0: Boa noite, cá estamos para mais um Sabor Azul, New Classic Soul, o nosso foco, naturalmente com tudo aquilo que se enquadra no que podemos chamar de blues, jazz, hip hop e soul. Eu sou Elder Lionel, conto com a curadoria de DJ Malele para estas compilações que se apresentam sob uma orientação temática.
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0: Antes de avançarmos com pormenores em relação à presente edição do Sabor Azul, a edição manda-nos iniciar com a partilha da notícia de falecimento de Freddie Jackson, a voz lendária e romântica do R&B dos anos 80, que morreu no dia 5 de outubro, aos 70 anos. O anúncio do falecimento do cantor norte-americano, nascido em Nova York, como Frederick Anthony Jackson, foi partilhado pela sua família nas redes sociais oficiais. A causa da morte não foi divulgada publicamente, embora o artista tivesse revelado em 2024 que lutava contra uma doença renal. Vamos lembrá-lo na faixa You Are My Lady, um dos seus maiores sucessos.

Sabor Azul nos minutos iniciais a lembrar Freddie Jackson, que perdeu a vida antes de ontem, vítima de doença. Os seus maiores e mais memoráveis êxitos incluem baladas intemporais como Rock Me Tonight e You Are My Lady, que acabamos de ouvir, músicas que lhe renderam nomeações aos prémios. Colaborou ainda com Irene Cara no dueto Love Survives para a banda sonora do filme de animação Old Dogs Deserve the Sky, e fez aparições no cinema, nomeadamente no clássico Rei de Nova York de 90. Muito da música e história de Freddie Jackson que se pode acompanhar poderá ser no próximo domingo entre as 14 e as 16. Sobre Freddie Jackson, nós ficamos por aqui e deixamos já de seguida o tema Rock Me Tonight.

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1: Hoje vamos rodar interpretações, o que normalmente chamamos covers, artistas New Soul interpretando clássicos ou antigos sucessos de bass, blues e soul, e por que não rock em alguns casos. A primeira proposta sai da voz de D'Angelo, vocalista e instrumentista norte-americano, uma das vozes de peso no New Soul, o tema Feel Like Making Love, um cover da música original por Eugene McDaniels. A versão foi lançada em 1974, versão original, interpretada por Roberta Flack, tornando-se um grande sucesso. D'Angelo gravou a sua versão para o álbum Voodoo, lançado em 2000, trazendo uma abordagem New Soul a esta música. Aí está D'Angelo interpretando Feel Like Making Love, de Roberta Flack.

Ainda nestes minutos iniciais, continuamos com D'Angelo, desta vez recuando para o seu primeiro álbum, Brown Sugar, para o tema Cruising, original de Smokey Robinson, lançado em 1979. Ele dá os seus toques blues e soul, mas também alia-se a uma elaboração mais alargada com um conjunto de cordas que acompanham a obra. D'Angelo, Cruising.

0: Este é o Sabor Azul das covers, interpretações ao estilo New Soul. De seguida estamos com Erykah Badu a cantar a sua voz favorita, Chaka Khan, o tema Stay, uma interpretação originalmente lançada pelo grupo Rufus com Chaka Khan em 1978. Erykah Badu fez a sua versão ao vivo e ficou conhecida por ser apresentada em concertos e também no seu álbum vivo, lançado em 1997, com trabalho de coros, com uma banda bem descontraída a fazer um arranjo suave para este clássico de Chaka Khan, Stay.
1: I like to do this song by my favorite singer, Chaka Khan. I was going to do it at the Soul Train Award, but I was scared. Yeah. So y'all give me some energy, all right?

Vamos levar-lhe agora numa viagem para o Think Twice, interpretada por Erykah Badu também, uma performance poderosa e cheia de alma, uma canção originalmente composta por Don Cruzin, David Paich e Harvey Mason, e que ficou famosa na versão gravada por Donald Byrd em 1974. Um clássico jazz com groove funk muito influente na cena soul e R&B. A versão de Erykah Badu aparece principalmente em apresentações ao vivo e em colaborações com bandas como o projeto Soul Quarians. Não é uma gravação de estúdio oficial, mas é bastante conhecida entre os fãs e circula em vídeos e registros ao vivo.

Já a seguir, um músico um pouco mais jovem do que Erykah Badu, muito boa voz e com timbre único, trata-se de José James e o tema Ain't No Sunshine de Billy Withers. Também a Alicia Keys faz a sua versão deste tema muito significativo no que se refere a poemas

Um dos nomes mais importantes do jazz, Duke Ellington, na carreira de nomes como Dizzy Gillespie ou Miles Davis, vai ser interpretada In a Sentimental Mood por La Dizzy, conhecida cantora New Soul, que também tem merecido destaque aqui no Sabor Azul.

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1: Nothing Else Matters é um tema original da banda de rock Metallica, portanto, um tema lançado em 1991 como parte do The Black Album. A composição é de James Hetfield e Lars Ulrich. Entretanto, Macy Gray lançou uma outra versão da mesma música no álbum Covered de 2012. Dá para escutar esta proposta meio punk rock de base blues de Macy Gray já a seguir. Vai gostar.

Continuamos neste nosso périplo aqui no Sabor Azul a trazer covers, a seguir o australiano Jordan Rackie com a interpretação de Wind Parrot, uma reinterpretação contemporânea do clássico de Donald Byrd, originalmente lançado em 1971 no álbum Places and Spaces. Esta nova versão faz parte do projeto Blue Note Reimagined, uma coletânea que reúne jovens talentos do Reino Unido para revisitar faixas icónicas do catálogo da lendária gravadora Blue Note Records. Wind Parrot, Jordan Rackie.

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1: A reimaginada música de Donald Byrd, Wind Parade, é uma das suas músicas mais icónicas. Foi lançada em 1971 no álbum Place and Spaces, tal como dissemos, um clássico do jazz, funk e soul fusion, com a produção dos lendários Larry Mizell e Fonse Mizell. A faixa representa perfeitamente o momento em que Byrd, originalmente um trompetista de hard bop, migrou para uma sonoridade mais moderna, acessível e dançante. Agora sim, original.

Os nossos sinceros agradecimentos para você que está à escuta e saboreia e também se delicia destas propostas em termos de covers New Soul. Vamos a seguir ao tema Love is Stronger Than Pride, interpretada por Amber Mack, uma releitura contemporânea do clássico lançado por Sade em 1988. Esta versão faz parte da EP Conexão 2018, onde Amber homenageia as suas influências musicais e explora temas de amor e vulnerabilidade. Já a seguir, Love is Stronger Than Pride.

Segue-se nos próximos minutos PJ Morton, conhecido pelo seu trabalho como teclista da banda Maroon 5 e pela sua carreira solo no R&B e gospel. Convidou a cantora Yeba para colaborar nesta faixa, How Deep Is Your Love, uma reinterpretação ao vivo do clássico dos Bee Gees, lançada em 2018 no álbum Gumbo Unplugged, de PJ Morton. Esta versão destaca-se pela sua abordagem intimista e emocional, combinando elementos de R&B com arranjos acústicos. Vamos ouvir já a seguir.

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1: O rei não podia faltar, assim como não faltou reinventar o rock de Metallica para mostrar a sua a universalidade da música. Seguimos agora para Is This Love, interpretada por Alan Stone, do clássico de Bob Marley, lançado em 2021 como parte do álbum A Parte. Neste projeto, Stone apresenta versões acústicas de suas próprias músicas e inclui este cover como uma homenagem ao legado de Marley.

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1: Também está neste alinhamento a música Can't Take My Eyes Off You, interpretada por Lauryn Hill, um arranjo da canção escrita por Bob Crewe e Bob Caudio, originalmente lançada em 1967 por Frankie Valli. A versão de Lauryn Hill foi lançada em 1998 como parte de uma edição especial do The Missy Education of Lauryn Hill.

podemos agora voltar a D'Angelo com o seu piano Fender, muito jazzy, a fazer variações para outras melodias dentro desta sua proposta do Everybody Loves the Sunshine, original de Roy Ayers. D'Angelo, no seu timbre habitual, aparentemente humilde, fina voz, fez a sua parte para imortalizar este ícone do jazz, ou inclusive do acid jazz. Everybody Loves the Sunshine.

Em termos de covers, por The Angel, fechamos com Can't Hide Love, uma releitura de um clássico soul originalmente gravado pelo grupo Earth, Wind and Fire em 1975, no álbum Gratitude. A versão de The Angel não foi lançada oficialmente em algum álbum, mas é conhecida por ter circulado em gravações ao vivo, bootlegs e compilações não oficiais, se tornando num trabalho de qualidade entre os fãs do New Soul. Can't Hide Love, original de Earth, Wind and Fire, na voz de The Angel.

0: Thank you.
1: Permitam-me agora colocar a agulha no vinil, pelo menos encenando aqui o uso do vinil, ao encontro da original Can't Hide Love, da banda norte-americana Earth, Wind & Fire, álbum Gratitude, 1975, para ouvir a seguir a original.

Neste nosso périplo do sabor azul das covers New Soul, encontramos Jill Scott e Judge Benson ao vivo interpretando o clássico Summertime, música de George Gershwin, o tema original de Summertime da ópera Porgy and Bess, 1935. O duo jazzifica e dá-lhe o toque blues e gospel com solfejos e improvisos.

Um álbum não oficial intitulado Covers de Bilal foi lançado em 2011, conteve o tema Flying, uma faixa rara e atmosférica, uma releitura do original dos Beatles lançada no Magical Mystery Tour 1967. A versão dos Beatles era mais psicadélica, leve, e Bilal se apropria dessa energia, mas com uma nova abordagem sónica e emocional. Flying.

segundo. E neste segundo, em que há uma cova de Maputo, original de Hortêncio Langa, nós extraímos-na para rodar aqui também. Uma música lançada nos anos 80 e que Tancelli acolheu também para fazer a sua versão.

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1: Music in the Air, um tema original de Letambulo e Kaifa Semenya, músicos sul-africanos. Mbulo, uma voz lendária que marcou a música daquele país com os seus trabalhos. A música foi lançada em 76 no álbum There's Music in the Air. Essa faixa tornou-se um verdadeiro clássico soul africano e é lembrada até hoje como um símbolo de esperança, espiritualidade, resiliência cultural em termos de adversidade, especialmente no contexto do exílio e do apartheid na África do Sul. Também foi tributada num passado um pouco longínquo por Noku Kane Dlamini. Mas começamos pelo original e vamos fechar este nosso programa com a cova de Noku Kane. Para já, Letambulo, Music in the Air.

Já na reta final deste nosso Sabor Azul de hoje, New Soul Covers, a música Music in the Air, original de Letambulo, agora interpretada por Nokukanya Dlamini, uma releitura espiritual e inspiradora do clássico gospel sul-africano. Nokukanya, também compositora, com uma voz poderosa, expressiva, traz a canção num tom de irreverência e conta aqui com a produção do teclista Themba Mkhize. A fechar este Sabor Azul dos covers New Soul, com passagem por expressões também rock e African Soul. Ficamos por aqui, esperando que tenha gostado. Um abraço de Elder Lionel e DJ Malelet.

Amores, olá, olá, olá meus tropicais, bem-vindo ao programa Cidade Tropical, o banquete tropical radiofónico da tua Cidade FM que vai para o ar, sábado sim, sem falhar, por 52 ou 53 sábados por ano, dependendo se há um ano comum ou um ano bissexto. Com muita alegria e sem pedir licença, tocamos a tua alma com delicadeza, gentileza e toda a nobreza que nos caracteriza. Então, não te assustes como te vamos tocar, ok? Não te assustes como te vamos tocar. Permita-te e fica à vontade. Mas não vem só, vem com toda a tua família, toda a tua malta e vamos nos tropicalizar por 120 minutos. Pois eu, a querida Máxima, Gisela Nhapulo e o Rolando Ezequiel já estamos bem prontinhos para fazer valer. E sem mais delongas, meus amores, bem-vindos ao programa Cidade Tropical. E começamos assim.

aí o primeiro acervo tropical já nos provar o quão será bom estar ligado até ao fim do programa, pelo que não podes nem deves te distrair. É, ficaram para trás as músicas intituladas Tentação, Dança Kizomba e Na Cupenda My Darling, dos artistas Gamas, Tony e Calixto Ferreira, respectivamente. Este é o Cidade Tropical, o teu programa de eleição e de coração, e que te traz boa motivação para bem curtires o fim de semana, o teu fim de semana. Obrigada a ti que ainda estás aí. Saiba que a tua companhia é agradabilíssima. Temos mais um conjunto de tropicais. Estás preparado? Assim sendo, Rolando Ezequiel.

0: que gata veio! 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
0: Está na hora de conhecermos o percurso profissional de mais um ou uma artista fazedor ou fazedora de música tropical. Quem vos parece que seja nesta semana? Ai, ai, ai, meus amores, caríssimos e queridos ouvintes, de novo, lá da beira. Cidade da Beira, temos a honra de vos anunciar mais um artista ou mais uma artista. Uau! Quem vos parece que seja? Ele ou ela? Ai, ai, ai. Vamos ouvir uma de suas músicas e eu volto para fazer as devidas apresentações. Rolando, plena cassete da música da nossa artista.

Este presente de Deus que fica para trás é também presente de Deus para o povo moçambicano, que nasceu aos 29 de agosto de 1988 na cidade da Beira, província de Sofala. A cantora brilha na passarela da música há 20 anos, tendo participado do evento de caça-talentos Fama Show na cidade de Maputo. E foi em 2006 que gravou a sua primeira música. Júlia Duarte teve como suporte o músico Slowly, tendo sido ele quem apostou nela e chegou a falar com os seus pais para explicar como funcionava o ramo da música. Além da música, a cantora apostava também no jornalismo. Sabiam? É! A mesma é autora de grandes títulos, dentre eles Bye Bye, I Just Wanna Know, Meu Amor, Meu Herói, Presente de Deus, Seja Mais Humilde, entre outros vários hits. E a conceituada artista Júlia Duarte participou em músicas de grandes artistas como Mr. Bau, Valdemir José, Didácia, Slowly, Anita Macuacua, Me Mãe, Hot Blaze, Twin Fingers, ABC, entre vários outros artistas nacionais e internacionais. E ao longo destes anos de carreira, Júlia Duarte ganhou vários prémios, como o BCI Mozambique Music Awards 2011, como melhor artista feminina. Ganhou Duarte 4 prémios MMA, álbum mais vendido em 2012, 2 prémios no Vodacom Vibra Tocas, prémio totalista no Festival de Zouk, artista com mais participações no FTZ, 3 prémios de melhor artista da Zona Centro. É muito premiada esta nossa artista lá da Beira, Júlia Duarte. Estão a ver, né? Não é para menos. E não é por acaso que está aqui ela a ser apresentada ou apresentarmos o seu percurso profissional. Recentemente, Júlia lançou uma nova música intitulada Dona do Anel, a que vamos ouvir agora e já. Play na cassete, Rolando Ezequiel.

Findas estas doces músicas intituladas Seja Mais Humilde e Dona do Anel, fechamos a rubrica Percurso desta edição. E para já, queremos chamar aquela rubrica. Pam, pam, pam, pam. Bachatas, aquelas duas bem boas que selecionamos com todo cuidado para todos vocês. Estão prontos? Segurem-se aí, entre pares. Ah, não tens par, tá bom, não tem problema. Pega na tua vassoura. Andei, vassoura. Pau de pilar. Também. Ok, no pilar da varanda. Também. A ideia é se emocionar e dançar a valer ao som destas duas bachatas pertencentes ao João Luís Guerra, Bachata Rosa, bem como a outra Sebas Garreta. São desamores para ouvir. Agora, boa escuta e boa celebração do Cidade Tropical. Até já!

Bachatas, que maravilha de ritmo. E sei que tu bem gostas. E como eu sei. Pois bem, estamos todos ainda aqui juntinhos, né? Oxalá que sim, oxalá que sim. Tá bem. Aqui já vamos fazer aquele incrível passeio pelo pretérito. Tu não podes perder. Meus amores, sem mais delongas, bem-vindos à rubrica Passadas do Passado. Show.

0: Olá lá, que nostalgia é esta, meu Deus? Que viagem pelo pretérito é esta? Uau, que incrível, né? Uau, uau, uau, que maravilha! Fiquei até sem palavras de tão emocionada. E eu espero bem mesmo que se tenham permitido também, ok? Por agora, vamos apreciar a nossa vitrine comercial a um breve intervalo. Voltamos já. Vamos também beber uma aguinha para recuperar as emoções. Tá bom? Eu volto já. 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
0: 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Olá, meus amores, eu estou de volta, tal como prometi. Estás ainda aí? Ainda bem, é que está no ar aquele banquete tropical que tem desfilado a sua classe com muita classe, claro. Não é para ter dúvidas nem dívidas quanto a isto, tá bom? Recebo a nossa imensa gratidão pela estrondosíssima audiência por gostarem de nós, gostarem do programa, se deliciarem com cada seleção musical aqui feita, de música tropical, obviamente. Meus tropicais, somos a Cidade FM Maputo, na frequência 97.9 MHz, ou então, se nos ouves pela Antena Nacional, bem-vindo! É o Cidade Tropical também na tua Antena Nacional da Rádio Moçambique, na frequência 92.3. Sim, sim. Seguimos nós agora para ouvir mais tropicais. Rolando Ezequiel, estás prontinho para mais um acervo? Para colocar o play, vamos a isso. Começamos por ouvir Te Quero Mucho. Te Quero Mucho, da nossa querida Idálvia Baúl, moçambicana. Vem a seguir Jungle Fever, Nelson Freitas e muitas outras das quais vais te encantar. Boa escuta, não responsabiliza o que vem por aí, tá bem? Até já!

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0: Olá, minhas tropicais, cá estou de volta, agora sim, para vos apresentar a rubrica das tropicais mais tocadas durante a semana finda nos programas da Cidade FM Maputo. E, obviamente, que arrancamos com o matinal da cidade, conduzido por Hélder Mendes, o Sensações. E é esta tropical mais tocada. Não sou de ferro, do Kiyaku Kiyadav, para ouvir agora.

0: não sou de ferro, do que a coquiadafa tropical mais tocada no Sensações do Helder Mendes. Vamos aqui agora conhecer a tropical mais tocada do Vibracidade, né? É do Vibracidade da querida Máxima. Não há dúvidas, nem dívidas, que é Na Cupenda My Darling, do Calixto Ferreira. Esta aqui está a superar Salomé. Até então, vamos acompanhar e eu volto já.
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depois de Nakupenda May Darling, que está a tropical mais tocada no programa Start do André Manhissa. E é, mais uma vez, o melhor, pela segunda semana consecutiva, Volta, do Abuchama Munhoto e Tamires Muyane, para ouvir agora também.

0: Linda, linda volta tropical mais tocada no start do André Manhissa, de Abuchama Munhoto e Tamir Esmoiane. E com esta fechamos, encerramos a rubrica das tropicais mais tocadas durante a semana finda na Cidade FM.
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0: Meus amores, este é o programa Cidade Tropical. Uma seleção sempre ao teu nível, ao teu gostinho, bem como a edição e a apresentação da Gisela em Apula, querida Máxima, e a montagem do Rolando Ezequiel. Conheces aqui agora os últimos lançamentos tropicais e a selecionada tropical novidade da semana pertence ao Maluma e Shakira, intitulada Água, que vamos ouvir agora.

6:09. 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

No es nada, mujer. 6:14. É preciso agradecer o dono da vida. Sem ele nada somos, nada somos, nada somos, nada somos, ó Pai Santo. Aqui estou eu mais um dia, mais uma vez, perante a si, Sagrado Deus, mostrando a minha insignificância, quão pequeno eu sou, verme. Não sei se estou no seu radar, na sua visão, Pai Santo, mas rogo, como verme que sou, que a sua visão e que o Espírito Santo me alcance e alcance a todos aqueles que neste momento, junto comigo, se concentram para falar em alguns segundos consigo, Pai Santo. Antes de mais de qualquer coisa, Deus maravilhoso, perdoa por todo o mal que nós fizemos. E agradecemos o dom da vida por mais um dia estarmos aqui, Senhor. O Senhor conhece as nossas lutas, os nossos desafios, os nossos anseios. Nem todos puderam hoje despertar para mais um dia, quarta-feira. Mais uma oportunidade, Senhor, somos gratos. Somos gratos, Senhor, por tudo aquilo que aconteceu ontem e tudo aquilo que vai acontecer hoje, Pai Santo. Cubra-nos, Senhor, com o seu manto sagrado. Todo o mal caia por terra. Toda obra satânica, diabólica ou luciferiana que vai conduzir os homens a nos atacarem hoje, seja destruído, Pai Santo. Dê-nos a inteligência de Salomão, ou melhor, Pai Santo, para sabermos enfrentar os vários desafios que vão nos ser impostos ao longo do dia hoje, Pai Santo. Pedimos, Pai Santo, para aquelas famílias que estão a sair de casa com muitas dificuldades, estamos a sair de casa com muita dor, sem saber o que deixar para as nossas crianças, muita fome, muita miséria, Pai Santo. Há muita tristeza, há muita dor. Há uma disparidade na vida das pessoas. Muitos não têm nada, muitos de nós não temos nada. Poucos têm muito, têm tudo, Pai Santo. Olhe por nós, Pai Santo. Olhe por nós que muitas vezes somos desviados pela necessidade, pela falta, pela fome, pela miséria. Olhe por nós, Pai Santo, que por um prato de comida somos desviados tão facilmente. Pela necessidade saímos do caminho, Pai Santo. Proteja-nos, Pai Santo. E hoje abençoe o nosso dia. Abençoe financeiramente, porque sem estar estável financeiramente nesta terra, somos humilhados, mal falados, injuriados. Pai Santo, não ter poder financeiro nesta terra é uma vergonha. Não ter poder financeiro é uma desgraça, Pai Santo. Então dê-nos neste dia uma reviravolta na nossa vida financeira, Pai Santo. Abençoa os nossos sonhos, os nossos desejos, os nossos mais profundos anseios. Que hoje, Pai Santo, o manto sagrado desça sobre as nossas cabeças, sobre a nossa família, sobre os nossos corpos. E que o Lúcifer, maligno servidor das trevas, ao tentar nos atingir, seja ele atingido, Pai Santo, pelos seus anjos que nos protegem dia após dia, Pai Santo. Que ao tentar seja queimado e transformado em cinzas, Pai Santo. Onde colocarmos a planta do nosso pé, que chegamos com o Espírito Santo, com o fogo do Deus vivo, Pai Santo. Onde a nossa voz chegar nesta emissão de hoje, que sejam bênçãos e bênçãos sem medida, Pai Santo. Não temos palavras longas, nem inteligentes o suficiente para falar e para mostrar a toda a gente que falamos bem, articulamos bem. Só pedimos, Pai Santo, pobres e humildes e desgraçados e vermes que somos, bênção nesta quarta-feira, Senhor. Toca na nossa vida, Pai Santo, e abençoe os nossos caminhos. Para a sua honra e para a sua glória, nós te louvaremos hoje, amanhã e sempre. E este é o compromisso, Pai Santo, rogando sempre a sua presença em nossas vidas. Aquele que crê, amém, amém, bem abençoado. Bom dia!

0: Keeper the Seven, este jovem entra para a história da humanidade ao recriar com a sua voz este som, este clássico do Malamala, do cancioneiro popular moçambicano. Atenção que ele faz rap, hein? 6 horas e 22 minutos, muito obrigado pelo carinho de todos os dias, já. Recebo muita coisa, mas há coisas que me marcam dia após dia, como esta menina que mandou este áudio aqui. Ela mandou este áudio para mim às 20 horas e 52 minutos.
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1: Mais palavras por aqui. Obrigado. Obrigado. Na Kenza. Animamos.

0: Atenção que esta música foi produzida, vocês viram quando lançamos esta música? Na ideia do Puxinho, com a ideia do Puxinho, não falei nada com o Puxinho. Eu desfiz, dá uma música aí para eu fiquei uns 2-3 dias sem abrir esta música. A música falava do Sensações, falava do Elder Mendes, fala de... Eu não sabia. E tem muitos likes, visualizações, muitas partilhas no YouTube. Hein? E Dilho Canda escreveu: bom dia Mendes, vai em frente e não temas, o Senhor é consigo, amém. Amém, amém, amém, agradeço.
1: Graças aos ouvintes, todos da Rádio Cidade.
0: Mas eu nada temo, mano. Eu sou filho de Deus, mano. Daqui a pouco atualizamos a informação. Magno está a dizer, já foi na hora, surpresa, lembro-me. Exatamente.

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Aquela que vem contigo de lá, das profundezas, da desgraça. Devagar, devagar contigo. Tá, tá. Vocês, muitos de vocês mudam.

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Jamais!

0: 6 horas e 33 minutos. Começamos por atualizar agora a previsão do estado do tempo com o meteorologista António Maçango. Depois atualizamos a informação. Maçango, bom dia.
1: Bom dia, estimados ouvintes da Rádio Moçambique. Previsão de hoje, 14 de outubro de 2026. O INAME prevê para toda a região norte e centro céu geralmente pouco nublado. Possibilidade de ocorrência de chuviscos locais na faixa costeira. Vento de nordeste a leste fraco a moderado. E para as províncias de Inhambane, Gaza e Maputo, prevê-se céu pouco nublado a limpo, com um vento predominante de leste a nordeste, com intensidade fraca a moderado, soprando por vezes corajadas. E temperaturas máximas previstas em graus Celsius indicam para Tete 30 graus, Quelimane e Nampula 33, Chimoio e Beira 32, Xai-Xai e Pemba 31, Maputo e Inhambane 30, Lixinga e Vilanculos com 29 graus Celsius. É tudo. Gratos pela atenção dispensada e bom dia, até a próxima.
0: Bom dia, António Maçango, bom trabalho aí no INAME, excelente quarta-feira para si. Ogui, beijinhos, grande. Agora atualizamos a informação da nossa habitual revista de imprensa. Um abraço para ti, Boer, é mesmo isso, a vida é assim, Boer, um abraço. Começamos com o site da Rádio Moçambique. Presidente da República defende modernização dos sistemas de prevenção de desastres naturais em África. O Presidente da República diz que investir em sistemas modernos de prevenção de desastres naturais é imperioso para reduzir danos maiores no continente africano. Para Daniel Chapo, a planificação envolvendo as comunidades pode contribuir para o sucesso das operações de prevenção de desastres naturais. O Chapo de Estado falava esta terça-feira em Maputo, na cerimónia de abertura da Conferência Internacional sobre Redução do Risco de Desastres em África. O Chefe de Estado destacou a necessidade de todos os governos africanos estarem comprometidos com a prevenção de desastres naturais. O evento acontece no âmbito da celebração do 13 de outubro, Dia Internacional da Redução do Risco de Desastres. Ainda no site da Rádio Moçambique, INE enfrenta déficit de 45 milhões de dólares para financiar reassentamento geral. O Instituto Nacional de Estatísticas registra um déficit de 45 milhões de dólares, aproximadamente 2 mil milhões de meticais, para financiar as operações do Recenseamento Geral da População e Habitação 2027. Até o momento, a instituição já tem assegurado cerca de 60 dos 110 milhões necessários, sendo que 45 foram disponibilizados pelo Governo e os restantes por parceiros de cooperação. Segundo o porta-voz do INE, Pedro Dulce, a instituição vai continuar a mobilizar recursos para permitir a efetividade do censo no próximo ano. Passamos agora para o site do Jornal Notícias, o Notícias Online. O Presidente da República, África registra aumento de desastres naturais e danos. O quarto relatório bienal de África sobre a implementação do programa de ação do quadro do Sendai para a redução do risco de desastres 2023-2024, lançado em Maputo, indica que as cheias, ciclones, tropicais e secas representam 90% do total de causas de danos por desastres em África. O dado foi avançado pelo Presidente da República no âmbito do 13 de outubro, Dia Internacional de Redução do Risco de Desastres. O Presidente da República frisou que o número de ocorrências aumentou de 612 para 738 eventos que causaram mais de 74 mil mortes a nível do continente, afetando cerca de 64 milhões de pessoas e perdas económicas superiores a 8 mil milhões de dólares durante o período de análise. Passamos agora para o site do jornal O País. Joaquim Chissano, homenageado pela Universidade Europeia. O antigo presidente da República, Joaquim Chissano, foi homenageado pela Universidade Europeia pelo seu contributo na promoção da paz em Moçambique e no mundo. O antigo estadista moçambicano participou da aula inaugural desta instituição de ensino como um dos principais convidados. Falando durante o ato, o representante da Universidade Europeia realçou a grandeza de Chissano e seu legado humanista. No seu discurso, Joaquim Chissano citou as Nações Unidas, referindo que os conflitos têm estado a matar a cada 12 minutos. Ainda assim, acredita que há um caminho para mudar esta situação. Para o presidente de Portugal, António José Seguro, os conflitos condicionam o desenvolvimento dos países. Ainda no site do jornal O País, acidentes de motorizadas matam 18 mototaxistas em Chimoio no primeiro semestre. A circulação de motorizadas continua a representar um risco na cidade de Chimoio, província de Manica, devido aos elevados índices de sinistralidade rodoviário envolvendo este meio de transporte. Dados disponíveis indicam que 18 operadores de táxi morreram e outros 28 ficaram feridos em acidentes de aviação durante o primeiro semestre do ano. A gravidade da situação preocupa também o Partido Frelimo, que afirma ter perdido 2 dos seus membros em acidentes de motorizada no espaço de menos de uma semana. Perante este cenário, o primeiro secretário da Frelimo em Chimoio, Mário Melo, anunciou a oferta de 1000 capacetes aos mototaxistas, numa iniciativa que visa reforçar a segurança dos operadores e contribuir para a redução dos acidentes. Passamos agora para notícias do estrangeiro. No site da RDP Internacional, Riad avisa que não tolerará qualquer ameaça à liberdade de navegação no Mar Vermelho. A Arábia Saudita não tolerará qualquer ameaça à sua segurança ou à liberdade de navegação no Mar Vermelho e no Estreito de Bab el-Mandeb, advertiu o Conselho de Ministros presidido pelo príncipe herdeiro Mohammed bin Salman. No site do Notícias ao Minuto, é um dos destaques: a embaixadora na Grécia e ex-noiva de Trump Jr. demite-se. O que é que se passou? Kimberly Guilfoyle demitiu-se do cargo de embaixadora dos Estados Unidos na Grécia após Donald Trump, que quase foi seu sogro, mostrar-se descontente com as alegações de conduta imprópria denunciadas pela imprensa. Guilfoyle sai, mantém respeito por Trump e faz juras de lealdade ao movimento MAGA, negando as acusações. A embaixadora dos Estados Unidos na Grécia, Kimberly Guilfoyle, demitiu-se do cargo esta terça-feira, depois de suspeitas terem recaído sobre a representante. Guilfoyle, de 57 anos, esteve também noiva de Donald Trump Jr., o filho mais velho do presidente norte-americano, durante 4 anos, tendo a relação acabado em 2024. Família Trump. Acompanhei esta notícia desde o princípio. E terminou assim. Ok. Sai pela ponta grande, embaixador. Taças de referência cambial. Compre dólar norte-americano, 63 meticais, 25 centavos à venda, 64 meticais, 51 centavos. Compre hoje o euro, 70 meticais, 82 centavos à venda, 72 meticais, 23 centavos. Compre renda vizinha África do Sul, 3 meticais, 84 centavos à venda, 3 meticais, 91 centavos. 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

Hoje é um dia muito especial, é o dia do aniversário do meu amiguinho François dos Santos. François, beijinhos, meu amigo. Saudades tuas, é, François? François dos Santos, filho do meu mestre, do meu ídolo, Minó dos Santos. O Belarmino dos Santos Júnior, se preferirem. Oh, François. Muitas felicidades, que Deus te abençoe rica e poderosamente, François. Gosto muito de ti, ok? O François representa todos os meninos que pela manhã estão sempre ligados aqui à rádio. São muitos meninos, hein? Quando falo de François, falo de todos os meninos que estão ligados. François, apareça. Quero bolo, François, quero bolo. O pai logo me recordou que hoje é o teu aniversário, ok? Parabéns, François. Muitas felicidades. Pai te ama muito, mãe te ama muito também. És muito abençoado, ok? Parabéns, François. Muitas felicidades para ti, que Deus te abençoe, François dos Santos. Eu não posso deixar de parabenizar o François, tocar um som aqui que teu pai gosta muito. Jean-Michel Rodin, o senhor Jean-Michel Rodin, o comeback. Aliás, quero mandar um abraço aí para o meu ídolo Minó dos Santos, que está ligado. Vocês sabiam como nós escutamos Sensações? Um abraço.

Jean-Michel Rotzin, o comeback, um som que caracteriza o Belarmino dos Santos Júnior, o Minó dos Santos. Um abraço, é? Como é bom você ter contato com o teu ídolo, é? A gente fala, já fala, falamos diretamente com o nosso ídolo, diretamente assim. Vocês nem imaginam como eu procurei conhecer o Minó, vocês nem imaginam. Vocês nem imaginam como eu procurei conhecer o Minó. Você é um radialista fantástico. É outra coisa. Um abraço, Minó.

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0: 7:05. Só para recordar, o transporte vai ficar mais caro a partir do dia 1 de novembro. Vamos nos preparar. Só cebola. Tá mil e alguma coisa. Mas lá na zona eu perguntei onde. São 700, 800, 700.
1: Ei.
0: Yeah. Não, esse não é o tema. Vamos nos preparar. Vocês sabem, basta subir chapa. Sabe como é que é, né?

Vamos ao tema de hoje, quarta-feira, 14 de outubro. A nossa abordagem é a seguinte hoje. Mulheres que regressam à casa dos pais depois de uma separação ou do fim do casamento podem enfrentar humilhação, rejeição e discriminação dos próprios familiares, não? Esse é o tema que eu quero voltar a falar. Entre irmãos que já saíram de casa e pais que voltam a assumir responsabilidades, a mulher pode passar de filha e ser tratada como um peso. Até que ponto a família deve acolhê-la e quando é que o acolhimento se transforma numa fonte de conflitos e humilhação? Hoje não há muito barulho aqui nesse tema, não é? Temos também, às vezes, temos que relaxar um pouco, não é? Mulheres que regressam à casa dos pais depois de uma separação ou de um fim de casamento podem enfrentar humilhação, rejeição e discriminação dos próprios familiares. Entre irmãos que já saíram de casa e pais que voltam a assumir responsabilidades, a mulher pode passar de filha e ser tratada como um peso. Eu vou fazer dose dupla deste assunto. Até que ponto a família deve acolhê-la? E quando é que o acolhimento se transforma numa fonte de conflitos e humilhação? Lá o Govo Lecunhane, coloca no rec. Voltou para casa dos pais com filhos. Filha ou peso para a família? Aproveitem perceber aqui hoje sociedade. A sociedade vai falar. Ao voltar para casa, ainda és filha ou és um peso? Vamos ouvir bem hoje, hein? Voltou para casa dos pais com filhos. Filha ou peso para a família? Hoje vamos mexer numa ferida que existe dentro de muitas famílias, mas sobre a qual nem sempre todos temos coragem de falar abertamente. Imagina uma mulher que se casou, construiu a sua vida, teve filhos e acreditou que o seu lar seria para sempre. Mas por razões que podem envolver separação, violência, abandono ou dificuldades conjugais, a relação termina. Sem condições para viver sozinha, pega nos filhos e regressa à casa dos pais. A casa onde cresceu, a casa onde foi alimentada, protegida e educada. A casa que, em princípio, também deveria ser o seu refúgio nos momentos mais difíceis. Mas, em vez de encontrar o abraço que esperava, começa a ouvir comentários dolorosos. Tu já tens filhos, já não és criança. Pensavas que o casamento era brincadeira. Nós também temos as nossas vidas. Agora temos de sustentar os teus filhos. E há situações ainda mais dolorosas. Irmãos que já saíram de casa começam a reclamar porque a irmã voltou. Familiares que antes a tratavam com carinho passam a olhar para ela como alguém que fracassou na vida. A mulher que regressou à casa dos pais deixa de ser filha e passa a ser um problema familiar. Vamos ser honestos. Os pais também envelhecem, têm despesas e precisam descansar. Os irmãos têm suas próprias famílias e responsabilidade. Mas será que as dificuldades justificam a humilhação de uma mulher que já está a atravessar um momento difícil? Se uma mulher volta à casa dos pais com 3 filhos, a família deve abrir-lhe as portas ou ela já deveria saber que não pode voltar a ser responsabilidade dos pais? Hoje não vamos romantizar o sofrimento, nem fingir que acolher alguém não tem custos, mas também não vamos ignorar a crueldade que pode existir dentro de uma família. Família Sensações, queremos ouvir histórias reais, opiniões sinceras e argumentos dos dois lados. Porque às vezes a maior solidão não acontece na rua, acontece dentro da casa onde crescemos. Uma mulher que volta para a casa dos pais é uma mulher que fracassou. Na nossa sociedade, o casamento é frequentemente apresentado como uma conquista.
Espera-se que a mulher case, construa o seu lar e siga a sua vida. Quando o casamento termina, porém, há quem interpreta o regresso à casa dos pais como sinal de fracasso. A mulher passa a ser comparada com as irmãs, as primas, as amigas que continuam casadas. Algumas pessoas esquecem-se de que um casamento pode terminar por inúmeras razões, incluindo situações em que permanecer naquela relação seria prejudicial ou perigoso. Mas por que razão a sociedade tem tanta facilidade em julgar uma mulher que regressa à casa dos pais e tão pouca disposição para conhecer as razões que a fizeram sair do casamento? Será que uma mulher divorciada, separada ou abandonada perde o seu valor social? E mais, por que é que em algumas famílias uma filha casada só parece ter lugar enquanto o casamento estiver de pé? Vou lançar o segundo ponto. Os irmãos que saíram de casa podem decidir que a irmã já não deve voltar? Imagina que os pais têm uma casa onde viveram todos os filhos. Os irmãos cresceram, casaram e construíram seus próprios lares. Entretanto, uma das irmãs separa-se, regressa com os filhos e passa a viver novamente com os pais. Os irmãos começam a reclamar. Dizem que a irmã deveria procurar uma casa, que os pais já não têm idade para sustentar crianças e que a presença de sobrinhos altera a rotina familiar. Há preocupações legítimas com espaço, despesas e privacidade, mas também pode haver rejeição, desprezo e falta de solidariedade. Quem saiu de casa dos pais ganha o direito de decidir que a irmã que regressou já não pertence àquele lar. E se os irmãos contribuírem financeiramente para as despesas da casa, isso dá-lhes o direito de humilhar a irmã ou de exigir que ela saia? Ou será que contribuir para o sustento dos pais deve significar também participar com respeito na procura de uma solução para uma situação familiar difícil? Vou lançar mais um ponto. Os filhos dela também são netos ou são um fardo? Esta é uma das partes mais delicadas deste debate. Quando uma mulher regressa à casa dos pais com crianças, não regressa sozinha. As despesas aumentam, o espaço pode tornar-se insuficiente e os avós podem voltar a assumir tarefas de cuidado numa fase em que esperavam ter mais tranquilidade. É importante reconhecer essa realidade. Mas uma coisa é discutir responsabilidades e procurar soluções, outra é fazer as crianças sentirem que não são desejadas. Há crianças que crescem a ouvir que comem o pão dos avós, que ocupam espaço demais ou que a mãe trouxe problemas para dentro da casa. Que culpa têm os filhos pelo fim do casamento dos pais? Uma criança deve crescer a sentir que é um incômodo para os próprios avós. E quando os tios tratam os sobrinhos como intrusos, que tipo de relação familiar estão a construir? Chama atenção aos nossos bairros aqui, deste tema, arredores da cidade de Maputo. Todos os bairros arredores da cidade de Maputo. Chama atenção a este tema. Os avós têm a obrigação de criar os netos? Ou existe uma diferença entre ajudar numa situação difícil e assumir permanentemente a responsabilidade parental? Aqui precisamos de distinguir duas coisas. Acolher não significa necessariamente assumir todas as despesas para sempre, mas estabelecer limites também não exige humilhar ninguém. Ponto 4 que eu vou trazer aqui. A filha tem direito a voltar ou deveria resolver a vida sozinha? Há quem defenda que a casa dos pais deve continuar a ser um porto seguro, mesmo quando os filhos já são adultos. Outros entendem que a casa que cada pessoa deve assumir as consequências das suas decisões e evitar transferir os seus problemas para os pais. Mas será justo colocar todas as situações no mesmo saco? Uma mulher que abandonou uma relação violenta não está necessariamente na mesma situação de alguém que regressou por outras razões. Uma mulher sem rendimento não tem as mesmas possibilidades de quem dispõe de recursos para arrendar uma casa. A família deve acolher primeiro e discutir responsabilidades depois, ou só deve abrir as portas quando a pessoa demonstra capacidade para se sustentar? E se a filha regressar sem emprego, com 3 crianças e sem qualquer apoio do pai e dos menores, qual deve ser a resposta da família?
deve ser expulsa porque é adulta ou ajudada a reorganizar a vida. E atenção, acolher uma filha não significa obrigar os pais a suportar indefinidamente todas as despesas, mas exigir responsabilidade também não significa retirar-lhe a dignidade. Por que é que uma mulher é mais julgada quando o casamento termina? Quando um casamento acaba e os filhos ficam com a mãe, é frequente que a mulher tenha de enfrentar não apenas as dificuldades económicas e emocionais da separação, mas também o peso dos julgamentos sociais. Perguntam-se o que ela fez de errado, por que não conseguiu manter o casamento e como pretende sustentar os filhos. Entretanto, o pai das crianças pode continuar sua vida, enquanto a mãe enfrenta diariamente as despesas, a educação, as consequências da separação. Naturalmente, cada situação é diferente e homens também podem enfrentar rejeição e dificuldades quando regressam à casa dos pais. Mas precisamos de discutir uma realidade. Por que é que em determinadas famílias a mulher é responsabilizada pelo fim do casamento, enquanto a participação do homem e as suas obrigações para com os filhos ficam sempre em segundo plano? Uma mulher que regressa à casa dos pais com filhos depois de uma separação deve ser acolhida sem julgamentos? Os pais têm a obrigação de receber uma filha adulta que regressa à casa com netos? Se os irmãos já saíram de casa, têm o direito de reclamar quando a irmã regressa? É justo dizer que uma mulher que volta para a casa dos pais fracassou no casamento? Os avós devem assumir a despesa dos netos quando a mãe não consegue sustentá-los? Se a irmã não contribui financeiramente para a casa, a família tem o direito de exigir que ela saia? O pai das crianças deve ser pressionado a assumir as suas responsabilidades antes de a família materna ficar sobrecarregada? Uma mulher que regressa à casa dos pais depois de sofrer violência deve ser tratada de maneira diferente? Já viste uma mulher a ser humilhada pelos próprios familiares depois de uma separação? O que aconteceu? Se a tua irmã regressasse à casa dos teus pais com 3 filhos, sem emprego, sem dinheiro, aceitarias acolhê-la ou considerarias que ela estava a transformar a família ou está a transformar a família num problema? Até onde deve ir a solidariedade familiar quando os recursos são limitados? A casa dos pais continua a ser casa dos filhos adultos ou depois de saírem para constituir família perdem esse direito?

0: voltou para casa dos pais com filhos. É filha ou peso para a família? Voltou para casa dos pais com filhos. É filha ou peso para a família? Mande seu áudio 87009790, 87009790. Dá atenção aí dos bairros aqui ao redor da cidade de Maputo. Muita atenção, muita atenção. Não estou a dizer que fora da cidade não acontece, mas aqui nos bairros ao redor da cidade acontecem muitas essas histórias. 87009790. Manda o seu áudio. Até já.
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0: 7 horas e 23 minutos. Crimildo Manchangai, recebi aqui a tua mensagem, ok? Crimildo, exatamente, também acho, né? Temos a tendência do que foi o tema desse seguida, ok? Obrigado, Crimildo Manchangai. Voltou para casa dos pais com filhos. Filha ou peso para a família? Vamos lá começar. Os áudios. Podem falar também anonimato, não tem problema. Primeiro áudio está aqui. Bom dia.
6: Está sim, bom dia. Bom dia. No meu ponto de vista, não é nenhum erro a pessoa voltar à família. Porque se ela não tem condições para cuidar dos filhos e da família, como é que ela ficará no lar? Ela tem que ser bem recebida, sim, no seu lar, na sua família. Digo mais melhor, os seus irmãos, os seus pais devem acolher a moça e os seus filhos. De modo que ela possa o quê? Voltar a reconciliar-se e a formar a sua família. Não tem como ela ter que ser expulsa da família ou ser mal vista. Deve receber ela todo carinho para que ela possa, sim, voltar a saber o que fazer da sua vida com seus filhos.
0: Não tenho WhatsApps ainda aqui, não tenho áudios. Vou para chamadas. 8434-97, me pode ligar. 8700-9790, pode falar anonimado. Voltou para casa dos pais com filhos. Filha? Ou peso para a família? As pessoas estão a morrer com corações com muita dor por causa desse tema, sabe? 8434-97, não toca. Volto para o WhatsApp, 8700-9790. Bom dia.
7: Bom dia, Manuel. Bom dia, ouvintes. Aqui, 3GF. Esse tema é tão complexo e gigante que não dava tratar-se em 60 minutos. Ou em menos de 60 minutos. É um tema que merece um debate sério mesmo, porque são vários pontos. Mas tudo bem, a sociedade não está preparada para situações complicadas, para circunstâncias da vida. Olha que não é só para a parte das mulheres que são rejeitadas pelos irmãos, pela família, em alguns casos até pelos pais, quando as coisas da vida não dão certo, ou quando chega um momento que as coisas já não estão a dar. Muitas mães recebem bem as filhas ou tratam bem das filhas quando as coisas estão a fluir, quando ela compra arroz, quando compra óleo, quando dá dinheiro na mãe, um dinheiro que foi dado pelo marido, nesse caso, para dar mãe, que é genro da mãe. Quando as coisas estão nesse nível, quando estão a fluir, está tudo bem. Mas a partir do momento em que os pais, ou a mãe, ou a família, percebe-se de que as coisas mudaram de rumo, as coisas já não estão a andar bem, elas já não se portam do mesmo jeito como se portavam antes. Começam rejeições, começam julgamentos, a maneira de ser tratada aquela pessoa muda, já é diferente. Por quê? Porque aquela pessoa já não é produtiva, aquela pessoa já não produz nada, só vai consumir. Contudo, eu queria dizer, a casa dos nossos pais tinha que ser um ponto onde a gente encontra a paz, reconciliação. Exemplo concreto, nesta semana eu recebi fotos de alguém que foi agredida pelo marido, e aquilo já é recorrente, foi agredida e teve ferimentos. Essa pessoa, para continuar ainda a suportar esse casamento, demorou na casa do filho de dono, e essa pessoa deve voltar, e ao voltar essa pessoa merece ser recebida, deve ter uma reconciliação em casa. Enfim, o tema é grande, vou parar por aqui, Manuel.
0: Obrigado. Quantas e quantas mulheres estão nessa situação, ó 3GF? Quantas e quantas mulheres estão nessa situação, 3GF? Por isso é que questionamos assim, né? Se ainda é filha ou é um peso para a família? Voltou para casa dos pais com filhos, continua a ser filha ou peso para a família? E aquelas crianças são netos. É preciso entender que também são netos daquela casa, é? Manda o seu áudio, número 8700-9790. É só para áudios no WhatsApp, 8700-9790. Para a ligação, 8434-97, 8434-97. Bom dia, Rádio Cidade. Esse tema é muito importante, de verdade. Nós, as mulheres, passamos mal quando o lar termina. Vocês podem mandar áudio anonimato, podem falar ao telefone aqui anonimato. Fiquem à vontade. Bom dia.
8: Alô, bom dia.
0: Anonimato?
8: Sim, anonimato.
0: Voltou para casa dos pais com filhos. A filha é filha ou virou peso para a família? Fica à vontade.
8: É o seguinte, eu vou falar na primeira pessoa, como a mulher que tive essa situação de voltar para casa depois de 6 anos de casamento. Eu voltei, claro que as despesas existem e infelizmente não há aquele cuidado, aquele apoio por parte da família paterna, por parte do pai também. Mas eu fui bem recebida, os meus pais apoiaram-me muito emocionalmente, apoiaram os meus estudos, formei-me, terminei a minha formação de licenciatura, estou a terminar o meu mestrado, estou com um programa de fazer o meu doutoramento, estou a trabalhar, estou a realizar-me. Então eu achei esse tema, tocou-me mesmo no coração. Eu só queria dizer para as famílias moçambicanas, para os pais moçambicanos, que olha, recebam as vossas filhas de volta a casa quando um lar não der. É muito difícil e não é fácil, não são mimos como muitos dizem, não são coisas mesmo pesadas. Muitas vezes até questões de violência doméstica, quer dizer, os pais vão preferir não receber a filha viva e pronta para recomeçar, mas se calhar receber no caixão. Não. Eu queria aconselhar os pais, as famílias moçambicanas, permitam um recomeço, apoiem. Há despesa, sim, mas claro que essas filhas têm que estar dispostas a trabalhar, a lutar pela sua vida, né? Mas o apoio familiar, o calor para essa menina, para essas crianças que vêm, é muito importante e é crucial. Eu, em particular, agradeço aos meus pais por terem me recebido e pelo calor que têm dado a mim e aos meus filhos. Temos hoje uma outra perspectiva que nunca teríamos se eu tivesse continuado naquele lar. Era só isso que queria dizer.
0: Muito obrigado. Obrigada. Bom exemplo. Um grande abraço. 8434-97. Podem ligar, falar anonimato. Podem mandar áudio no WhatsApp, falando também anonimato, não tem problema. 8434-97 87-00-9790. Vamos lá aqui com áudio agora. Bom dia.
9: Bom dia, família. Tema quente, tema escaldante para um dia como hoje. Bom, Manuel, é assim, toda pessoa, toda mulher deve ser amparada, toda mulher deve ser acolhida, deve ser protegida. E essas crianças fazem parte da família e elas têm de ser acarinhadas, porque estão a passar por um processo de separação dos seus pais, que não é fácil. Essa mulher também está a passar por uma situação que não é fácil. Deve sim ser acolhida dentro da sua família, dentro dos seus parentes. Mas até página 2, tudo na vida tem até página 2. Página 2, porque essa mulher vem, ela, são 4 bocas a alimentar. Essa mulher vai ter uma casa, essa mulher vai criar custos para essa família. Essa mulher não deve pensar que a vida parou, a vida terminou. Ali é temporário, é um espaço, é um sítio temporário, até ela se erguer. Não é para ela pensar que vem trazer problema para outros. Percebeu? Meus filhos são minha responsabilidade e eu sou minha própria responsabilidade. A minha família vai me acolher até eu conseguir ganhar um impulso para poder me tornar independente. Muito erro de nós, as mulheres, é, enquanto estamos no lar, nunca pensar no e se. Eu, como mulher, tenho que ter um plano B, tenho que ter um e se. Nós nos entregamos muito ao lar, nos entregamos muito àquelas mulheres que constroem uma casa, constroem tudo, se entregam tudo ao marido, tudo à sua família. Não é mal, mas até um ponto. Nós temos que pensar sempre em si. Não só na separação. E se ele contrair uma... E se nós entramos em uma crise financeira, o que for. Então, uma mulher tem que ter sempre um plano B. É normal, não é? Não estou aqui a dizer que as mulheres têm que sempre só pensar que vão separar, mas sim, uma mulher tem que ter um plano B, tem que ter uma poupança, tem que ter um plano de contingência. Enquanto eu ainda estou a me organizar, ainda estou aqui a tomar um impulso, eu vou estando na casa dos meus pais, mas não vou ser um custo para os meus pais. Eles já tiveram um custo da vida deles, que foi me criar, que foi me formar, para depois eu ainda trazer os meus periquitos para minha mãe, que já está velha, que já está a pensar que agora vai começar a descansar, voltar a ir a machamba, voltar a sofrer. Que mal é que aquela senhora fez? Então, eu vou ser acolhida na minha família até eu me erguer. Mas esse meu erguer não pode levar 10, 15, 20 anos. Não pode ser um novo casamento. Tem que ser a minha própria independência. Tem que ser eu próprio sustentar e criar meus filhos. Então, não vamos romantizar. Não vamos aqui armarmos em que toda a família tem que, sim, ajudar a mulher. Não, vamos ajudar até um ponto, porque todos nós temos necessidades, todos nós estamos aí a trabalhar, todos nós estamos a criar aquilo que é a nossa independência. Não é para você vir aumentar a pobreza aqui em casa, é para nós te apoiarmos um mês, dois meses, até tu te organizares e tomares o teu rumo. Shalom, beijinho.
0: Shalom, bom dia. Ouvinte, o Jambu escreveu assim: falaste de plano B, a mulher tem que ter plano B. O Balói, Jambu e Balói Júnior questionou: plano B é construir secretamente e desviar mola do marido para fins individuais? Plano B é construir secretamente e desviar mola do marido para fins individuais? Podem mandar áudio no WhatsApp 87-000-9790. Mais um áudio aqui. Bom dia.
10: Bom dia, Manel. Bom dia, Rádio Cidade. Este tema realmente é um tema muito complexo, com vários pontos. Mas uma coisa é certa: a mulher sofre muito na sociedade depois da separação. E o que acontece é que ela vira um fardo. Nas famílias, geralmente, ela é vista como um fardo. Por quê? Principalmente quando ela não tem condições. Porque se for uma filha que tem condições, trabalha, ela contribui dentro de casa, até podem reassumir. Mas ela começa a ser um fardo, porque ela não tem condições para poder apoiar nas despesas de casa, claramente que até os irmãos não vão lhe ver bem. Vão olhar para ela como um fardo e vão até obrigar a mãe ou os pais a tirarem ela de casa. E como fica ela com as crianças? E como fica a vida desta mulher? É por isso que nós vimos hoje em dia mulheres que preferem ficar nos seus lares enquanto elas sofrem. Aquilo que acaba de explicar agora o Manelder. Elas sofrem quietas nos seus lares e são abusadas. E elas acabam se sujeitando a isso porque elas não têm condição. E sabem muito bem como é a família. Porque há muita guerra entre irmãos, não há paz nas famílias. Então, se ela volta para aquela casa, ela vira um fardo. Então, esse tema é muito, muito, muito complexo. É um tema que dá para tirar um debate de 2 horas de tempo. Eu vou parar por aqui. Meu nome é Crisalda e bom dia.
0: Obrigado, Crisalda. A nossa ouvinte que falou de plano B, que a mulher tem plano B, está a criar barulho aqui. Os homens estão a reclamar. Agora veio o Puxinho, o DJ Puxinho, mandou uma mensagem, disse: plano B deixou-me de rastos. Essa tia entregou o pino. Os homens ficaram com a pulga atrás da orelha quando falou-se de plano B. A mulher tem que ter plano B. O tema é este: voltou para casa dos pais com filhos, filha ou peso para a família? Voltou para casa dos pais com filhos, filha ou peso para a família? 87-000-9790. Bom dia.
11: Bom dia, Elder Mendes. Bom dia, ouvintes da cidade. Tema muito, muito quente. Eu começaria a dizer que o que temos a decidir na casa dos pais, como filhos, todos nós, eu acho que temos 50% de decisão de cada um de nós. Todos nós temos algo a dizer e por igual. Não há quem tenha mais vantagem e menos vantagem, independentemente daquilo que ele possa estar a fazer em casa dos pais. Em casa dos pais é a casa de todos nós, ninguém pediu para ali nascer. O primeiro ponto. Indo para a mana, que pode voltar para casa com os filhos. Epa, na maior parte das vezes, dito o comportamento dos irmãos com relação à sua volta, é aquilo que a pessoa é, o comportamento dela, o que o levou a voltar. Na maior parte das vezes, há vezes em que extrapola. É um ou outro caso, mas muitas das vezes os irmãos têm se comportado mal, entre aspas, porque estão a querer alinhar a mana. Porque por vezes a mana volta do lar porque aprontou lá ou qualquer que seja desavença, mas não quero acreditar que os irmãos vão querer dizer que a irmã tem que voltar sem que ela não pode viver em casa dos pais enquanto ela tem faz tudo naquilo que a sociedade manda, se posso dizer. Porque o nosso comportamento vai gerar outro comportamento. Se a mana é contestada pelos irmãos, se calhar na sua volta há algumas coisas que eles não estão a ver bem com relação ao comportamento dela, até porque carrega filhos. Podem lhe chamar a atenção, porque as coisas depois começam a sair para fora, eu acredito, depois de ter sido debatido dentro de casa. Então, se chega a sair, é porque em algum momento algumas manas são chamadas de atenção. Você voltou para casa, tenta se concentrar, não continua a viver assim, faça isto. Então, isso é que depois faz com que os irmãos digam: saia daqui de casa porque estás a castigar os velhos por causa do teu comportamento, ainda trazes filhos, mas não queres se concentrar, essas coisas todas. Eu acho que em algum momento é o que cria confusão nas famílias, o comportamento que não é dos melhores de algumas manas. É, vilão.
0: Obrigado. 7:41. Tem muitos áudios aqui. Vamos lá continuar. Bom dia.
12: Bom dia, Elder Mendes. Bom dia, ouvintes da rádio. Dizer que andei um pouco distante esses dias. Estou com o meu filho de baixa no hospital. Teve acidente.
0: Estimas melhoras para ele,
12: hein? De um chapeiro que lhe pisou o pé. Está muito mal, mas estou a ver Deus se manifestando, está a mostrar melhorias. Ele estava mal, mas agora está a melhorar. Indo ao tema, Elder Mendes, por isso que temos muitas mulheres a sofrer por medo, por vergonha de voltar para casa. Porque quando volta realmente, primeiro é a sociedade, depois a família, todo mundo é contra essa mulher que volta para casa dos pais. Realmente tem muita mulher que passa isso. Quando lá chega, já não é bem vista. Quando já lá chega, já não é filho, já não é irmão. Realmente os netos já não são netos. É difícil para uma mulher, muito difícil. Mas o que temos que fazer é mesmo acolher, dar amor àquela pessoa, porque ela está a precisar. Está a precisar. Ela lá passou o que passou, por isso que decidiu sair de lá para casa. E o que tínhamos que fazer é acolher a ela, acarinhar, mostrar o caminho e lhe mostrar que a vida continua. Mas muitas das vezes não é o que tem acontecido. Não é o que tem acontecido. Vamos mudar, pais, vamos mudar. Sabemos acolher os nossos filhos quando voltam do lar, porque não é fácil. Não é fácil, não. Se ela decide e sai, ela só é que sabe o que passou lá. Bom dia, Elder Mendes. Bom trabalho.
0: Obrigado. Mais um áudio, bom dia.
13: Bom dia. Esse tema é muito interessante. Porém, na verdade, é que muitas mulheres acabam virando peso e às vezes nem querem voltar para a casa dos pais. Eu sou um exemplo de tudo isso. Mas, na verdade, eu não voltei para a casa dos meus pais. Eu acabei optando por ter uma outra casa, sem ter que voltar para a casa de casa dos meus pais, porque eu tinha noção do que me esperava lá. Porém, até hoje, já tenho 7 anos que saí de lá, mas até hoje os meus irmãos não me acolhem. Isso me entristece muito mesmo.
0: Vocês estão a ver, né? Esse tema não é fácil, não. Voltou para casa dos pais com filhos, filha ou peso para a família? 87009790. Manda o seu áudio. Este número não é para ligar. É somente para receber o seu áudio. Bom dia.
14: Era da cidade, bom dia a todos os ouvintes. Manélder, no primeiro ano, eu vou com Sangula, já acabo de brigar, ainda não tenho filho. Esse primeiro. Mas não foi no lar. Mas a sogra pediu minha mãe para estar lá, para me ajudar sobre criança, era bebê, eu também se era bebê, apanho criança, não dava apanhar criança, porque ande de mtsongo um quadro, então ande mtsongo da 6 anos. Depois minha mãe viu que eu não estou bem, minha mãe me chamou a sogra, falaram com ele, como ela com 1 ano a mim na buia, então entender a mim, nem cama para 1 ano a mim. E eu trabalhava para ajudar minha mãe, para também me ajudar através de uma convanga, porque eu sou mais velho de casa da minha mãe. Mas, Manélder, não foi fácil, porque mamãe não angala o catinzim benhane, papai não angala o catinzim benhane, 8 babassati. E meu pai não gostava para eu trabalhar quando estou em casa da minha mãe, para eu ajudar aquele, ele pensava que estou a ajudar aquele homem com aqueles filhos de lá. Mas mesmo assim, foi tratado bem com minha mãe. Minha prima voltou do lar com 4 crianças, mãe Elder. Minha prima, em casa da minha avó. Eu fui para lá. Digo, eu, mana tieta. Está tudo bem, eu assim, já é macamone, já, vá, né, um cobo lá, vai, não, sou chanela, não boé o catinho. Eu sou uma pessoa que eu cresci com a ideia, porque eu sou pequena, já não tive com o panda, não tive com nenhuma ideia, não tenho nenhum mundo, só que para conseguir a coanha, só que para estar com o fone, nenhum mundo, só que o zaué. Dela, a prima wanga. Para me chumenga com pesele, para o enunga entingi, o boi vai dar tisela a despesa. Já me chumou chavisa, o boi vai nyangana, o boi vai matapa, o boi vai ter a muchumu, o boi vai ter a lagarua. Vai ter chave dela. Primo, eu não preciso isso. O fambani, minha azul, acho jumba, mas daqui, para eu conseguir a coin, porque assim, eu é ninguém já o peso da cavovo. Porque eu disse, o bueno 4 anos, e prova, estava em Jair, vai de Sawane, vai de Savana. Primo Anga, a rejeitaram ele para mim, ninguém me fune, chore. Nimiela. Voltou para casa, anga da minha mãe. Minha tizuene, focante era tizuene, quando estou aí, anga do meu pai, o que é? Vá com uma reunião a família. Nifamba, vá com o Enitieta. Ou só com o lugar, porque em casa ali despesa. E despesa zago. 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
0: okay Bom dia, mano. Esse tema é muito chato, é anonimato. Esses vossos textos também longos, assim. Não.

0: voltou para casa dos pais com filhos. Filha ou peso para a família? 7h49, mais um áudio.
1: Bom dia a todos. Bom dia, Helder Mendes. Tema bastante interessante. Como é que eu penso? Penso que a família é a base, é a estrutura, né? Que a maior parte das vezes nos mantém firmes, né? Nós nos unimos a alguém na expectativa de que vai ser para sempre. Infelizmente, nem sempre é assim. E quando chega esse momento da separação, é importante que a gente tenha um sítio, um refúgio, que a gente possa ter o amparo, o amor, para voltar a se erguer. Indo para a parte que inquietou um pouco os homens relativamente ao plano B, eu entendi que a outra ouvinte esteve a querer explicar que ok, sim, eu sou esposa, sou mãe, estou no lar. Mas ok, neste momento em que eu ainda sou esposa, estou no lar, o que que eu sou além disso? O que que eu posso fazer que agregue valor? Uma formação, tentar se desenvolver profissionalmente,

0: possível ter um ponto de partida para voltar à vida, né? Voltar a fazer alguma coisa, caso essa mulher tenha se dedicado a maior parte do tempo para a família. Então, a mulher tem que ter amparo, sim, muito amor para voltar à vida, né? Voltar a se encontrar, mas tem que determinar um prazo ela própria para começar e ganhar suas asas e voltar a ser independente e carregar os filhos que ela própria gerou. Essa aqui é a minha contribuição.
1: As mulheres estão em peso hoje aqui. O Matinho mandou um áudio aqui a comentar aquela mãe que disse vem com 70 mais bom. 70 mais bom. 70 mais bom são 70 apelidos. Nice aqui, nessa aqui, mas todos carregam bocados, pais chegam lá. Não querem fazer nada, mandou esse áudio aqui assim.
2: Helder, eu nem quero comentar nada. Peça lá para alguém traduzir bem o que chama, mas estou aqui a falar agora. E ponto final. E isso é mais um acréscimo de um comentário que eu fiz há dias.
1: Uma outra reação, aquela mana que falou do plano B, muitos homens estão a escrever aqui sobre esse assunto. É? Muitos homens estão a escrever sobre esse assunto. Vamos lá aqui, mais um áudio. Bom dia.
3: Bom dia Manalda, bom dia a todos os ouvintes da rádio. Tema mais uma vez pertinente e que... bom dia Manalda, bom dia a todos os ouvintes da rádio. Tema mais uma vez pertinente e que me fez comentar novamente aqui. Muito obrigada por trazer. Sabe bem, Helder Mendes, que eu estou ligada a um movimento relacionado ao combate à violência doméstica.
1: Sim, sim.
3: E de fato a dependência financeira acaba sendo um dos maiores motivos para perpetuar a violência. Então, o fato de uma mulher vivendo em situação de violência que não tem o suporte da família para ela regressar ou para ela abandonar aquela situação de violência é que acaba piorando também ou perpetuando. Portanto, seria importante que as famílias começassem a compreender que ao receber as suas filhas violentadas ou que não, já não podem continuar nos seus lares, não estão simplesmente a passar a mão pela cabeça, não estão a trazer vergonha para a família, não estão a dar mimos. É importante que percebam que é necessário este sistema de apoio para vítimas. E também acompanhei o comentário de uma ouvinte que diz que a casa deve ser um local de impulso. Tem a sua verdade nisto, é importante, mas nem todas têm capacidade para isto. Então são questões muito relativas. Como eu disse, tem a sua verdade, mas não é geral. Portanto, é necessário, até porque o patrimônio dos pais passa para os filhos por herança. Então, a mulher ou a filha que regressa ao lar não perde os direitos, não deve perder os seus direitos sobre aquela casa. Obviamente que também vai passar por consequências, porque pode também ser um custo adicional na família pelo seu regresso, e se tiver filhos também, pior ainda. É um fato, mas são questões que quando se encontram famílias saudáveis, é possível sim ajudar esta mulher que já se encontra em situação de vulnerabilidade para ela poder encontrar soluções para o seu futuro. Então, mais uma vez, muito obrigada. Eu vou parar por aqui. Valquíria.
1: Muito obrigado, Valquíria. Prioridade são os áudios das mulheres para esse assunto. Prioridade é o áudio das mulheres. Mais um áudio. Bom dia.
4: Bom dia, bom dia, bom dia. Rádio Cidade. Claro que é filha. Claro que é filha. Porque se bem que não deu certo do outro lado, ela pode recomeçar a vida normalmente.
5: Obrigada.
4: É filha.
5: Principalmente quando ela não tem condições.
4: Se for uma... É sim. A mulher tem que trabalhar.

0: Estando no lar, como não devo trabalhar, estar preparada psicologicamente, fisicamente. A pessoa deve trabalhar para preparar o futuro. Por quê? Nós as mulheres sofremos muito, somos humilhadas quando chega o momento da separação. E esquecendo que os próprios homens, quando te levam, esquecem, aliás, eles não gostam que as mulheres trabalhem. Eles querem que as mulheres dependem deles. E quando o homem já cansa daquela mulher, chuta. E a mulher volta para casa dos pais. Volta para casa dos pais da forma... Já de uma forma já estranha, né? Imagina alguém te leva, você com os seus 30 anos ou 25 anos, e depois te chuta com os seus 40 anos. O que é que essa mulher ainda vai fazer em casa dos pais? Então, nós as mulheres devemos saber trabalhar, independente do trabalho.
1: É simplesmente isso.
2: É, muitos áudios aqui. Sobre o plano B, mana, tem que explicar aqui. Vires voltar a explicar aqui. Mais um áudio, bom dia.
3: Bom dia, cidade. Bom dia. Opa, eu gostei muito do tema. É um tema que, de fato, toca muito o coração das mulheres. Mas acho que a sociedade devia parar de julgar as mulheres. Porque muitas das vezes as mulheres não saem do lar para o terreiro. Há muita violência nos lares. Há violência psicológica, há violência financeira, há violência física, que as mulheres aturam até o limite. E elas olham para trás, olha, tenho mãe e pai, por que não vou da casa dos meus pais para começar? Mas muitas das vezes é a casa dos nossos pais que as portas estão fechadas para nos dar esse amparo para o recomeço. E elas acabam morrendo nos lares. Assistimos muitos casos de mulheres que morrem porque o marido a matou. Mas aquilo não foi de um dia para o outro. Não é porque a mulher não estava a ver aquilo. É porque ela não sabia para onde recorrer, onde ir. Porque não via a porta aberta na casa dos pais. Então nós como pais temos que começar a parar nossos filhos, abrir as portas da segurança às nossas filhas, que se um dia elas precisarem, se sentirem que tem um polo seguro. Passei isso. Graças a Deus, os meus pais me receberam bem. Fui bem recebida. Mas tinha minhas ideias. Voei, não dei trabalho, voei logo, recomecei e criei meus filhos sozinha, mas com apoio e amparo dos meus filhos. É claro, não tive que ficar muito tempo com os meus pais, mas tive esse suporte. E hoje sou mãe, sou avó, percebo isso.
2: Muito bem, vamos atualizar agora as notícias e voltamos. Oito horas já em Moçambique.
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6: Muito bom dia. O Instituto Nacional de Estatística registra um déficit de 45 milhões de dólares, aproximadamente 2 mil milhões de meticais, para financiar as operações de recenseamento geral da população e habitação 2027. Até o momento, a instituição já tem assegurados cerca de 60 dos 110 milhões necessários, sendo que 45 foram disponibilizados pelo governo e os restantes por parceiros de cooperação. O governo vai financiar 14.400 projetos de negócios de raparigas no âmbito do programa Acredita e Emprega, com um aumento da subvenção de 65 mil para 100 mil meticais para cada projeto. A iniciativa é do Ministério da Juventude e Desportos, com um apoio financeiro do Banco Mundial, e visa promover o autoconhecimento. alto emprego e reforçar a autonomia económica da rapariga. O Papa Leão XIV, de 71 anos, foi diagnosticado com cancro do pulmão, confirmou esta terça-feira o Vaticano. Segundo o comunicado, o Papa foi operado para remover a parte inferior do pulmão direito, onde tinha sido detectado um nódulo num exame médico de rotina. Durante a intervenção, análise ao tecido removido, confirmou o diagnóstico de adenocarcinoma pulmonar, um tipo comum de cancro de pulmão. Uma operação internacional contra a fraude nas redes sociais a partir de África resultou na detenção de 28 suspeitos e a eliminação de milhões de perfis e contas online, anunciou esta terça-feira a Agência Britânica de Combate ao Crime Organizado. As detenções ocorreram sobretudo no Ghana e na Nigéria. E a fechar, mais de 3 décadas depois, a Fórmula 1 vai regressar a um dos destinos mais desejados pelos pilotos e pelos adeptos da modalidade. Um acordo histórico de 10 anos, anunciado esta terça-feira, prevê o regresso do Grande Prémio de África, no Ruanda, ao calendário da competição no início da década de 2030. Para este regresso, será construído um novo circuito permanente de Fórmula 1 na região de Bugesera, na província oriental do Ruanda. Notícias a esta hora, com edição e apresentação de André Maniz.
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1: 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Vejo muita participação feminina hoje aqui. As mulheres estão em massa aqui hoje. A participação delas é muito forte neste tema. Escreveram o nome de Djambuia aqui. Onde é que está? Vi aqui o nome de Djambuia. Djambuia, a senhora que falou do plano B, falou muito bem. Apenas falhou por não referenciar que o plano B da mulher deve ser do conhecimento do marido. Crimildo Machangai. Eu até pensei que fosse um tema leve hoje, sim, mais polite. Não é um assunto que mexe muito, muito e muito e muito e muito e muito e muito. Bom, vamos voltar. Voltou para casa dos pais com filhos. Filha ou peso para a família? 8700-9790. Muitas mulheres aqui, é hoje. Bom dia.
2: Bom dia, Rádio Cidade. Bom dia, Hélder Mendes. Bom dia aos ouvintes da Rádio Cidade. Olha, este tema é interessante, muito interessante mesmo. Eu só queria dizer o seguinte: nenhuma mulher casa para divorciar. O sonho de uma mulher quando vai ao altar, uma mulher normal, falo de mulheres normais, não é para divorciar e voltar a estaca zero, passar por voltar para a casa dos pais, ter que partilhar quarto com a irmã, com os irmãos, com os sobrinhos, com etc. Esse não é sonho de nenhuma mulher. Nós, as mulheres, quando nos casamos, normalmente, é para constituirmos a nossa família, juntarmos ao nosso marido, estarmos em união. Mas, enfim, são coisas que acontecem. Muitas vezes, as mulheres vão para o lar, sofrem, não voltam para a casa dos pais com medo de sofrerem represálias, com medo de serem julgadas. Então, eu não acho justo isso, não acho justo isso, que elas se mantenham com esse medo, porque ela casou, mas ela não deixou de ser filha da casa. Ela continua a ser filha da casa. E para onde é que ela iria caso o casamento não desse certo? E para a casa do pai e da mãe dela, ela não deixou de ser filha por se ter casado. Então, isto para responder à questão, eu acho, sim, senhora, que as mulheres, quando o casamento não dá certo, têm, sim, senhora, que voltar para a casa dos pais. Entre voltar para a casa dos pais e morrer por causa de um amor mal gerido, é melhor voltar para a casa dos pais, porque essa mulher agora não está sozinha. Ela carrega filhos. E ela precisa de reerguer-se para sustentar a estas crianças. E nesse lado, de certeza que ela viria de acabar morrendo, ou de depressão, ou de suicídio, ou alguma coisa parecida. Então, quando é assim, não é o ideal, não é o correto, mas tem que, sim, senhora, lavar as mãos para esse casamento que foi tóxico. E a família tem, sim, senhora, a obrigação de receber a essa mulher que não deixou de ser filha da casa. E essa mulher hoje vem com a bagagem dela, que são os filhos. Então, eu creio que a mulher sabe que ela tem que batalhar, que ela tem que lutar para um dia reerguer-se e sair dessa situação e voltar a fazer a vida dela. Mas enquanto isso não acontece, é obrigação dos pais, sim senhora, receber a essa filha e tratá-la com dignidade. E tratá-la com dignidade. porque depois ela sofre duas vezes quando ela é maltratada na casa dos pais. Sofre, primeiro, por ter perdido o casamento. Segundo, porque os pais não lhe querem lá de volta. Os irmãos tratam-lhe mal e etc. Então, é preciso recebermos, sim senhora, as mulheres que se casaram e por alguma razão não deu certo. E elas vêm de uma família. Elas não caíram de helicóptero do céu naquele casamento, pan, caiu. Não. Ela saiu de uma família. Ela saiu de uma família. Eu recordo-me que quando me casei, não é? O meu pai disse para o meu marido: por favor, cuide desta menina como um dia eu lhe cuidei. E se achares que por alguma razão não é ela, por favor, devolve-lhe a casa. Ela tem casa, ela tem família. E, infelizmente, o meu casamento também deu para o torto. E eu voltei para a casa dos meus pais, onde fui, graças a Deus, muito bem recebida. Na altura, não estava a trabalhar. Na altura, minha mãe era falecida e o meu pai foi quem me recebeu com muita dignidade. Não me deixou faltar absolutamente nada. E nem por isso o meu pai ficou mais careca do que já era, nem por isso o cabelo do meu pai caiu por me ter recebido de volta. Antes, pelo contrário, ele ficou, sim, com aquela dor da filha ter perdido o casamento, mas ficou com o coração leve de saber que, pelo menos, ela voltou em vida. Está aqui comigo. Não é? Então, eu creio que, sim senhora, os pais deveriam receber as filhas regressadas do casamento.
1: Muito obrigado. O Jabui manda um abraço, Crimildo, diz que é ex-vizinho lá da zona, Guava, ok? Muitas mensagens das mulheres, hein? Muitas mensagens das mulheres. Bom dia,
3: Helder. Bom dia, ouvintes. Vocês lembram que eu critiquei essa coisa de crianças se engravidarem, depois você ainda assim andar a carinhar, achar que aquilo ali é coisa normal? Ora, porque não é meu filho, porque não sei lá que é das quantas. Esse é o filho, sim. E você, ao levar, ir deixar em casa da pessoa que engravidou, dos pais da pessoa que engravidou, não significa necessariamente estar a deitar fora. É uma maneira, para mim, isso. É uma maneira de mostrar à criança que a vida não é aquilo que você pensa. É uma maneira de educar também. Nem que seja para depois de uns meses ou ser buscar, mas depois dela ter se gunhado com a parede. Está aqui mais um exemplo. Você tem, por exemplo, 6 meninas. Ah, mas se for fazer meninas, tem 6 meninas. Cada uma está aí 70 crianças. Você, feito de super pai, super mãe, recolhe a eles. O casamento não dá certo. Você tem que voltar para casa dos seus pais com 1000 e tal crianças. Você, como no tempo que vive em casa do seu pai, não queria fazer nada, só trabalhar, só passear e procurar crianças, chega lá de volta cá dos seus pais, também não sabe fazer nada, apenas trouxe peso, foi procurar 40 toneladas, carregou para casa dos seus pais. Quer dizer, não basta os seus pais terem nascido, criado e você hoje ser pessoa. Volta para lá com peso. Estão a ver como eu não falo coisas à toa? Está aqui mais um exemplo. Vamos com calma. Bom dia a todos, bom trabalho. Eu nem queria comentar, isso é só uma deixa minha. Por favor, com licença. Helder, o problema de muitas manas aqui é que não ouvem. Viram coitadinhas porque não ouvem nem querem ouvir. Você chama atenção, deixa de perceber o bom daquilo que a pessoa traz, leva tudo para o lado pessoal. O fim qual é? Sofrer. Estar numa casa, não faz planeamento familiar nem nada. Só está a produzir, só tipo galinha poedeira. E com o maluco também. Quando há desentendimento, pronto. Ficam na desgraça. Bom dia.
1: Você é que faz me chamar, deixa me deixar de bogo. Zé. Ok. Voltou para casa dos pais com filhos. Filha ou peso para a família? Mais um áudio.
4: Bom dia, Helder. Bom dia, Rádio Cidade. Aqui é o Nhacundela. Em primeiro lugar, eu queria dizer: abaixa maridos boxeiros. Abaixa maridos que gostam de bater as esposas, incluindo os filhos, sem razão nenhuma. Abaixa boxeiros. Contribuindo diretamente ao tema, acolher as que regressaram do lar. Primeiro dizer que eu concordo com o ouvinte que disse que a casa dos pais é a casa de todos, ok? Elas têm direito de voltar. Agora, ser acolhida depende também do comportamento dela, depende da concepção, porque há aquela questão da vergonha familiar, como ela volta, às vezes ela é que traiu o marido e aquilo se tornou público, e a família fica envergonhada. Agora, aqui há que chamar atenção ao comportamento delas quando vão ao lar, comportamento delas quando já não querem o marido. É melhor separar por bem, depois procurar um relacionamento, depois de terminar o primeiro relacionamento. Isto cria conforto para a família e cria coragem de poder acolher esta mulher com a cabeça erguida, porque não vamos aqui tapar o sol com a peneira. A vergonha familiar é grande quando a mulher é que trai, hein? É grande. Então isso às vezes faz com que eles repudiem aquela mulher por causa deste comportamento. É muito importante abrir essa tampa e falarmos abertamente que elas têm que se comportar. Não estou a dizer quando é o homem a trair não é vergonhoso, estou a dizer que quando a mulher trai é mais vergonhoso. Ninguém pode negar isto. Obrigado.
1: Vamos ter que terminar aqui. Bom dia.
5: Bom dia, Manuel. Bom dia, Rádio Cidade. Eu sou a Lisete. E entro tarde. Escuto tarde porque eu só escuto a rádio quando entro no meu carro. Na minha zona tem dificuldades de acessar a Rádio Cidade. Dizer que o tema de hoje, Manuel, é muito forte, eu vou dizer assim, sobretudo para nós as mulheres. E cada vez que aparece uma ouvinte a falar sobre este assunto, em cada mente de cada mulher aparece uma história, vivida ou não vivida, ou vivida de terceiros ou de segundos. E para dizer que a mulher deve voltar para casa quando não é possível sustentar a relação, quando já não dá para sustentar a relação. E os pais sempre, sempre estão de braços abertos. O que às vezes nos assusta é pensar o que os vizinhos vão pensar de nós, o que as pessoas vão olhar, o que as pessoas vão achar, o que os outros vão pensar, que fui ao lar, hoje estou de volta. E nós acabamos nos submetendo a muitas situações, mas verdadeiramente falando, como quem já passou uma situação na carne e na pele. Mas eu sou muito grata a Deus, tenho os pais que eu tenho e assistiram a relação toda, desde que começou, todas as falhas até o momento em que eu pedi. Penso para ir ficar lá diante, perto do meu marido para cuidar do meu filho. Eles deixaram, mas a orientação que deram ou o conselho que deram, vá, se não der certo, volta. Aquele quarto ainda é o mesmo, esta casa ainda é a mesma, continua a ser sua. E realmente fui ficar 2 anos, não deu certo. Lutei durante os 2 anos, não deu certo. No dia em que eu tive a coragem de voltar, ele voltou a repetir: obrigada por ter pensado em voltar. E como eu disse, a casa é esta, aquele quarto ainda é o mesmo. Mesmo com mais alguém, não tem problema, a casa é nossa. E todas as mulheres ou todos os filhos têm que ficar a saber, assim como disse meu pai, não há quem te ama mais que nós, não há quem vai te amar mais que nós os dois. Então sempre que não der certo lá fora, voltar para casa. Este é o segredo. Os áudios vão ser longos hoje, porque é um assunto muito, mas muito, mas muito,
6: exato,
5: delicado.
6: Exato, eu
5: e
6: sei.
5: Dizer que não há outra solução. Não há outra solução. É voltar para casa, vir.
6: Ok. Mais um áudio.
7: Manuel de família Rádio Cidade, bom dia, mais uma vez. Espero que todos estejam bem de saúde. Manuel, obrigada pelo tema. Eu quero tentar salvar a intervenção da mana do plano B. Eu concordo que ninguém deve ir a um lar, um relacionamento com um pé atrás, não é? Acho que o que ela quis dizer não é necessariamente isso. Eu penso que o plano B é para todos nós, como pessoas, como homens e mulheres, que devemos sempre ter uma arte ou um ofício que nos apoie em momentos de crise, não é? Isso quer dizer que se nós formos em qualquer circunstância, desde a juventude ou adulto, temos que ter algo que nos ajude em momentos de crise. Na minha perspectiva, o plano B é isso, não necessariamente ir a um lar com um pé atrás, a contar com um plano B, que isso acaba sempre dando a entender que as pessoas devem ir na dúvida e depois o relacionamento nunca vai dar certo, exatamente porque as pessoas não deram com abertura a confiança na relação ou no casamento. Plano B para todos, homens, mulheres, que devem ter uma arte, um ofício para nos ajudar em momentos de crise. Se somos formados também, temos que ter plano B. Se temos um emprego, temos que ter plano B. Se estamos num lar, trabalhamos ou não, ou dependemos do marido, temos que ter uma arte, um ofício, seja fazer um bolo, fazer tranças, vender roupas, cozinhar, enfim, é nesse sentido, acho eu. Bom dia a todos e concordo com todas as intervenções. Uma feliz quarta-feira.
6: Pronto. Eu estico, porque gostaria de passar todos os áudios, mas não é possível, né? Último.
8: Bom dia, Radicidade. Último. Bom dia, Radicidade. Infelizmente, a maioria dos casos é um fardo, mas existem casos que acolhem. É importante que a mulher faça algo, é importante que a mulher trabalhe, vá atrás do seu sustento, porque o mundo não está bom, o mundo está doente, os homens e as mulheres, quer dizer, já não há empatia, já não há amor, precisamos trabalhar mulheres. Força.
6: Muito bem. Voltou para casa dos pais com filhos, filha ou peso para a família? É um assunto que vocês têm que continuar a debater, mas eu acredito que filha é filha, sempre será filha, neto é neto e sempre será neto.
9: Música, música. 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
6: Daqui a pouco o Bazar da Cidade.

0: Olha, vamos explicar aos homens com a voz original da ouvinte que falou sobre o plano B, porque os homens estão aqui a incendiar as mensagens aqui nos áudios, WhatsApp. Plano B, o que é ir construir fora? É, qual é o plano B? Bom dia!
1: Bom dia,
0: a dona,
1: bom dia, Manuel,
0: a dona do plano B, a dona do plano B, vamos lá.
1: Olha, plano B, muitas mulheres acabaram me respondendo sobre o plano B. O plano B é tu seres independente em termos de teres uma carreira. Sabemos que em qualquer circunstância, não sabemos muito bem que não vamos ao lar com a intenção de terminar o lar, do lar acabar. Mas eu como pessoa, o que eu fiz por mim? É? Eu tenho uma carreira, eu tenho um negócio, é? Eu tenho uma formação, eu tenho uma arte, é? Eu tenho investimentos. É? Há mulheres que vão para o lar, a única coisa que sabem fazer é comprar perucas, é comprar sapatos, comprar carteiras e andar nas godezas. É? O que eu fiz? O que eu tenho? Qual é o investimento que eu fiz ao longo da minha vida? É? Investi em peruca. Investi em ter uma formação, investi na minha própria carreira. Eu, se amanhã o casamento acaba, como eu digo, o casamento acabou, vou para casa dos meus pais a ganhar um impulso, mas tenho um emprego, eu vou conseguir sustentar meus filhos. Se eu, o lar acabou, às vezes a gente está dizendo mulher que acabou o lar, e aquela que ficou viúva. Também há isso, aquelas mulheres que ficam viúvas, vem a família do marido, levam tudo e ela tem que voltar para a casa do pai, dos pais. E se o marido deixou dívidas, ela pelo menos tem uma formação, ela vai conseguir suprir aquilo que são as necessidades do seu lar.
0: Tá certo.
1: É nesse sentido que eu estou a falar do plano B.
0: Ah.
1: É eu saber que se, e se, eu lembro que eu falei de e se, eu pelo menos tenho minha carreira, tenho meu salário, okay. Tenho meu emprego. Né? Vou vender aquela outra que disse dos 70 apelidos. É? Que ela pelo menos sabe, oh, vou vender, eu tenho o dom de vender tomate, vou vender tomate.
0: Okay.
1: Eu tenho o dom de fazer não sei o que, eu vou fazer isso. É nesse sentido. Não é estar aí construindo um segredo.
0: Ah, ok. Criaste o. Os homens estavam todos. Ok. Tá bem, muito obrigado. Tchauzinho.
1: Homens também tem que ter plano B.
0: Ok. Daqui a pouco o Bazar da Cidade agradecendo sempre, sempre, sempre a nossa audiência. Sempre mesmo.

0: Ah, os homens estão atentos, né? São do plano B. Vamos ao bazar da cidade, 8 horas e 30 minutos. Venha vender a sua marca, produto ou serviço. 8434-97, 8434-97. Garanta que o seu negócio chegue muito mais longe. A audiência está garantida, o potencial cliente está aqui. Bom dia.
1: 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Obrigado.
0: 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Sensações no ar, rubrica Bazar da Cidade. Bom dia, bom dia, bom dia.
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0: Obrigado. 8 horas 31 minutos, 44 segundos. 84-34-97. É a sua vez, venha vender, venha vender, venha vender. Publicidade aqui. Encontra logo o cliente, não perca essa chance. Bom dia. Bom dia. Bom dia.
1: Bom dia, bom dia, Manel. Bom dia.
0: Venda.
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0: Obrigado. Na próxima tem que posicionar bem o telefone para vender de forma clara. A sua chamada tem que estar limpa. Potencial cliente está aqui a escutar o bazar da cidade. Está aqui a escutar a cidade FM. 84-34-97. Bom dia.
1: Bom dia, bom dia, bom dia, Automédios. 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
0: Obrigado, boa sorte. 8 horas 33 minutos, Bazar da Cidade. 84-34-97. Pare de sofrer. Venha fazer publicidade aqui. 30 segundos, aproveite bem. Vou repetir o número: 84-34-97. 84-34-97. Acredite. Cliente está aqui a precisar desse serviço que você quer divulgar. Então ligue já. 84-34-97. Bom dia.
1: 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Muito obrigado.
0: Obrigado. 8 horas e 34 minutos. Temos alguns segundos. Temos alguns segundos para fechar o bazar da cidade. Aproveite. Bom dia.
3: 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Muito obrigado.
0: Obrigado. Encerramos o Bazar da Cidade. Horas e 35 minutos. Amanhã mais.
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0: Michael Music Amplodit, Son of Dad.
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Alcine e Percella, entre nós e você, mãe. Muita música moçambicana. Bander diz obrigado por tudo, Deus, a caminho das nove.

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o mista Kuta Kiniwa Namuja, DJ Frank. Al lado aqui da Latoya, com este Unganisoli. 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
4: Daqui a pouco trazemos o horóscopo do dia, são 9 horas e 29 minutos.
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4: Joy Steel, Nalo, GC. Uma homenagem à sua mãe.
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4: aí. Na verdade, simboliza a homenagem que todos os filhos têm para com as suas mães.
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4: Chama-se Mãe.
5: Tem como, mãe.

0: Joy Steel Nalo GC.
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0: Um abraço aí para o boss Arnaldo Manique. Sempre ligado à cidade.
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Vamos trazer ao horóscopo do dia o que os astros dizem para hoje. Trazemos previsão para amor, saúde, dinheiro, trabalho, vida pessoal. Deixa-me lembrar que amanhã, às 9 horas, a esta altura, estaremos a conversar com Aniano Tamel, que vem falar sobre um Tsovelo, um grande concerto que vai ser lançado hoje, às 10 horas, numa conversa de imprensa, para chamar, para falar do Tsovelo, participações de Dama do Bling. Muitos artistas, hein? Muitos artistas. Tsovelo, Aniano Tamel, amanhã, vai falar deste concerto aqui mesmo na Cidade FM, o grande mestre Aniano, ok? Vamos lá para o horóscopo do dia. Começamos com o signo de Carneiro, nascidos de 21 de março a 19 de abril. Amor, evite transformar uma diferença de opinião numa disputa. Saber ouvir poderá fortalecer a relação. Saúde, procure controlar o stress e reserve algum tempo para descansar. Atenção, dinheiro, antes de fazer uma compra, avalie se ela é realmente necessária. Evite gastos motivados pela emoção. Trabalho. Uma iniciativa sua poderá abrir novas possibilidades. Apresente as suas ideias com confiança, mas esteja disponível para ouvir críticas construtivas. Conselho do dia para si: não confunda velocidade com progresso. O importante é avançar na direção certa. Passamos para o signo de Touro, nascidos de 20 de abril a 20 de maio. Amor. A estabilidade que procura começa com atitudes consistentes. Demonstre os seus sentimentos através de pequenos gestos. Saúde. Dê atenção à alimentação, ao descanso. É a necessidade de manter uma rotina equilibrada. Dinheiro. Organize as suas prioridades financeiras e evite assumir despesas para resolver problemas que não são da sua responsabilidade. Trabalho. A persistência poderá ajudá-lo ou ajudá-la a ultrapassar um obstáculo. Não desanime apenas porque os resultados demoram a aparecer. Conselho do dia para si: a paciência não significa ficar parado, significa continuar a construir sem perder o equilíbrio. Gêmeos, nascidos de 21 de maio a 20 de junho. Amor, uma conversa esclarecedora poderá aproximar duas pessoas que se estavam a afastar. Seja honesto sobre aquilo que sente. Saúde. Evite sobrecarregar a mente com demasiadas tarefas e preocupações simultâneas. Dinheiro. Uma ideia de negócio ou um contato profissional poderá despertar o seu interesse. Investigue antes de tomar decisões. Trabalho. A sua capacidade de comunicação será uma vantagem. Aproveite para apresentar propostas e resolver assuntos pendentes. Conselho do dia para si: nem todas as oportunidades chegam como grandes acontecimentos. Algumas começam como uma simples conversa. Caranguejo, nascidos de 21 de junho a 22 de julho. Amor, não permita que o medo de perder alguém o leve a aceitar situações que o magoam. O amor também exige respeito. Atenção. Saúde. Procure preservar a tranquilidade emocional e evite absorver os problemas de todas as pessoas à sua volta. Dinheiro. Seja cauteloso ou cautelosa ao emprestar dinheiro, mesmo quando o pedido vem de alguém próximo. Trabalho. A sua capacidade de compreender os outros poderá ajudá-lo ou ajudá-la a resolver uma situação delicada. Mantenha, porém, os seus limites. Conselho do dia para si: ajudar os outros é nobre, mas não deve significar abandonar as suas próprias necessidades. Passamos agora para o signo de Leão. Os nascidos de 23 de julho a 22 de agosto. Amor, poderá sentir necessidade de receber mais atenção. Em vez de cobrar constantemente, converse sobre aquilo de que precisa. Saúde, distribua melhor a sua energia ao longo do dia e evite ignorar os sinais de cansaço. Dinheiro. Cuidado com despesas destinadas a impressionar os outros. A sua estabilidade financeira vale mais do que as aparências. Trabalho, uma oportunidade poderá permitir-lhe demonstrar as suas capacidades. Seja confiante, mas reconheça também o contributo dos colegas. Conselho do dia para si: a verdadeira grandeza não está em parecer superior, mas em saber valorizar os outros sem diminuir a si próprio. Passamos para o signo de Virgem, nascidos de 23 de agosto a 22 de setembro. Amor, evite analisar excessivamente cada palavra da pessoa amada.
Uma relação precisa de diálogo, mas também de confiança. Saúde. A preocupação excessiva poderá aumentar o desgaste. Organize as tarefas e respeite os momentos de descanso. Dinheiro. O dia é uma boa oportunidade para rever o orçamento, identificar despesas necessárias e estabelecer metas realistas. Trabalho. A organização e a atenção aos detalhes poderão ajudá-lo ou ajudá-la a resolver uma questão que vinha a exigir cuidado. Conselho do dia para si. Nem tudo precisa de estar perfeito para que possa avançar. Passamos para o signo de balança. Nascidos de 23 de setembro a 22 de outubro. Amor. Não mantenha uma relação apenas para evitar a solidão. Procure perceber se existe respeito, reciprocidade e vontade de construir em conjunto. Saúde. Encontre um equilíbrio entre as obrigações profissionais e as necessidades pessoais. Dinheiro. Evite assumir compromissos financeiros por pressão familiar ou para satisfazer as expectativas de outras pessoas. Trabalho. A diplomacia poderá ajudá-lo ou ajudá-la a resolver divergências e a encontrar pontos de entendimento. Conselho do dia para si. Não é possível agradar a todos sem em algum momento desagradar a si próprio, ok? Passamos para o signo do escorpião, nascidos de 23 de outubro a 21 de novembro. Amor, a intensidade dos sentimentos poderá gerar desconfianças. Antes de tirar conclusões, procure compreender os fatos. Saúde. Afaste-se de conflitos desnecessários e procure atividades que favoreçam o seu bem-estar. Dinheiro. Evite negócios pouco transparentes e promessas de ganhos rápidos. Leia as condições antes de assumir qualquer compromisso. Trabalho. A descrição será importante. Observe o ambiente, avalie as informações e escolha cuidadosamente o momento de agir. Conselho do dia para si. Nem tudo o que se ouve merece ser acreditado. E nem tudo o que se sabe precisa de ser divulgado. Ok? Passamos agora para o signo de Sagitário. Os nascidos entre 22 de novembro a 21 de dezembro. Amor. A espontaneidade poderá trazer entusiasmo à relação. Contudo, evite fazer promessas apenas para agradar no momento. Saúde. Mantenha-se ativo, mas não confunda disposição com capacidade ilimitada. Dinheiro. Controle o entusiasmo nas compras e evite gastar dinheiro que já está comprometido com outras despesas. Trabalho. Um novo desafio poderá despertar a sua criatividade. Esteja preparado para aprender e adaptar-se. Conselho do dia para si. A liberdade é mais proveitosa quando as escolhas são acompanhadas de responsabilidade. Signo de Capricórnio. Nascidos de 22 de dezembro a 19 de janeiro. Amor, não deixe que a ambição profissional o faça negligenciar as pessoas que lhe oferecem apoio e carinho. Saúde. O excesso de responsabilidades pode provocar desgaste. Procure distribuir melhor as tarefas e descansar. Dinheiro. Mantenha uma postura prudente e evite compromissos financeiros assumidos sem planeamento. Trabalho. A disciplina poderá ajudá-lo ou ajudá-la a concluir tarefas importantes. A sua consistência poderá ser mais valiosa do que os resultados imediatos. Conselho do dia para si. Não construa um futuro melhor destruindo a tranquilidade de que precisa no presente. Aquário. Nascidos de 20 de janeiro a 18 de fevereiro. Amor, uma diferença de opinião poderá revelar necessidade de que nunca foram discutidas. Aproveite para conhecer melhor a pessoa que está ao seu lado. Saúde. Dê prioridade ao descanso e procure reduzir a sobrecarga mental. Dinheiro. Uma ideia original poderá ter potencial financeiro, mas precisa de análise, organização e execução. Trabalho. Não tenha receio de apresentar soluções diferentes. A sua criatividade poderá ajudar a ultrapassar um problema. Conselho do dia para si. Pensar de maneira diferente é uma vantagem, desde que saiba transformar ideias em resultados. Peixes. Nascidos de 19 de fevereiro a 20 de março. Amor. Evite idealizar demasiado uma pessoa. Observe as atitudes e procure perceber se existe correspondência entre palavras e ações. Saúde. Procure momentos de tranquilidade e não ignore o cansaço físico ou emocional. Dinheiro. Não tome decisões financeiras apenas por confiar na palavra de alguém. Confirme os valores e as condições. Trabalho. A criatividade e a sensibilidade poderão ajudá-lo ou ajudá-la a encontrar soluções e a melhorar a colaboração com os colegas. Conselho do dia para si. Ter um coração generoso é uma qualidade, mas aprender a estabelecer limites também é uma forma
de sabedoria. A mensagem geral para este dia 14 de outubro. O dia convida-nos a refletir sobre uma questão importante. Estamos a tomar decisões para construir a vida que desejamos ou apenas para corresponder às expectativas dos outros? No amor, valorize a reciprocidade. No trabalho, não tenha medo de mostrar as suas capacidades. Nas finanças, evite decisões precipitadas. Na vida pessoal, aprenda a distinguir aquilo que merece o seu esforço daquilo que apenas consome a sua energia. Não precisa de resolver tudo hoje. Precisa sim de reconhecer o que está ao seu alcance e começa por aí. A vida muda quando deixamos de viver para provar alguma coisa aos outros e começamos a fazer escolhas que nos aproximam da pessoa que queremos ser.

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0: vamos conversar.
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1: Até amanhã. Daqui a pouco, Gisela e Lávia rolando.
2: Já cá tenho mais impulso.
1: Seja. Hã? Não vi para a cidade. É? Vocês fazem-me recordar aquelas times da Rádio Cidade de. Yeah, aquele mesmo. Você ouvia Alder Mendes, Gisela, Rolando e Lávia. Uma time de mil pessoas. Tá bem, Rolando deve estar, né?

0: 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Bom dia, são já 10 horas em Moçambique.
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Bom dia, good morning, Rudide, Zishile, Mamuka, Ujambo, Machero, Salama, Salam Aleikum, Malaikum Salam, Kalimera, Siambonani, Mulibwanje, Salu, Magumi, Buenos dias, Yasaj, Buongiorno, Buenos dias, Bom dia, Bonjour, good morning, Rudide, Zishile, Dichite, Itlesile, o programa está no ar, já começou o Vibra Cidade. Yeah. Avisa malta que a querida máxima Gisela em Apolo está no ar. Vem vibrar, vem se emocionar, vem escutar boa música. Vem comigo até às 14 horas, é só vibrar. Tchau. Ok. Bom dia. É quarta-feira hoje, 14 de outubro para o ano 2026. E nós já cá estamos com a graça e bênção de Deus, com a força também que nos dá, com a luz que nos dá. É, já estamos iluminados pelo sol, pelo dia. Resta apenas que possamos nos levantar com fé e determinação, coragem, seguir em frente rumo aos nossos objetivos, à concretização dos nossos planos, sonhos e objetivos. Daí que devemos nos firmar, nos encostar, nos apoiar naquele que nos dá forças, nos dá vontade, nos dá coragem, nos dá luz, nos dá entendimento e sabedoria. Que o nosso dia seja de muita luz, muita graça, especialmente grande produtividade. Que nada nem ninguém nos faça chorar, que nada nem ninguém nos diminua, que possamos seguir firmes e fortes rumo ao sucesso. É o que eu desejo para todos nós neste dia de quarta-feira. Enquanto decorrer o Vibracidade, estas forças, estas vibrações, estas emoções, estas energias positivas não vão falhar nem faltar. Daí que apelamos o Espírito Santo, a bênção de Deus, para que nos possa guiar, fortalecer, iluminar. Bom dia.

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1: Pois bem, estamos já fortalecidos e seguimos para todo o nosso programa que vai até lá pertinho das 2 da tarde, 14 horas. Bom dia, é o Vibra Cidade no ar com a querida máxima Gisela em Apulo. É reconfortante estar na vossa companhia. Bom dia.
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0: Rachel Gloom, linda voz, linda música, linda mensagem, motivadora também, tocante, reflexiva. Uau! Sou-vos aqui na tua Rádio Cidade 97.9, no teu programa Vibra Cidade, a melhor companhia que tu tens, de segunda a sexta-feira, neste período 10-14, o Vibra Cidade com a querida Máxima. Já recebo as vossas mensagens com muita gratidão. Obrigado, obrigado a todos que dedicaram um tempinho da sua vida para participar, para mostrar que não estou sozinha, que estou bem acompanhada. E com as vossas energias positivas nós seguimos para o alcance da nossa felicidade, o nosso bem-estar. Obrigada, meus amores, pelas incríveis mensagens. Aos que também ainda têm vontade de nos escrever, mas não sabem para onde enviar, mandem para 87009790. Repito, 87009790. WhatsApp, texto normal ou áudio, fica à vontade, que for prático para ti. Partilha connosco que nós já agradecemos em demasia. Aliás, mais do que agradecer, queremos fazer referência. Queremos ler, queremos colocar play nos áudios, queremos agradecer-vos também, um a um. Porque é reconfortante recebê-las e saber que estão aí também conosco, comigo. Obrigada. Obrigada, Isaura Almoço. Obrigada, Tio Nilde. Obrigada, Olho Jesus. Obrigada, Dani. Obrigada, Zefanias Novela. Obrigada, Rogério Chitons. Obrigada, André. Obrigada, André Pequenino. Obrigada, Mila. Obrigada, Idaline Neloy. Obrigada, Buer. Obrigada a todos vocês que nos escrevem dos vários bairros da capital do país e não só, dos distritos aqui da província de Maputo, que também nos acompanham, levam-nos no coração. Falo-vos de Namacha, Marraquém, Magude, onde mais? Matola, Boane, Chumene, Machanchene, onde mais? Matola, Rio, Fomento, são bairros já, né? Obrigada. Aqueles que nos acompanham aqui também da Town, Machaquene, Bagamoyo, Choupal, Benfica, Missão Rock, Zimpeto, Jorge de Metrove, Abel Jafar, Salala, Patrício Lumumba, Ferreira Fios, Incobe, Matola Gar, T3, Congolote, Zintava. Onde mais? Onde mais? Onde mais estão vocês a ouvir-nos? Onde mais? Obrigada, meus amores. Muito obrigada pela vossa audiência. O vilão está aqui, diz querida Máxima. Bom dia auditório vibrante do Vibra Cidade. O vilão está solta, claro, na companhia da melhor voz da cidade, em Ampulex. Em Ampulex. Vilão, vilax. Máxima, peça música do Elder Boy. Ninguém fuque, ninguém fuque. Ok, eu vou pesquisar, tá bom? Obrigada. Qual é o bairro que não sente o seu sorriso? Que tal fazer essa pergunta ao auditório? É boa pergunta, Malozinho, gostei da ideia. Qual é o bairro que ainda não sentiu a força da minha gargalhada? Qual é o bairro que ainda não percebeu o quão impactante é estarmos juntos a camaradar radiofonicamente? Quem é que ainda não vive a reconfortação de estar ligado à Rádio Cidade? Malo, bom dia!
1: Bom dia, Gisela, minha pulo, a controladora do presidente, da primeira dama, agora dos deputados, fora os membros dos grupos da rádio. Rídio!
2: Vai exagerar. Vai exagerar. Aura!
0: Jura?
2: Só com um sorriso. Gosta já fazer tudo isso. Tchau. Bom dia, um abraço.
0: Bom dia, muito obrigada. São bênçãos, bebê. São graças, bebê. São dons, bebê. Bom dia. Tem um áudio de 2 minutos. Dois minutos. Três minutos. Não estou a perceber. 3 minutos. Viviana. Mana Viviana, falaste muito. 2 minutos, depois 9 segundos, depois 26 segundos. Ah, ué. É muito tempo, Mana Vivi. Mana Vivi, o que nos dizes nesse áudio?

0: de minha era Sabrina, Ana Gisela. Como está? Eu estou bem. Ana Gisela, Deus coloca a mão na sua vida.
1: Amém.
0: Deus te cuida.
1: Amém.
0: Cuida na tua casa, dentro da tua família, Ana Gisela. Eu te amo muito, Ana Gisela. Deus coloca a mão para sempre na sua vida. O sítio que você deixa a pisar, Deus coloca fogo.
1: Amém, amém.
0: E ele é uma demônio, Njanguinica, ué, nanitizeno, ué, na uma voco, nilani urati, efie, mungakoni. Jeová, chateque, voco, mana Gisela. Eu te amo muito, Deus te cuida, te abençoa dentro da tua família, eu te amo muito de verdade. Viviana, de intaca, Deus, mana Gisela, eu te amo muito. Eu estou começando a semear. Semear, sabe, mana Gisela, tu é semear nhangana, tudo. Porque esse ano vai ter seca. Estou a semear na tua casa, tá faltando nhangana, folha da borba, mana. E madelele, matapa, me procura eu. E bem-vinda na minha machama, mana Gisela. Se não tem banana, é tempo para eu tirar a banana. A casa é sua, mana Gisela. Te amo muito, mana Gisela. Mana Gisela, estou a pedir tempo de pera abacate não faltar na minha casa. Estou a te pedir. De verdade, estou a te pedir, Mana Gisela. Sabe, já tenho família.
1: Ei.
0: Eu não tinha família, só tinha três tias. Na parte da minha mãe. Mas agora, Mana Gisela já faz parte da minha família. Já tenho quatro tias. E Mana Gisela, te amo muito, braço.
1: Obrigada, Viviane. Eu estava a reclamar já, a perder bênçãos aqui. Tá vendo? Reclamei de tempo, já ia perder estas bênçãos todas. Oh, tá aqui mais um ensinamento. Não reclames por nada. Não reclames por coisa alguma.
0: Na escuta, bom trabalho.
1: É? Yeah. Vivendo e aprendendo.
0: Menta lá o volume, mana Gisela. Menta lá o volume. Só pode entrar, mana Gisela, minha.

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1: Viviana, você, obrigada, minha querida, muito obrigada pelas orações, pela bênção, pelas energias positivas, pelos votos reconfortantes, muito, muito obrigada mesmo, que Deus ouça as tuas palavras e faça que elas cheguem até mim, até a minha vida, até a minha família, até a minha casa, até meu trabalho, até os meus dias, que assim seja para todos sempre, amém, obrigada. Obrigada, mana Viviana, que ele também possa olhar por ti com muito cuidado, muita atenção, muito amor, te proporciona o maior e melhor que só ele, Deus, pode dar e proporcionar a ti, a tua família e tudo quanto é teu, tá bem? Obrigada, Viviana. Mais mensagens, temos aqui, o Boer diz assim, o amor verdadeiro não abandona nos momentos difíceis. Na vida, muitas vezes encontramos pessoas que nos amam tanto que mesmo quando tentamos protegê-las dos perigos da nossa caminhada, elas só querem estar ao nosso lado. É assim o amor de uma mãe, de um pai ou de alguém que realmente se importa conosco. Às vezes, pensamos que somos fortes o suficiente para enfrentar tudo sozinhos, mas esquecemos que quem nos ama não quer necessariamente resolver os nossos problemas, apenas deseja caminhar conosco, oferecer-nos apoio e garantir que não enfrentemos as tempestades da vida sem companhia. Uau! Muito obrigada, Boer, por este pensamento que tu nos deixas hoje. É mesmo forte e profundo. Obrigada. A Idalina Eloy diz, nunca li tanta verdade. Olha, entre quatro paredes, conhecemos apenas as nossas próprias batalhas. Para o mundo, mostramos apenas o que escolhemos revelar. Julgamos com facilidade o que nos é desconhecido, pois ignoramos as lutas alheias e as dores de cada caminhada. Afinal, apontar erros é simples. Difícil é caminhar descalço pelas pedras que o outro precisa pisar. Boa reflexão. E Idalina Eloy, muito obrigada. Bom dia, Managi Quartou. Vamos ser felizes. Amém. Que assim seja. Muito obrigada, minha querida Idalina Eloy. Obrigada. Bom dia, Quartou com a Mana Kiara. Estamos no silêncio, mas sempre na escuta. Bom dia, vibradores, beijinhos. Obrigada, Mila.
2: Olá, tia Cicela.
1: Olá, princesa Kiara.
2: Tudo bem?
1: Tudo bem.
2: Manda beijinhos para as minhas irmãs, para o meu pai e para as minhas irmãs. Beijo, tchau.
1: Beijo, minha princesa Mil. Kiara é filha da Mila. Obrigada, Kiara, da tia Gisela. Obrigada, as tuas palavras, a tua voz muito me conforta. Obrigada. Obrigada. Te desejo tudo que te faça feliz. Bom dia, Gisela. Uau. Obrigada, André Pequenino. Muito obrigada pela tua mensagem que muito me conforta também. Obrigada. Não só a mim, mas todos aqueles que estão ligados agora ouvem, e quando ouvem esta mensagem sentem-se também abençoados. Os votos que passam a mim aqui, não só as passam para mim, mas também para todos aqueles que estão ligados ao nosso canal Cidade FM. Bom dia, mana Gisela Wanga. Olá, Zefanias, espero que estejas bem, pois cá do meu lado bem, graças a Deus, amém. Saúde a ti e a todos os ouvintes da rádio e desejar uma abençoada quarta-feira, e é desta forma que garanto a minha presença aqui na rádio, e em especial o programa Vibra Cidade. Manda vir, mana G. Calixto Ferreira, na Cupenda Maidaling, estou na escuta. Zefanias, novela, obrigada. Obrigada, Zefanias. O Dani também deixa-nos uma mensagem. Esta mensagem é mesmo boa, praticamente não. É a mesma mensagem que o Boer partilhou conosco. Uau! aquela do amor verdadeiro não abandona os momentos difíceis. É a mesma mensagem. Muito, muito, muito, muito obrigada, Dani, por esta linda mensagem, a qual inclusive já fizemos referência, pois é semelhante à que o Boer nos mandou. Obrigada, Dani. Bom dia, locutora da minha vida inteirinha para sempre. Ser teu fã é meu prazer e continuar como teu fã é minha missão, que pretendo concretizar e não vou falhar. Que assim seja sempre. Obrigada. Olha, Jesus, sempre presente, muito atencioso e carinhoso, a quem agradeço imenso, imenso. God bless you. Tio Nilde diz Quartão Managi, bom dia auditório, bom dia vibradores e vibradorinhos, que o nosso dia seja alegre, produtivo e abençoado, mana. Mana, alegra-nos com muita música, bom trabalho, até já. Muito obrigada, Tio Nilde, anotei a tua recomendação, ou recomendação, e assim vou praticar, tá bom? Obrigada, Tio Nilde. Olá, Isaura Amus, ela diz, olá, querida máxima, hoje é um dia de muito sol, mas a mana é que ilumina o meu dia. Obrigada. Continuação de bom trabalho, mana. Beijo, beijo. Na escuta, bom dia, Isaura. Oh, minha princesa, muito obrigada. É bom saber que estás aí a acompanhar-nos, a acompanhar-me. Obrigada. Rogério Chitsons, o meu cota, diz bom dia, Cidade FM. Bom trabalho a todos e boa escuta. Bom dia, cidade. Tsalala é onde estou. Um abraço a todos tsalalenses. Toda a malta aí de Tsalala receba o meu forte abraço e um beijão do tamanho do mundo. Tá bom? Obrigada pela audiência. Tsalala. Bom dia, mana Gisela, como estás? Eu estou ótima. Está tudo bem? Sou a minha mini. Só a mini me encontra-se dodói. Oh, não é possível. Alexia está dodói? Por quê? O que é que ela tem? Estou preocupada. O que é que tem, Alexia? O que é que está se passando com ela? Mas Deus está a operar. Beijos, bom trabalho a todos. Flávia Soares. Mana Flávia, o que é que tem a Alexia? Estou preocupada. O que é que se passa com a menina Alexia? A minha mini me. Um beijinho muito especial para ela. Um abraço forte, cheio de saúde, energias revigoradas e positivas para ela. Está bem? Para ti, Alexia, princesa da tia Gisela, minha mini-mi, receba um beijo, te amo muito. E faço votos que recuperes rápido, está bem? E voltes para o convívio da escola. Já devias, a esta altura, estar a caminho da escola ou de regresso, né, Ana Flávia? Um beijinho para ti, recupere rápido, por favor. Que Deus te abençoe. O de general, está bem, vai estes abraços cheios de saúde vão para todos aqueles que estão incomodados. Sabemos muito bem que temos ouvintes que nos acompanham das enfermarias dos nossos hospitais aqui na cidade, província de Maputo, que enquanto o dia passa e a recuperação vem paulatinamente, vão estando na nossa companhia, tentando buscar outro tipo de energias, ouvindo a rádio, divertindo-se. Queremos passar para todos vocês que estão, e mesmo em casa, acamados, mesmo nas enfermarias dos hospitais, internados, recebam a nossa força de rápidas melhoras, para que possam ganhar força, energias revigorantes, positivas, e levantem o quanto antes para a vossa vida diária, para as vossas pessoas, para o convívio daquilo que mais vos apraz e vos fortalece, está bem? As nossas sinceras, os nossos sinceros votos de melhorias para todos os que estão incomodados, acamados, internados, onde quer que estejam, recebam o nosso abraço confortante. Obrigada. Temos mais um áudio. Áudio do The General. A ouvir agora.
3: Bom dia, mana Gisela.
1: Bom dia.
3: Como está, minha querida máxima? Aqui está tudo no máximo, no máximo. O calor, então, está bem quente.
1: Tá.
3: E o Barcelona veio para aumentar as energias positivas. Estamos como primeiros classificados nessa jornada do Champions League. Somos os primeiros classificados. Cadê o Malão? Malão, para de postar coisas que não tem sentido, você. The General, escuta. Bom dia.
1: Obrigada, The General. Avante, avante, Barcelona. Barça, Barça. Avante, avante. Bom dia, Giselinda, menina de voz doce e incomparável. Uau, obrigada. Quarta-feira cheia de bênçãos e ótimo trabalho para vocês, para vós. Beijinhos e abraços do José Oana. Muito obrigada, meu cota José Oana. Sempre aí presente e participativo também. Canimambo, canimambo. O Alberto Marrengula também deixa-nos um texto que diz... Às vezes a gente fica à espera de algumas respostas e, na verdade, elas já vieram. A gente só precisa prestar um pouco mais de atenção e querer realmente enxergar, olhar na direção certa, pois nem tudo vai ser cristalino, bem conversado, evidente. Há coisas que até o silêncio responde. Sabiam? É, bom dia, como está a Managia? Abençoado dia de quarta-feira. Aqui, Alberto Marrengula. Muito obrigada, grande Marrengula. Obrigada, Massaro. Dichite Macague, Dichite, Jed, Ochanikuka, Aninu, Kilen Bongile, Chizimu, Wanikatikisani Bongile. Muito bom. Olha, atenção, os áudios já a esta hora devem ter até no máximo 30.

0: alisimo alisimo jilika Isaías 41 versículo 10.
1: Isaías 41 10, capítulo 41 versículo 10, ok?
0: É assim.

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0: My dash tuas amigas My dash makuletane Tchau minha querida Bom trabalho Tudo de bom pra ti Ouviu minha filha Tchau
1: Ei Você anga tatana Tá de mambo Obrigada Obrigada mamadas makuletanes Só com problema É o tempo Obrigada, obrigada. obrigada. Pastor Gabriel Mufundice.
2: Bom dia, minha querida amiga. Gisela Nhambulo, é pastor Gabriel
1: Mufundice.
2: Agora estou no bairro do Jardim, Rua do Jardim, emissão de serviço. Daqui a pouco vou ao Aeroporto Internacional de Mavalane. Maputo, a música
1: Comba violência ou xisuti chamina? Já sei Obrigada, pastor Gabriel Mufundice, mais um áudio para ouvir agora
3: Bom dia, mana Gisela, tudo bem contigo?
1: Tudo bem, graças
3: Olha,
1: a Deus
3: aqui, graças a Deus, é o momento Rafika, o Cota Rafika
1: Cota.
3: Fiquei surpreso e acredito Tenho a certeza que o José Oana é o meu grande amigo de infância.
1: Uau!
3: Quero mandar um grande abraço para ele. Se estiver equivocado, olha, eu peço desculpas. Gostaria que confirmasse se ele, o José Oana, do bairro de Micadinho, né? Um grande abraço, José.
1: Boa!
3: Felicidades para si. Para ti, mana Gisela, felicidades. Nekutsurakawena. Nibongile.
1: Nibongile, ni kensile, kani mambo. Merci beaucoup, asante sana tokoza. Ah, thank you. Obrigada. Será que José Oana conhece o senhor Rafik? Ah, confirma-nos. Será este o seu amigo de infância? Se for, por favor, peço que confirme para que possamos garantir aqui o vosso reencontro. Eu partilho o contacto um do outro e aí conversam ou renovam a conversa e a amizade também. O Vitorino Papela está aqui, diz-nos Viva, Chelsea Gisela, equipa e auditório, cordiais saudações. Buscando as palavras do Júlio Ginharere que refere Nós não estamos sós. Nunca e jamais estará só aí na rádio. Provavelmente só nos estúdios, mas do lado de cá estamos nós acompanhando-a em programa. Uma saudação especial das donas Viviana, Dininha e um abraço de amizade aos senhores Omar Moussa e o Ramona Boss. Ótima quarta-feira, 14 de outubro, mês de extensão de verão. É o Vitorino Papela da Matola, o Vic de Paper, que com muito carinho saúda a dona Viviana, a nossa Viviana, e a Dininha Dona Medina, bem como o senhor Omar Moussa e o Ramona Boss. Agradeço por todos eles, nosso cota. Nosso cota Vitorino Papela. Tenho mais um áudio, deixa-me só colocar aqui.
3: Oh, mana Gisela, desculpa. Eu esqueci-me de pedir a música. É Mami, em Shop. Não me ocorre agora o nome do autor. Se não conseguir achar essa música, pode ser Quirila Maman, do Roberto Chitzons. Eu quero partilhar esta música com a Gisela e o meu amigo Zé Oana.
1: Quirila.
3: Um beijo para vós. É o meu amigo... Pastor Gabriel Mufundice, meu grande amigo, felicidades para si, obrigado.
1: obrigado.

0: nada, Chitonzo. Parece-me que não é a primeira vez que pede esta música, já me tinha pedido antes. Eu espero achar, da outra vez eu não achei, mas eu espero achar aqui. Está bem, eu vou mesmo procurar. O Ramon de Ramona Boss está aqui, já veio agradecer ao Cota Vic The Paper. Marcos Chambela, obrigada, mas já estou lá. Rosário Cota, olá. Malor Rafael, olá. Fernando Maulélio, olá. Nolia Delícias, olá, minha bonita. Lama Fueca, meu amigão, olá. Inhacudes, Massalonga. Wakalai, Wakalai, obrigada. Lama Fueca, olá.
1: Lixina, Lixina, Lixina, bom dia, morning. Oxine. Grande abraço a todos que me conhecem, também aqueles que não me conhecem. Ora, uma quarta-feira que está no Japão. Para dar um sistema, Gisela.
0: É verdade.
1: Isto só parecer uma quinta ou sexta-feira, Júnior. Mas está com tudo, está tudo bem. Aqui a Lama foi com o próprio Doc da Majangalene, que não é quem eu não.
0: Muito aquele obrigada.
1: Abraço. Uou.
0: Obrigada, Lama Fueca, pela sua participação. Folgamos bastante em saber que estão todos ligados à Rádio Cidade a fazerem aqui a companhia à Gisela em Apulo. Obrigada, obrigada por todo o vosso amor, todo o vosso carinho. Seguimos com o nosso programa até pertinho das 2 da tarde, 14 horas. Chamamos a música daqui a mais um bocadinho, quero daqui a pouquinho mesmo. Estou mesmo a puxar o tempinho só para poder atualizar a hora e logo a seguir voltamos a chamar a música para convidarmos a Miss Zav, vai cantar Comba Violência e Cuxonga. Agora sim, atualizamos a hora. Já são 11 horas em Moçambique. Bom dia, meus amores.
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0: 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Recuperamos a música para tornar o teu dia ainda mais leve. E podes fazer parte, deixa ficar o teu pedido. E na medida do possível, a gente toca para ti. Afinal, és o nosso boss, és o nosso chefe. As ordens, meus comandantes.

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0: Anitta a envolver bonita música, esta que já faz algum tempo, inclusive, que não rodávamos aqui. Não rodávamos. Mas hoje decidi que matássemos as saudades. E já nos leva a música para conhecer algumas curiosidades interessantes da rubrica Tu Sabias Que? E vamos já saber agora.
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0: Pois bem, cá estou, meus amores. Vamos conhecer, sim, algumas curiosidades em torno do vento. O que é o vento? Acho que essa pergunta foi-nos feita na escola primária. O que é o vento? O vento é o ar em movimento. Lembram-se dessa resposta? O que é o vento? O vento é o ar em movimento. Mas tem algum movimento aí? De facto, o vento é o movimento do ar na atmosfera, provocado pelo aquecimento desigual da Terra pelo Sol e por diferenças de pressão, tá bom? É. Sabias que o vento nasce porque o Sol aquece o planeta de forma desigual? É, o ar quente e menos denso sobe, enquanto o ar frio e mais pesado se desloca para ocupar esse espaço. Devido à rotação da Terra, os ventos não sopram em linha reta, não. Eles são desviados para a direita do hemisfério norte e para a esquerda do hemisfério sul. Sim. O vento não é exclusividade da Terra, não. Outros planetas e luas do Sistema Solar, como Marte, Júpiter e Neptuno, possuem ventos extremamente violentos. Em Neptuno, podem ultrapassar a barreira do som. Sabias? É. O vento não é só aqui da Terra. Não, não, não é exclusividade da Terra. Lá também, no espaço, há ventos espaciais, os denominados ventos espaciais, e possivelmente mais agressivos relativamente aos da Terra. Por exemplo, um furacão ou um ciclone tropical apresenta ventos superiores a 119 km por hora, podendo ultrapassar os 300 km por hora. Os tornados são ainda mais rápidos, com ventos que podem atingir até 490 km por hora a 500 km por hora. O vento é responsável por espalhar sementes, sabias? É. São responsáveis por um transporte vital. Sementes, pólen e nutrientes, como a poeira do deserto do Saara, que atravessa o oceano e fertiliza a floresta amazônica, sendo essencial para os ecossistemas. Este transporte aqui. É. Sabias que a velocidade e a direção do vento são medidas por um aparelho chamado anemômetro? É verdade. Há um aparelho denominado anemômetro que vai medir a velocidade e a direção do vento. Tá bom? Anemômetro é um instrumento de medida do vento. Sabias que até o sal do mar é transportado pelo vento? É, aquele salgado forte do mar é transportado pelo vento. É também transportado por brisas oceânicas que vão conseguir carregar micropartículas salinas por quilômetros terra dentro. É, até o sal do mar é transportado pelo vento, bem como brisas oceânicas conseguem carregar micropartículas salinas por quilômetros terra dentro. Sim, o sal do mar é responsável, o vento, aliás, é responsável por transportar para lá este sal que muito sentimos quando estamos na praia, por aí em diante. Ai, eu! Sabias? Já sabes. Sabias que dar uma boa gargalhada traz diversos efeitos surpreendentes para o corpo e para a mente? Ai, eu não sabia. Só sentia. Só senti, afinal é científico. Pois é, Gisela. Pois é, amado, amada ouvinte. Dar uma boa gargalhada traz muitos efeitos surpreendentes para o corpo e para a mente. Uau! Sabias que dar uma boa gargalhada ativa o músculo? Uma gargalhada intensa pode acionar cerca de 84 músculos faciais e do corpo. 84! Mas uma verdadeira, intensa mesmo. Daquelas que eu bem sei dar. Sim, sim. Sabias que rir alto por cerca de 10 minutos pode queimar aproximadamente 40 calorias. Ah, já sei porque é que eu não sou muito gorda. Já sei. Epa, rir alto por cerca de 10 minutos pode queimar aproximadamente 40 calorias. Muito bom. E também vai reduzir o stress. Quando dás uma boa gargalhada, reduz de alguma forma o stress. O ato de rir diminui os níveis de cortisol e adrenalina, hormônios do stress, e liberta a endorfina, promovendo bem-estar e relaxamento. Uau! E vai igualmente a gargalhada fortalecer a imunidade. A libertação de endorfinas e o aumento de células de defesa ajudam a proteger o organismo. Assim, uma gargalhada fortalecer o organismo, proteger o organismo e fortalecer a imunidade. Uau! E tem mais! As crianças riem em média 300 vezes por dia, enquanto os adultos riem cerca de 20 vezes menos que as crianças. Menos relativamente às crianças. Ok. Sabias que em 1962, em 1962, ocorreu uma famosa epidemia de riso na Tanzânia, Tanganyika? Sim, onde um ataque de riso contagiante durou meses e afetou centenas de pessoas, obrigando ao encerramento de escolas. Sabias que ouvi isto? É. 2 anos após o nascimento do meu pai, houve essa epidemia de riso aqui. Sim. A famosa epidemia de riso que culminou com o encerramento de algumas escolas, de tão contagiante que foi o riso por muito tempo. Que interessante! Bom saber, muito bom saber. Mas há quem está a perguntar o que é que significa uma gargalhada, o que é uma gargalhada? Não sabes? Ok, vou te explicar. Olha, a gargalhada é uma risada prolongada. Aquela franca, alta e com ruído, ruidosa, caracterizada como uma reação a estímulos engraçados, alegres ou até mesmo a estados emocionais como alívio, nervosismo ou até cortesia. Sim, é importante, muito importante, quando for possível, soltar uma boa, franca, alta e ruidosa gargalhada. Não há dúvidas, tá bom? Há de ser também o ato de rir com intensidade e com um som forte, vindo das profundezas da garganta e da barriga, termo com a mesma raiz de gárgula. Gárgula, gargalhada, rir, sorrir intensamente. Vinda essa gargalhada ou sorriso forte das profundezas da garganta e até da barriga. Agora já sabemos. Quanto ao câmbio do dia de hoje, 14 de outubro para o ano 2026, segundo o Banco de Moçambique, no seu site, o dólar é compra a 63.27 e a venda a 64.54. O rand é compra a 3.84 e a venda a 3.92. O euro compareceu hoje a 70.91 e a venda a 72.33. O estado do tempo para a capital do país, Maputo, pode atingir 27, agora é com 26 graus Celsius. Xai-Xai pode atingir 32, agora com 30. Chimoio pode atingir 32, agora com 29. Beira pode atingir 28, já está com 28. Teto pode atingir 39, 40. Podendo agora, ou estando agora com 37 ainda, vai piorar, lamento informar. Nampula pode atingir 34, está ainda com 33 graus Celsius, dia também muito calor. Lixinga, mais fresca cidade, com 28 de máxima, podendo atingir, no caso, e agora ainda com 26 graus Celsius. E assim fechamos a rubrica Tu Sabias Que? Edição de quarta-feira, 14 de 10 do ano 2026. Bom dia!
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0: 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Viva a Vida. É a música de Filipe Duran. Foco na letra. Procuro.

0: Chama-se Filipe Duran, canta uma música muito bonita e que muito ensina. Prestaram atenção, bem, bem, bem, na letra dela, da música. Seu sorriso. Viva a vida pra você. Antes de falar, escute.
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0: Viva a Vida, música de Filipe Duran, bonita, bonitíssima. Let's go! Let's go para conhecer o tema de hoje. Vão poder ligar daqui a mais um bocadinho. Liguem, liguem, liguem, liguem, liguem, liguem. Não se poupem. Olha, vamos hoje falar sobre ambição. Ambição boa, ambição doentia. Hã? Até onde vai a ambição de alguns colaboradores para subir de cargo nas instituições? Hã? Até onde vai? Hã? Com certeza que tu já deves ter ouvido isso em algum momento. A corrida pelo cargo, até onde vai a ambição? Quando é que subir na carreira vale tudo, ok? Eu acho que em todos os serviços, em todas as instituições, em quase todas as empresas, ou em todos os locais onde se trabalha, onde há colaboradora, tem aquele colega que trabalha bem e sobe, que progride, que sobe de carreira, hein? É. E tem aquele que não trabalha bem, mas sobe na mesma. Como? É a pergunta que se coloca muitas vezes. Como é que ele subiu? Como é que ela subiu? Se nem faz nada. Será que o chefe não está a ver que não faz nada? Hein? O que ele fez que você não fez? Hein? O que é que aquele que não trabalha bem fez para subir que tu não terás feito? Hein? Na tua empresa, na tua instituição, no local onde tu trabalhas, sobe quem trabalha mais ou sobe quem lambe mais? Quem escova mais? Hã? São expressões que nós bem conhecemos. Hã? Sobe quem trabalha mais ou sobe quem escova mais? Quem escova mais? O puxa-saco. Hã? Toda hora ali no gabinete do chefe, café, fofoquinhas ali, né? Elogio falso, né? Ah, aquele que rouba a tua ideia. Ah, estratégico. Então, qual desses é o mais perigoso e mais comum lá onde tu trabalhas? Estou a brincar, não falem exatamente da vossa pessoa, né? Mas partilhem conosco as suas experiências relativamente a este assunto. Ambição boa, ambição doentia. Até onde vai a ambição de alguns colaboradores para subir de cargo nos locais de trabalho? Até que ponto as pessoas são capazes de se esforçar para poderem progredir na carreira ou ascenderem a cargos de invejar, posso assim referir, a cargos de invejar. Hã? Até que ponto é que as pessoas ou um ser humano é capaz de puxar o tapete do outro, colocar cascas de banana para o outro, para poder subir de cargo? Será competência? Será cunha? Será puxa-saquismo? Será lambibotismo? Será mais alguma coisa? Sobe-se com trabalho? Sobe-se com fofoca? Como é que é nos dias de hoje, nas nossas instituições? É, sendo escova, é sendo trabalhador, honesto, íntegro, pontual e assíduo, que se conquista os cargos de ascensão, ou sendo o contrário de tudo quanto estive aqui a referir? E tu pode já toca 84-3497. Atenção, atenção que também podes partilhar a tua opinião através do áudio enviado para o número 87-000-9790. Tenho um ouvinte em linha. Olá, bom dia.
1: Olá, menino, tudo bem?
0: Estou bem, Amazane. E tu como estás?
1: Aqui também. Não aguentei com o puxa-saquismo.
0: Puxa-saquismo! Yeah. Lambibotismo, puxa-saquismo, fofoquismo, hein?
1: Tudo ismo.
0: Ou né? Trabalhismo, hein? Dediquismo, honestismo. Tudo com ismo.
1: Maninho.
0: Yeah.
1: Agora com a equação, mano. Eu vou falar no mundo, né? Acho que no meu mundo ganha-se mais pela a própria dedicação.
0: No teu mundo?
1: Já no meu mundo.
0: No mundo da tua, do teu modus operandi.
1: Exatamente. Pode ser um mecânico, a conta própria, talvez que possa acender, pode criar uma empresa grande, sabe assim, né?
0: Yeah.
1: Então, com muita dedicação entrega na cena, ele consegue ser pessoa. Porque eu tenho uma forma de pensar que eu digo assim: não podemos matricar um cliente. Nunca pode acontecer na vida. Porque se você maltrata um, você perde mil
0: clientes.
1: Um só, você faz um filho, já vai para ajeitar. Não é para ajeitar, doutor. Se for para ajeitar, é pra, com consentimento do cliente, porque talvez não há condições.
0: Já.
1: Já. Para você estar mais aqui e você conseguir se preparar, eu vou fazer esse filme e abrir o filme como ele é.
0: Yeah.
1: O importante é a honestidade e é para tentar dar um prazo, né, de entrega mais rápido possível. É assim como eu costumo pensar. Eu vejo o pessoal agora, ai, minar, acabamos no jogo. Ei, comina uma pessoa, meu irmão. Até mais vale um cliente te matricar, né? Como te matricar? Tu vens, não tens dinheiro completo para pagar.
0: Yeah.
1: Eu aceitar, só vai para Jô, tá não, vais me pagar no futuro. E você nunca mais me pagar. Isso é comum. Eu tento todos os dias, eu ontem tentei de novo, para saber que tem isso que me tentar. Mas em contrapartida, aquele que me matricou consegue recomendar uma outra pessoa, tá a perceber? E, tipo, pá, vai lá para esse jovem. Ele não vai se pronunciar. Vai lá para uma pessoa assim, assim, assim, vai te fazer uma boa cena. Mas ele não adivinha pagar aquilo. Vejamos só, que é uma perda com ganhos. Acha claro que ninguém quer perder. Acha aquela minha honestidade de ter perdido aquele dia, com dicas, ganhar um que ela tirou e aquele um que nos demos bem. Me trouxe mil. Honestidade está a valer aqui no nosso mundo aqui.
0: Yeah.
1: De malentendedorismo, conta própria, relação, por muita honestidade. Menos nhongas.
0: Menos nhongas.
1: Porque vejamos só, epa, tu vês, Gisela, tu estás mandando o tempo para mim. É de, mas conta lá uma ceninha para mim aí. E aquela cena da boom, o comeback não vai animar. Porque vejamos só no comeback. Epa, por mais que até tu queiras proteger a pessoa que trouxe o job para ti, epa, aquele dinheiro tem que voltar, ou talvez eu tenho que investir meu dinheiro para a coisa sair mais. E eu devia ter contigo, John, pronto, isso aqui não deu certo, porque foi aconteceu isso aqui, isso aqui, isso aqui. E de repente o cliente fica a saber. Tu achas que o cliente vai confiar em ti que trabalhas com jongas nas escondidas? Não fica bem para o nosso ramo.
0: Ok.
1: Honestidade. É que está a valer nessa cena.
0: E muitos devem estar curiosos. Qual é o ramo de que o Nhamazene está a falar?
1: Ah, eu, mano, eu...
0: É da mecânica. É
1: eu
0: da
1: sou
0: mecânica.
1: Mecânico, uhum. Técnico de reparação de radiadores.
0: Yeah.
1: Né?
0: Yeah. Trabalha yeah. com
1: eu
0: reparação de
1: radiadores. Tudo que entra água. Onde tem água, no carro, no helicóptero, no avião.
0: É duas especialidades.
1: Que eu reparo.
0: Muito bom, muito bom. É mecânico para a área... Do radiador, dos radiadores ou das águas.
1: Exatamente.
0: Ok, tá certo. Muito obrigada, Nhamazene, por esse comentário que muito nos acresce. Tocaste no assunto ou no ponto honestidade. Ah, talvez há de ser necessário em todas as áreas.
1: Ah, olha, para os puxa-saquismos não tem honestidade, bro.
0: Para os quem?
1: Puxa-saquismos.
0: Os puxa-saquismos.
1: Não, honestidade, porque ele ganha com toque de desgraça, hein, gente.
0: Epa, basta
1: então,
0: que puxe
1: é saco. Não vai ganhar.
0: Yeah.
1: Yeah.
0: Ok, thank you, my friend. Obrigada, bom trabalho, tá bom?
1: Toca qual? Toca uma música.
0: Qual? Diga.
1: L'artiste.
0: Não percebi?
1: L'artiste.
0: Podes soletrar L-A-R?
1: La artista, né? Mas l'artiste é francês.
0: Ah, l'artiste.
1: Yeah.
0: Ok.
1: Com tema chocolate.
0: L'artiste chocolat.
1: Yeah, chocolat.
0: En français, on dit chocolat.
1: Ah, ok.
0: L'artiste chocolat.
1: É isso aí mesmo.
0: Repete para que saibas melhor pronunciar.
1: Se mesmo aquele nome de Stromae aprendi contigo.
0: Stromae, exatamente.
1: Stromae, sim, nunca mais disse Stromae.
0: Exatamente. Se Stromae, yeah. Pas Stromae. Stromae.
1: Exatamente.
0: Maintenant, l'artiste.
1: L'artiste.
0: Chocolat. Bien sûr. Bien prononcé. Félicitations.
1: Merci.
0: Pronto, obrigada. Fica bem, Nhamazene.
1: Até já.
0: Thank you. Merci beaucoup. Tu também podes ficar o teu comentário, a tua opinião relativamente ao assunto que estamos aqui a debater. O telefone já toca. Olá, bom dia, ouvinte em linha.
2: Gisela. Como é que é? É o Cota Rafico aqui.
0: Cota Rafico, olá, olá, bem-vindo uma vez mais. Qual é que é a tua opinião? É,
2: olha, um tema muito interessante. É preciso colher experiência também dos mais velhos, né?
0: Por favor.
2: Não de botas, os que gostam de esfregar, e vários outros, sobretudo nas nossas instituições.
0: Talvez deve,
2: não é,
0: pedir para que baixe um bocadinho o volume do rádio, está a criar um pouco de interferência.
2: E tal agora? Está audível?
0: Perfeitamente, melhorou bastante.
2: Oh. Olha, eu trabalhei em três instituições, permitam-me, para o Estado, sem querer assumir protagonismo, num grandioso ministério, já nesse tempo, já haviam lambibotas e as secretárias também, agora pronto, é óbvio que também haja secretários, não é?
0: Uhum.
2: É, numa instituição do Estado, numa instituição privada e no exército. Há sempre os que gostam de esfregar, gostam de falar mal dos outros e tudo.
0: Yeah.
2: O mais importante é este, não é? É preciso o chefe saber, ver e ouvir qual é a intenção desse lambibotas, qual é a intenção desse gosta de fazer nhonga também. É, não sei se a Gisela registra na sua memória, eu tive um chefe que lhe chamei a atenção, porque tínhamos, eram vários administradores na companhia onde eu trabalhei, deixando a instituição pública. Havia lá uma secretária que gostava de falar mal de outrem, sobretudo das colegas, levava o café e tudo mais, só que achou por ela, pronto, ter uma aparência assim, que o chefe havia de ficar apaixonado por ela. Mas de muitas delas gostam de servir o café falando mal das outras. O chefe tem outras intenções, assina um ponto e pula para outra. E elas nunca aprendem. Então, e quando é assim, é preciso sensibilizar também, como é jornalista também, que é para poder chamar atenção. E não se aproveitem da fraqueza dos vossos colegas, das vossas colegas. E a sua felicidade não deve depender da infelicidade das outras, falando mal, porque os chefes também, há aqueles que têm segundas intenções, não é?
0: Okay.
2: E penso que a sociedade é feita disto agora. O importante é podermos salvaguardar aquilo que são os nossos valores morais, não é? Eu devo até dizer o seguinte: vários grandes chefes nossos, né? Até que são. Assumem cargos públicos, alguns também se aproveitam disso, e alguns dos nossos grandes dirigentes deixam-se levar e quando descobrem já é tarde. E no exército, na altura, tivemos colegas assim, mas que mais tarde foram ver que, olha, alguns colegas não gostaram, que não puseram a arma quase na ponta do cano, que é para disparar, porque levar a vida do outro não é fácil. Mas já colegas assim, então, para quem do nosso tempo, como Cotas, a mãe sempre dizia o seguinte: Wanang, Nicolai, Longaí, Danis, eu sou o Kalachunga Kulumbi, eu sou o N. Como quem diz, meu filho, os valores morais, eu não gosto de fazer isto, aquilo que não é teu, não é teu, aquilo que não te compete, não te compete. Então, acho que disse mais ou menos, não é? E quizá até diria o seguinte: para vós jovens, devem partir a educação aos vossos filhos a partir de vós mesmos. Minha filha, eu não quero isso. Meu filho, eu não quero isso. Haver normas, e saber educar a hora da refeição, a saída para o matiné é aquela hora. Não faças como os outros homens, sobretudo quando os homens, o homem quando fica viúvo, mesmo na presença da filha de tenra idade, traz uma amiga lá, ela sai de calcinha. Desculpa, estou a falar para uma rádio pública.
0: Jovem também, inclusive.
2: Diga?
0: E rádio jovem, inclusive.
2: E rádio jovem, então, estou a educar a sociedade, dizer o seguinte: pelo fato de você sair de calções, ela de calcinhas, ir ao quarto de banho na presença dos seus filhos para ganhar aquela fama, quando estão entre eles os jovens, possa. Meu pai é um gajo porreiro, pá. É? E há pais até que pedem a camisinha quando está com uma amiga. Sinceramente, que educação é essa? É? Então, eu quero pedir, sobretudo vós jovens, a partir de já, eduquem as vossas filhas a partir da catequese, é mesquita, ou seja lá onde for. É essa cultura que a criança deve ter. É essa cultura que mandar ir à escola, estudar, o céu é que é o limite para que não haja um desses. E se for a reparar, pessoas com outra forma de ser, pessoas bem letradas e tudo, evitam sempre serem fofoqueiros, né? Evitem sempre serem nhonguistas. E para terminar, pedir aqui, com essas suas intervenções, nós temos tido um grande aprendizado, sobretudo eu, Cote. E um bem-aja para ti, Gisela.
0: Obrigada.
2: Que Deus te abençoe.
0: Amém.
2: Felicidades para todos. Muito obrigado.
0: Obrigada por enorme ensinamento que nos deixa, meu Cota Rafik Kanimambo.
2: Obrigado. Olha que o meu amigo Zé Ana é um professor de carreira.
0: Que bom.
2: É um professor de carreira. Oxalá que não esteja enganado. Eu acredito que é mesmo o Zé Ana, meu ex-colega.
0: Não voltou ainda para confrontar ou confirmar. Sim. Ainda não voltou.
2: Esses valores morais, nós, vou a terminar dizer o seguinte: a minha avó, ou as nossas avós, na altura, quando voltássemos da escola, diziam o seguinte: Manang, Alessanguele. Como quem diz, ele Samalan, o Bula, um Zunguli Sanzala. Depois você conversar com a velhota e dizer, Astulilexian. Então, são esses princípios que a gente hoje não vê. Vocês estão loboladas, deixam benga, deixam chuchutelo e tudo mais. Quando chegam lá em casa, arrumam. Eu não vou usar isso porque eu sou doutora. Eu não vou meter chuchutelo porque eu vou comprar na bagageira do carro, não quero estragar o negócio das minhas irmãs aí fora, mas o seu marido lá está contigo, apetece que você faça um carril de amendoim, e eu, mini, e nos talões de cabeleireiros, vocês dizem, wakakwanga mini, tô com isso, amili mini, ajana, vamos a mais humana,
0: me
2: pangale na minguala yang, sinceramente, minhas filhas, valorizem os vossos valores culturais,
0: gostei. Valorizem os valores culturais. Muito obrigada, papá. Um abraço muito especial, quando estamos juntos sempre.
2: Um dia, se me permitir, vou marcar uma audiência para vir aí na rádio, que é para vir conversar consigo.
0: Com certeza. Vamos arranjar um tema e em torno do mesmo nos debruçar, tá bom?
2: Obrigado.
0: Obrigada. Obrigada igualmente. Interessante intervenção esta do nosso Cota Rafik, que muito nos ensinou e recordou-nos valores que os nossos avós, na altura os avós, agora não, são avós até hoje para nós, né? Bisavós para ele, no caso.

0: crescemos e somos educados ou educadas.
1: Aqui, manas, outros são outros é possível. Querem pôr casca para o outro cair, não é? Tem aquele que sobe por mérito mesmo, de verdade. Trabalhar duro, duro mesmo, para poder ter aquilo. Ter aquilo, aliás, mas ei, você vê outro, mano. Está ali, já está a tirar a casca para o brado. Diz para o chefe, ora, é, ele não trabalha assim. Só para poder fazer descer o branco, não é assim. Não é assim. Quem sabe no futuro, se ele está em cima, também te carrega, também. É assim mesmo, chova, chova, está duro.
0: Chova, chova, está duma. Muito obrigada, meu mano. Boa tarde, querida Máxima. Boa tarde, vibradores. Manas, indo ao tema, ainda que sejas maior X9, maior lambibota, maior conversador e sorridente, se não há produtividade no local de trabalho, não há competência para subir de nível, fale apenas o necessário e mostre mais trabalho. Aí sim, desperta a atenção dos superiores. Abraços da Nifa da Udefumo, não muito ativa estes dias na participação, mas sempre ligada. A Nifa da Udefumo, muito obrigada, minha linda, pelo teu comentário, Canimambo. Liga também tu, deixa ficar a tua opinião, a tua mensagem, o teu texto, comentando aqui o tema ou deixando ficar a tua experiência, o teu pensamento em torno deste assunto que tem que ver com ambição. Até onde vai a ambição de alguns colaboradores para subir de cargo nas instituições? A fé não é acreditar que tudo vai dar certo e confiar em Deus, mesmo quando ainda não sabes como vai terminar. Bom dia, vibradores. Bem, Managi, passa a música perfeita para mim, do Belo, né? Ok. Será que posso disponibilizar a linha para mais um ouvinte? 56, ok. Vamos ver, se der, deu, né? Se der, deu, vamos a isso. 843497, um comentário mesmo breve ou uma partilha também bem resumida. Olá, Managi, que Deus te abençoe com todo carinho. Do Dulce Domingos, da Unidade H, sempre na escuta, ouvir bem a tua voz linda. Uau, obrigada. Peço Liloca e Tipina. Estou preparada para dançar. Tenha um ótimo trabalho. Muito obrigada. Peço Cavalinho da Chuva, do Hot Blaze. Ok, já percebi. Anotei. Ok, continuem a deixar ficar as vossas opiniões e os vossos comentários. O Maló aqui a dizer, Cota Rafique, valeu pelos ensinamentos, hein? Obrigada, de facto foram preponderantes, foram importantes ouvir aqui o ensinamento do nosso mais velho, o Cota Rafique. Muito, muito, muito obrigada. Vamos dar uma breve pausa, voltamos logo a seguir com mais música. Aliás, às 12, com a atualização da hora, da informação, o André Manhissa já está aqui prontinho, pronto para dar-nos a conhecer do que está a acontecer no país e no mundo fora. Logo a seguir, vamos dar início à nossa rubrica, a mais impactante, a mais esperada e aguardada do programa, Vibramose, dentro em breve. Uma música curta, qual seria agora? Bem curtinha mesmo. Deixa-me só tocar uma música de fora de portas, porque logo às 12 vamos arrancar com a música. Oh, já vem tarde, já vem tarde. Já vem tarde. Vamos arrancar com esta música da Kelly Smith, Seja Gentil, eu volto já, tá bom?
2: Conseguem prestar atenção nas letras das músicas no meio de tanta correria? Espero que sim.

0: Al Smith, Serra Gentil. Boa tarde, são já 12 horas em Moçambique.
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0: Olá, especial atenção para as notícias, com edição e apresentação de André Manhissa. Olá, André, boa tarde.
3: Muito boa tarde. O presidente do Gabinete da Juventude Parlamentar, órgão afeto à Assembleia da República, Inocêncio Fani, realizou uma visita de cortesia à Rádio Cidade de Maputo, canal da Rádio Moçambique dedicado ao público jovem. Durante a visita, o deputado teve a oportunidade de conhecer de perto o trabalho da equipa de profissionais da estação, bem como os detalhes das operações que visam transformar a Rádio Cidade numa plataforma de alcance e integração nacional para a juventude moçambicana. Para a Rádio Cidade, liderada por Ivan Obedias, este passo representa um momento de viragem histórica, permitindo ao canal deixar de ser apenas a voz da capital para se afirmar como parceiro estratégico de instituições como o Gabinete da Juventude Parlamentar na promoção de literacia parlamentar, cidadania e diálogo descentralizado com jovens em todo o país. O Instituto Nacional de Estatística registra um déficit de 45 milhões de dólares, aproximadamente 2 mil milhões de meticais, para financiar as operações de recenseamento geral da população e habitação 2027. Até o momento, a instituição já tem assegurados cerca de 60 dos 110 milhões necessários, sendo que 45 foram disponibilizados pelo governo e os restantes por parceiros de cooperação. O Papa Leão XIV, de 71 anos, foi diagnosticado com cancro do pulmão, confirmou esta terça-feira o Vaticano. Segundo o comunicado, o Papa foi operado para remover a parte inferior do pulmão direito, onde tinha sido detectado um nódulo num exame médico de rotina. Durante a intervenção, a análise ao tecido removido confirmou o diagnóstico de adenocarcinoma pulmonar, um tipo comum de cancro do pulmão. Uma operação internacional contra a fraude nas redes sociais, a partir de África, resultou na detenção de 28 suspeitos e a eliminação de milhões de perfis e contas online, anunciou esta terça-feira a Agência Britânica de Combate ao Crime Organizado. As detenções ocorreram sobretudo no Ghana e na Nigéria. E a fechar, mais de três décadas depois, a Fórmula 1 vai regressar a um dos destinos mais desejados pelos pilotos e pelos adeptos da modalidade. Um acordo histórico de 10 anos, anunciado esta terça-feira, prevê o regresso do Grande Prémio da África no Ruanda ao calendário da competição no início da década de 2030. Para este regresso, será construído um novo circuito permanente de Fórmula 1 na região de Bugesera, na província oriental do Ruanda. Notícias já a esta hora, com edição e apresentação de André Manhissa.
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2: Mudar de ideia diante de uma opinião não é fraqueza, é honestidade intelectual. Opinião não é sabedoria. Quem teme ouvir conselhos confunde diálogo com discussão. Quem não quer mudar interpreta uma informação como um ataque. Quando alguém está fechado para novas ideias, qualquer opinião diferente parece um ataque. Quando a pessoa é orgulhosa, um simples conselho percebe como crítica. Ouvir uma opinião não diminui a ninguém. Alguns escutam apenas para responder, não para compreender. É mais fácil chamar um conselho de julgamento do que refletir sobre ele. Os ignorantes interpretam uma observação como um ataque e não avaliam se existe algo que precisa de ser corrigido ou não. Quem não aceita conselhos vai permanecer escravo daquilo que se recusa a enxergar.
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Está na hora da nossa rubrica Vibramos. Até às 13h15 estaremos a viver grandes emoções da nossa música, a música do nosso país, é mais 258. Começamos com a banda Cacana e Holanda Chicana, Nicaraté. Uma música cantada na língua Xichopi, Xichopi, que retrata a história de uma mulher cansada de tanto sofrer no lar e pretende regressar à casa dos seus pais. Por sinal, é o tema do qual esteve hoje a falar o Hélder Mendes no Sensações. É, daquela mulher que, por alguma razão, volta à casa dos pais. Ela alega que está cansada, não aguenta mais tanto sofrimento e pede aos pais para regressar e recomeçar a sua vida. Vamos ouvir a história. Vamos embora também começar a nossa rubrica.

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0: grandes músicas do meu país, grandes músicas do Moçambique, é mais 258. Elvira Viegas, Calavito. No projeto Desconcertando, Desconcertando. Zé Pires, como produtor. Incrível trabalho, parabéns Zé Pires, por sempre resgatar a nossa cultura, a música, organizando eventos como estes para poder catapultar ainda mais a nossa música, criando nostalgia, resgate dos nossos valores, nossa cultura, nossa identidade, nossa música. É a rubrica Vibramos na tua rádio Cidade, no teu programa Vibra Cidade. Vibra Cidade. Não é para abrir a rubrica, é o nome da rubrica. Atenção.
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0: Pois é, vamos agora acompanhar ou dar uma vista de olhos à nossa vitrine comercial e voltamos já.
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9: Mudar de ideia diante de uma opinião não é fraqueza, é honestidade intelectual. Opinião não é sabedoria. Quem teme ouvir conselhos confunde diálogo com discussão. Quem não quer mudar interpreta uma informação como um ataque. Quando alguém está fechado para novas ideias, qualquer opinião diferente parece um ataque. Quando a pessoa é orgulhosa, um simples conselho percebe como crítica. Ouvir uma opinião não diminui a ninguém. Alguns escutam apenas para responder, não para compreender. É mais fácil chamar um conselho de julgamento do que refletir sobre ele. Os ignorantes interpretam uma observação como um ataque e não avaliam se existe algo que precisa de ser corrigido ou não. Quem não aceita conselhos vai permanecer escravo daquilo que se recusa a enxergar.

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Daqui a pouco tu vais poder ligar para também pedir a tua música moçambicana. Prepara-te, prepara o teu crédito, pensa no tema da música e no artista. Quando fores ligar, vais dizer-me o teu nome e o título da música.

0: aí grande música de uma bermuda e é sucesso. As solicitações são inúmeras. Dele Kete, é sucesso total. É, tu também podes ligar agora e pedir aquela música que para ti é sucesso. Aquela que te motiva, que te anima, que te torna ainda mais feliz. Liga e diz para mim qual é que é. Eu vou tocar na medida do possível. Boa tarde.
1: Minha filha, amiga.
0: Pastor Gabriel Mufundice.
1: Gente, a música que eu disse a menina.

0: Olá, boa tarde, ouvinte em linha.
1: Boa tarde.
0: Boa tarde, como está?
1: Muito bem, Manazinha.
0: Também, o seu nome e a música?
1: Chamo-me Francisco de Malbo, 14, top de música de Ratley Cavalinho.
0: Cavalinho, ok. E a quem é que dedicas esta música do Hot Blaze?
1: Para minha querida amada Ana em Kobe, desejo-lhe um bom dia e amo muito.
0: Hey, hey. O amor está no ar. Muito bonito, muito bom. A mulher nasceu para ser amada. É isso mesmo, meu mano. Continua assim, muito, tá bom?
1: Muito obrigado, bom trabalho.
0: Força, que Deus abençoe o vosso amor e a vossa vida.

0: vamos terminar a nossa rubrica às 13h15. 13h15, daí que não se demorem. Estamos naquele momento em que vocês é que ligam e pedem a música moçambicana. É, está aí disponível a linha 8430-497. Liga. Diz-nos qual é a música moçambicana que te apraz, que te agrada, que te motiva, que te alegra. Ah? Olá, boa tarde.
1: Boa tarde, Maranquinha.
0: Dininha, qual é a música mamá?
1: Ma Win.
0: Winners, de Mr. Bao.
1: Sim.
0: Ok, tá bem, beijinhos.
1: Boa tarde, Maranquinha.
0: Tchau. Vibra Mose.

0: Olá, boa tarde.
1: Boa tarde, como está?
0: Bem, obrigado. E desse lado?
1: Também estou bem, graças a Deus.
0: Com quem tenho o prazer de falar?
1: António Gaspar.
0: António Gaspar?
1: Sim, sim.
0: De que bairro?
1: Do Albazine.
0: Albazine. Qual é a música que queres ouvir?
1: Sim, gostaria de pedir uma música nova, Zulu. Como se chama aquelas Zulu Queens?
0: Estamos na rubrica Vibra Mose, só músicas moçambicanas.
1: Moçambicanas?
0: Exatamente.
1: Sim, sim, então vou escolher de. Só vou se ligar novamente.
0: Tá bom, tá bom, tá bom. A rubrica Vibra Mose vai até às 3h15. Até lá só passa aqui música moçambicana, tá bem? Só desfila classe, música do nosso país. Olá, boa tarde.
2: Boa tarde.
0: Boa tarde, o seu nome é o Mano Benedito?
2: Ah, deixa eu procurar nas pastas, brincadeira, não sou eu.
0: Mas eu só ouvi um boa tarde, devia merecer palmas. É?
2: Ai,
0: socorro, andai Deus!
2: Eu, Manoel, socorro!
0: Diz uma música moçambicana, Mano Benedito.
2: Não faz nada, socorro!
0: A música
2: socorro, Deus! Socorro, Deus!
0: Mas agora é a música moçambicana, socorro, Deus, não é de Moçambique?
2: Ah, afinal de contas.
0: Então, socorro, Deus, não é dele.
2: Estou esquecendo do artista, mas ele quer chutar um bocadinho.
0: Chuta.
2: Nem o Cavanhana, nem o Niga Arambu, Lang Oyala. Tem uma música aí, Manaji. Que canta assim, não sei, velho da guarda por aí. Diz assim. Ah, eu achei. Mr. Bawa. Ele toca Mr. Bawa aí. Tu te chamei, né?
0: Chegou tarde. Tocou há mais ou menos 10, 15 minutos. O pastor Gabriel acaba de ligar e pedir.
2: Ah, esse pastor também aí. Vou culpar quando a cadeira dele. Então, olha aí, Danchonga, aquele mesmo. Sim. Zaida, Zaida.
0: Qual música da Zaida?
2: Aquele de Mozala, sinto pena para as mulheres, meu também.
0: Mozale.
2: Mozale, minha irmã.
0: Toma que te dou.
2: A sério, não faz nada. Tem que dar. Se não dar, acaba morrendo com fome.
0: Esses madalas de hoje já não são os mesmos.
2: Tem que dar, pá. Se não dar, pá, não fica bem.
0: O pastor Gabriel disse, oh, porque Xissuti não sei o que é família. Agora o Mano Benedito está dizendo, tem que dar, senão vai morrer a fome.
2: Tem que dar, pá, não há como. Se não dá os netos, pá, vovó, não está bom. Tem que dar os netos aqui, pá. Obrigado.
0: Tá certo,
2: pai,
0: estamos juntos.
2: O pai vê dos jovens, tem que dar mesmo. Tudo, está na mesa.
0: Não aguentei.

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0: Já disse o papá bendito, tem que dar. Não vai morrer a fome. Eu devo mesmo dar-vos boa música sempre.

0: briga terminou, mas o programa vai até às 14.
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0: 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Vamos a um breve intervalo e voltamos já.
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0: Recordem-se que esta é a hora em que nós enaltecemos os aniversariantes do dia. Daí que mandem já suas mensagens. Até já.

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Mesmo em breve para cantar os parabéns para os nossos aniversariantes do dia. Caso tenhas alguém a quem queiras felicitar, deixa o teu texto já aqui agora. E no momento certo eu vou fazer referência. Vamos enaltecê-los, não te poupes. Está bem? Manda, manda. O número para o qual deves mandar o teu texto de felicitação ou saudação é 870009790. Repito, 870009790. Guardo. Gente 007.

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1: Parabéns a você pela passagem do seu aniversário natalício.

Olá, minha locutora da voz reconfortante. Boa tarde. Os meus parabéns vão para todos do dia. Que o Papai do Céu derrame chuvas de bênçãos a eles e que esta data se repita por muitos e longos anos de vida. Para ti, Managi, Deus te abençoe até. Amém. Muito obrigada, minha querida Teonilde, que todos os dias para enaltecer os aniversariantes do dia. Obrigada. Parabéns, a Virgínia também está aqui. Diz alô, Mana Gisela. Alô, Virgínia. Peço para abusar da tua voz reconfortante para cantar os parabéns para a minha filha amiga Sharon Manissa, amiga de 1900. Te desejo um feliz e abençoado aniversário. Que Deus continue a iluminar o teu caminho e que derrame bênçãos sobre a tua vida. Que essa volta ao sol seja repleta de muitas conquistas, saúde, prosperidade e muitas verdinhas para mimar o teu tio Anga. Tenha um dia especial, minha filha Fabiola. Beijos da sua mamã Graziela. Parabéns, feliz aniversário

Boa tarde, permita-me usar da tua magnífica voz, Gisela em Apulo. Fica à vontade, pois hoje é a família Ponze está em festa, pois o príncipe Ryan colhe uma segunda rosa no jardim da vida. Feliz aniversário, bebê, da minha amizade. Que Deus lhe abençoe com saúde e muito amor dos papás e da família também, em geral, né? Feliz aniversário, Ryan. Um brinde à vida da Anifa do Fumo, bem como votos são da Rádio Cidade. Parabéns, bebê, são apenas 2 anos. Ainda tens muitos por viver, por celebrar, por comemorar. Parabéns, bebê. Que Deus te encha de saúde, e não pouca, em abundância. Te dê amor, sabedoria, entendimento e te tornes num grande homem. Parabéns, Ryan.

Ana Lloyd diz Managi, peço para com a tua voz doce e reconfortante desejar um feliz aniversário para o irmão que a vida me deu ou me trouxe. Ter um irmão é como ter um guardião. Bem a rimar até, irmão, guardião. Com o coração na mão, cheia de emoção. Estou aqui também para enaltecer o aniversário do teu irmão guardião. E tocar seu coração. Um amigo leal e um parceiro para a vida inteira. O aniversário é dele e nós é que comemoramos. Para te desejar também, cá estou, um feliz e abençoado aniversário. Tudo de bom, hoje e sempre. São votos do Mano Micas Maló também. Feliz aniversário, Mano Micas Maló. Parabéns, parabéns. Feliz aniversário, Mano Micas. Que Deus abençoe a sua vida. Dê levezas, paz, amor, prosperidade, graça. Parabéns. São votos também da Rádio Cidade.

0: Mana Nyakudzi, Massalonga, também está aqui. Diz: olá, Manaji, permita-me com a tua voz reconfortante cantar bem alto parabéns à primogênita da minha irmã Amélia. Oba! Que no dia 14 completa 8 anos, 8 anitos. Mana do Keiani do Manu Tendai, Kiandra, oh princesa bonita. Que este novo ciclo não te falte sabedoria, amor, saúde, alegrias, bênçãos acima de tudo. São votos das famílias Macamo e Massalonga. Parabéns, Kiandra Melania Macamo. Parabéns, princesa. Parabéns, menina bonita. Feliz aniversário, que celebres com muito carinho, muitos sorrisos, gargalhadas, surpresas, bolo, presentes, amor, abraços, tudo de bom para ti, menina bonita Kiandra, princesa, que Deus te abençoe grandemente, com saúde, sabedoria, inteligência, levezas, paz no coração. Parabéns, Kiandra! São votos também da tia Gisela, tá bem? E da Rádio Cidade. Parabéns, Kiandra.
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0: A Maninha Cudes volta e diz: Manaji, a família Massalonga, está em festa. Oba! A nossa mana Lila Jerónimo Massalonga colhe mais uma rosa no Jardim da Vida. São 58 anos vividos com muitas bênçãos, amor, cumplicidade acima de tudo e muita saúde. Parabéns, mana Lilota, como carinhosamente a tratamos. Lilota, Deus te abençoe sempre, Lilo. São votos das suas irmãs, beijinhos enormes. São votos também da Rádio Cidade, Lilota. Beijinhos. Muitos parabéns. Sabedoria, amor, carinho, cumplicidade com Deus. Saúde em abundância. Parabéns, princesa. São votos da Mananha Cudzi Massalonga, bem como da Gisela em Apulo e da Rádio Cidade. Parabéns. É mesmo grande dia para a Mana Nyakudzi. É grande dia. Está aqui novamente volta para parabenizar a prima que viu crescer. A prima que viu crescer a Mana Nyakudzi, Susana Joaquim Liberato Massalonga. Foram bons momentos por nós vividos, mana. Recebe aí os votos das suas irmãs e da família Massalonga no seu todo. Tenha tudo. Parabéns, mana Susana. Feliz aniversário. Junto-me à Rádio Cidade para em alto e bom som, através das ondas da 97.9 Cidade FM, enaltecer a sua vida, a sua saúde e rogar a Deus que te encha de saúde em abundância, de amor, carinho, dinheiro e prosperidades, levezas e paz no coração. Parabéns. São votos da mana Nyakudzi, bem como da Rádio Cidade.

Boa tarde, Managi. Permita-me usar da tua voz para desejar um feliz aniversário ao meu mano Farouk David Tuaibo, que completou anos no Dia dos Professores. Longos e longos anos de vida. São votos do Gil de Zilinga. Parabéns, mano Farouk. Que Deus te abençoe. God bless you. May God bless you and give you a lot of years. My congratulations.

tal desimpeto. Obrigada, Vânia. Epa, desde me esclarecer o que é RT, já não me recordo. Contudo, sou mesmo grata, muito grata, por estar sempre comigo, onde quer que eu vá, tu vás também. Onde eu for, farás também. Obrigada, bebê. Parabéns, sobrinha Yob, que Deus abençoe. Me felicitação, que Deus te benisse. Boa tarde, Managi. Olá, peço para, com a tua voz, mandar para... Ok, parabenizar a minha madrinha, Tânia Zucula, que hoje colhe mais uma rosa no Jardim da Vida. São votos de afilhos afilhados, João Zucula e Georgina Zucula, do padrinho, Arcélio Zucula e filhos. Parabéns, muita vida e tudo de bom para ela. Feliz aniversário! Parabéns, parabéns, madrinha Tânia Zucula. A Chicoemba Chico Catequista, Chicunica Matomoni Macateco. Joyeux anniversaire. Rádio Terra, RT. Eu nunca estive na Rádio Terra. Não. Nunca estive por lá, não. Talvez um dia. Vamos trazer carta agora mesmo aqui. Para assinar, ah, é? Ok, vai lá agora mesmo. Nem demora. Aqui é para morrer, vocês sabem. Aqui é até a reforma. Não há dúvidas, nem dívidas. Obrigada, meus amores, por terem participado desta incrível e abençoada rubrica em que enaltecemos os aniversariantes do dia. E hoje não foi diferente. Todos vós, bebés do dia de hoje, 14 de outubro, recebam as minhas mais sinceras felicitações pela passagem de mais um aniversário natalício. Que Deus vos permita colher essa rosa com a maior calma, a maior paz, o maior amor, carinho e bênçãos. Sucessos e saúde em abundância. Feliz aniversário! Parabéns, parabéns para todos vocês. Cá estou para chamar mais uma vez a música, provavelmente a última desta edição de quarta-feira, dia 14 de 10. Oh, Fernandel! Chimbalayê!

com muito respeito, com muita alegria e honra, venho agradecer a Deus pela força, pela oportunidade, pelo carinho, pelo amparo, pelo abraço, pelo conforto. É reconfortante, não há dúvidas. Obrigada a todos vocês, estimados e amados ouvintes, pela companhia, pela participação, por tudo. É, temos tido uma camaradagem incredible. Obrigada, portem-se bem. Eu regresso amanhã pontualmente às 10, se assim Deus permitir ou quiser. Que cuide Ele de cada um de vocês. Tudo dito, tudo já dito, falado, escutado. Faltam só uns minutitos. Sou a querida Máxima Gisela em Apolo. Um beijo muito especial também para uma pessoa especial, para o António em Antumbo, Tony Z. Beijo no teu coração. Tchau, tchau. Até amanhã.

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14:23 minutos, boa tarde. Este é o programa Impulso, edição número 3 da semana, hoje quarta-feira. Como é que a pessoa está-se bem? Está-se bem, pessoas?

Hoje é quarta-feira, dia 14 de outubro do ano 2026. Este é o programa Impulso aqui na tua cidade, FM 97.90. Ainda pelo site www.cidadefm.co.mz. E tem sido muito bom estar na tua companhia. Estás preparado? Hoje é quarta-feira, então já sabes o que acontece, dia de rap. Rap made in Moz. Avisa a malta que o show já começou.

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0: Aștia muzica ducantorii, compozitor keniano Bian cu un tema I Will Be OK. Estaremos muito bem. Até às 18. Alegria garantida. Boa música também garantida. Não vai faltar. A boa disposição, boa vibe. 14h35 minutos, programa Impulso no Ar, edição número 3 da semana, hoje quarta-feira. Obrigado uma vez mais pelo carinho da tua audiência. Hoje é o dia em que vamos tocar rap quando forem 15 horas, portanto, a partir das 15 até às 17. Rap Made in Moz.
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0: Neste momento podes mandar a tua mensagem a dizer como é que estás a passar esta tarde. Aquela mensagem linda e motivadora que só tu sabes mandar para 87009790. Repito o número, 87009790. Já está disponível. Seja WhatsApp ou mesmo SMS, está a valer a partir deste momento. Saúde a alguém especial. E diz como é que estás a gerir este calor também, né? Está quente, meu. A minha garrafa d'água está aqui.
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0: Para atenuar o calor. Manter o corpo bem hidratado.
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0: Minha voz bem afinada. Yeah, faz parte. Mas aos que estão na rua, o conselho é andarem pela sombra. É andar pela sombra, é mais segura. Com uma garrafa d'água nas mãos também.
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0: Esse é o conselho que eu deixo para ti.
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0: Esta música pertence a Cage One ao lado de Seftanz. Chama-se Dúvida.

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Então, vamos lá. Só faltam 4 minutos para a hora 15. Enquanto não chegamos lá, podemos ler aqui as vossas mensagens. Quem começa é a Dalina, a nossa advogada. Bem-vindo, Malautinho. Quarta-feira, grande dia, sem dúvida. Rosália Monteiro, boa tarde, Lautinho Pereira, bom trabalho, carrega, obrigado. Mr. Presidente, bem-vindo, 14 horas, carrega, Fernandel Maulele, como é que é? Que as mais belas coisas da vida possam acontecer enquanto temos força e vigor para desfrutá-las com quem nos tem acompanhado durante a vida. Passou música de Mahatma Singh, Maior que a Vida. Este é o Fernandel, muito obrigado Fernandel. Boa tarde Lautinho Pereira, tudo bom no programa para si e a todos os ouvintes. Desde já agradeço a Deus por mais um programa e bebam o que cada um quiser. O calor está intenso, eu vou continuar aqui nas laranjas. Ah, é uma boa dica também, Maló. Tá valer. Agora, esse emoji aqui, ou esse sticker, isto aqui. Vocês gostam de procurar coisas, mano. Gostou? Malo, colocaste um sticker meu aqui, depois do Guizel. Vocês são maus. Já tem sticker, não demoram. Seu 3Fs, meu. Não vais apanhar nada, nem um mileco. O Guizel também foi. Foi mal, mano. Eu quero nhongar numa cena de crianças, mano. 50%. Mas para quê, mano? Não é porque ele tem falta, meu. Eu acho que não. Ele não tem falta dessa cena. Uma coisa solidária, meu. Ajudar pessoas desfavorecidas, crianças ainda mais. Ainda quer nhongar 50%. Mas enfim, é apenas um breve comentário porque é o assunto do momento, né? Forte abraço aí para o professor Jaleia e a toda criança lá do Luabo. Boa tarde, Mr. Presidente. Hoje não vou definir o rap como ritmo, arte e poesia, mas sim como a renovação do amor à poesia, pois é o que acontece todas as quartas-feiras, das 15 às 17, aqui no Impulso. O meu amor pela arte se renova e se intensifica. O meu pedido musical já foi feito e do jeito como estou desejoso pelas barras, chego a pensar que o rap é meu defeito, desde os tempos que para rapar batíamos o peito e alcançávamos o peito perfeito. Alcançávamos o efeito perfeito, como dizem os micro 2, música meu BI, rala. Olha, Jesus, forte abraço, mano. Um forte abraço, tá bom? Muito obrigado, Anifa, tá bom? Obrigado. Capitão Nascimento, Mr. Lautinho, você não é só um locutor, você é a voz que nos faz companhia todos os dias. Com seu carisma, sua alegria e seu jeito simples de falar com a gente, você transforma o rádio em casa. Tu és o cara, que Deus te abençoe e te dê muitos anos de microfone. Passou música de Micro 2, featuring Dan OG com o tema Luz da Vida. Capitão Nascimento, muito obrigado, um forte abraço, man. Que Deus te abençoe, tá bom? Nyonga e nyonga, tá no sangue. Nas famílias talvez já nyonga, tá de... Malô, vai com calma. Gito, boa tarde, Mr. Presidente e ouvintes. Que esta quarta do rap seja repleta de realizações e bom trabalho ao locutor em serviço. O melaço das FMs, na hora 17. Peço ouvir a música de Dr. Dre com o título Keep Their Heads Ringing. Carrega até 18. Abraço, Gito. E olá, o King, votos de uma ótima emissão e bom trabalho. Peço a música de Duas Caras, Let It Go. Hip Hop é a cena, Duas Caras, eu dono.

0: cena. Para se ouvir antes das 16. É. Se dá recomendação é forte, é grave mesmo. Quero ouvir antes das 16, mano. É. Duas caras. Deixa eu lá se ouvir aqui. Seja que manda, meu, não tem como. Ele quer ouvir antes das 16, o Xavango. E nada podemos fazer se não cumprir, né? É uma ordem essa. Vocês são os patrões, não tem como. Vamos lá ver aqui. Duas caras se aparecem aqui. Let it go. Let it go. Tem duas, onde é que tu estás? Let it go. Tá bom. Boa tarde, Mr. Presidente. Bem-vindo na quarta-feira mais aguardada pelos amantes do Hip Hop Moss. Peço a música do Projeto Firme. Nada a provar. Ok. Ok. Está bom, Tolido. Forte abraço, man. Já estás de volta de verdade, mano. A marcar presença. Vamos a isso, tem mais. Boa tarde, Mr. Presidente. Hoje é dia de Hip Hop. Gostaria de ouvir Hernan featuring Alan e Cloro. Tu. Ok. Deixa eu só anotar aqui antes que eu me esqueça. Porque estas máquinas por vezes não nos obedecem, meu. Hernani. Onde é que está Hernani? É o Hernani featuring Alan e Cloro. Ok. Tá bom. Este é o ouvinte Tidorce. Forte abraço aí, Tidorce. Estamos juntos. Ok, está a ver? Bom dia, tia da voz doce. Como se doce, né? Esta mensagem entrou às 14 e era para a querida Máxima. Está aqui. Vai se não tinha megas. Só pode. Ok. Dar conselho é fácil. Difícil é dar exemplo. Boa tarde, presidente das pessoas. Nós já estamos aqui na tribuna de honra, aguardando o comando do presidente. A malta já foi avisada que o show da tarde já começou na melhor FM da cidade, ligado a algures em Maputo, a beber muita água e com outros líquidos. Posso ouvir a música de Ray Anaconda com o tema Odzivelia. Bom trabalho, Manlau, aquela ala bem forte. Tá bom, 3Fs, muito obrigado. Estamos juntos. Oi, boa tarde, Manlaulau. Bem-vindo à edição 3 da semana. Saudar o auditório e aos impulsionados. Eu estou na companhia da Cidade FM. E ao Manlau, vamos impulsionar até às 18. Galera, vamos nos hidratar. Bom trabalho. Muito obrigado, Tio Nil de Mafanela. Vamos nos hidratar. Esta é a recomendação do dia. Boa tarde, Malau. Muito obrigada pelos elogios. Eu é que estou grata pela companhia do rei, do presidente, do próprio Melasso, pois com todas estas intitulações pode-se criar mensagens que também deixem o Malau satisfeito, o que para mim também torna-se fantástico. O Malau sentir a mesma alegria que os ouvintes sentem do outro lado. Boa quarta-feira para todos nós, Isaura. Muito obrigado, Isaura. Tenho mais nada a dizer. Muito obrigado. Que Deus continue te abençoando. Está bem, Isaura? Viva a Ilustre Lau, equipa e auditório, cordiais saudações. A edição de hoje do Impulso é dedicada ao rap made in Moss. Extraordinário. Vamos então a isso. Pode pôr o avião à pista. Os cintos dos passageiros estão perfeitamente apertados. Vamos à descolagem. Ótima tarde de trabalho, Vitorino Papela. No mundo moderno, a pobreza reflete-se da seguinte forma. No inverno, falta de cobertura. No verão, falta de aparelho de ar-condicionado. Estas e outras razões, per si, baixam a qualidade de vida. Com frio em demasia, não se consegue dormir e com um calor desta magnitude também não se dorme. Realmente é isso que acontece, Vitorino. Muito obrigado, Vitorino Papela. Um forte abraço. Mano, estamos juntos. Meu locutor predileto da minha vida inteirinha, tudo bem? Eu estou ótima e bebendo muita água. O calor está a bater. Bom trabalho para si. Boa escuta para todos os ouvintes da rádio. Estou bem preparada para umas boas barras. Carrega. Muito obrigado, Dina, ouvinte da minha vida inteirinha. Vamos lá, quem entrou aqui? Esta é a querida Viviana. Viviana, o que é que diz aqui, Viviana?
1: Agora estou bem, na graça. Deus, louva a Deus pela sua vida, a vida da tua família.
0: Muito obrigado.
1: O resto, o sítio que pisa, desdente, Deus coloca fogo.
0: Muito
1: teu
0: obrigado.
1: Teu trabalho, aí que está, a tua casa, dentro da tua família. Deus te abençoe.
0: Muito obrigado.
1: Carrega. A valor está um pouco baixo. É só nós beber muita água.
0: É verdade.
1: Carrega aí, Didi.
0: Muito obrigado, Viviana. É outro áudio.
1: Viviana, Intaca 2.
0: Muito obrigado, Viviana. Beijinhos aí para Intaca 2.
1: Gente, essa mata de EDM tem inveja, sabe? Na hora que eu quero ouvir o povo, estão a desligar a energia.
0: Eis.
1: Geral.
0: Eis.
1: É mau isso.
0: Jealous isso.
1: É mau.
0: Ah. Não querem que a Viviana curta boas cenas. Esse da EDM, por favor, EDM, Intaca 2, restabeleçam a corrente o mais rápido possível, por favor. Estamos a pedir. A Viviana está a passar mal. Por favor. Epa. Não fica bem assim, justamente na hora, meu. Viviana, daqui a pouco vão restabelecer, tá bom? Fica calma, fica calma. Vamos lá. Tem mais mensagens aqui. Esta diz: boa tarde, Mr. Presidente. Como vai? Aqui está tudo controlado, graças a Deus. Sempre gostando dos seus programas e por isso espero que Deus te conceda bênçãos infinitas. Peço desculpas por pedir a mesma música de Rei Bravo, chefe dos bandidos. E por fim, apelar os outros. Tá bom. Rei Bravo, chefe dos bandidos. Deixa só escrever aqui. Rei Bravo, chefe dos bandidos. Eu vou rodar daqui a pouco. Apelar aos outros ouvintes da Rádio Cidade que só devemos beber muita água e andarmos na sombra para que o sol radioso não nos faça mal. Obrigado. É o Costa. Uma cua é esse. Muito obrigado, Costa. Forte abraço. Boa tarde, Mr. Presidente, aqui Gabriel Libombo, do bairro Nkobo. Hoje é aquele dia impróprio para os cardíacos, o dia do Rap Moss. Peço a música de 16 cenas incondicional. 16 cenas incondicional. Já sou escrever aqui para que eu não me esqueça. Incondicional. Muito obrigado, Libombo. Forte abraço, mano. Estamos juntos. Eram 14, né? Malta, o presidente já está no presídio para apresentar esta edição, que é a terceira da semana e hoje não falha nada. LP, descarrega, descarrega lá aí essas barras. Peço ouvir a música de Deno OG com o tema O Assalto, o Cremildo Zimi. Yo, sejam bem-vindos de novo. É outra mensagem, é do Cremildo também. Yo, sejam bem-vindos à terceira edição da semana do programa Impulso da minha... da minha está a favorita 97.9 com o presidente Mr. Presidente LP. Hoje vamos descarregar as barras. Manuel King, posso ouvir? Ok. É a mesma, Deno G. Tá bom. Tá bom. Carmildo Zime, já está anotado aqui. Deno G. Deixa eu ver aqui antes de Deno G Assalto. Tá bom, Deno G Assalto. Assalto. Boa tarde mais uma vez, mano. A sua entrada me fez lembrar a minha casa na John Zulu, Nelson Mandela, Madiba. Pom pom. Grande camionista. Muito obrigado, Zulo. Forte abraço. Boa tarde, Mr. Presidente. Boa tarde, ouvintes da Rádio Cidade de A a Z. Malotinho, já avisei a malta que o show começou pontualmente às 14. Peço ouvir a música de Prodígio com o tema Última Vez. Boa quarta-feira para todos nós. Fui. Chame-me Só Para Te Enervar. Muito obrigado, Só Para Te Enervar. Forte abraço aí. Estamos juntos. Boa tarde, Mr. Presidente. Estou na escuta diretamente da Moamba, Maulana. Excelente tarde para todos nós. Muito obrigado. Por aí para Moamba, um forte abraço. Alô, Rádio Cidade, boa tarde. Sou Geraldo Anastácio Madadas. A partir da manhã, digo boa tarde para todos. Muito obrigado, Madadas. Boa tarde, Mr. Presidente. Carrega, nós estamos na escuta. Beijo para a minha esposa Carolina, filhos Gemis, Sheila, Lina, Nora, Maria, também o genro Timóteo. Nunca falta água ao lado de cada um de nós. Mesmo com calor, vamos indo na companhia da Cidade FM de sempre. Armando Teelane, Zandamela, do bairro Ferroviário das Maotas, Minguene. Bom trabalho e bom regresso a casa. Aquele abraço. Muito obrigado, mano. Forte abraço aí também para ti. Tem mais uma mensagem que diz: boa tarde, Mr. Presidente. Meu amigo, peço o meu brado a música de Faça Oculta com o título A Fúria das Águas, do álbum da Candonga. Yeah. Ok, eu faço oculta. Yeah. Depois tem uma matéria hoje do Faço Oculta que vamos passar. Então fiquem atentos. A Fúria das Águas. A Fúria nas águas. Epa. Enfim, e a Rosita já nos deixou. Hip Hop no ar, aqui Jorge de Combeza. Estou a pedir ouvir o beat de 3H Bangalala Remix. 3H Bangalala. Ok. Bangalala, tá bom, Jorge. Forte abraço aí, mano. Combeza Stand Up. Boa tarde, Manlão. Desejo bom trabalho e peço a música de Sem Paus e Azagaia. Sem Paus é a nova música. É. Eu tinha escrito Mil Paus aqui. Sem Paus featuring Azagaia. Desde aqueles tempos que a gente fazia. Ok. Tipo, Gil, um abraço, mano. Estamos juntos. Boa tarde, peço ouvir. Hernani, podes. Hernani? Podes. Já são 15h13, hein? Boa tarde, mano. Aqui é o Matini. Peço a música do Cloro. Cloro. É mais. Tá bom. Cloro, One Love, man. Boa tarde, mano. Eu tenho votos de uma ótima tarde, Débora. Muito obrigado, Débora. Beijinho, Jay. Tá bom? Boa tarde, aqui é o Xavier. Sou grande fã. Gosto muito do teu trabalho. Peço a música de Duas Caras, Mamiô. Vamos anotar aqui. Duas Caras, Mamiô. Duas Caras. Mamiô, Mamiô, Mamiô. Ok. 3H Bangalala Remix, Mr. Presidente. É o meu pedido de hoje. Podes alinhar agora. Já está alinhado, irmão. Fica calmo. Tá bom, boa tarde, Mr. Presidente Lautinho. Estou a pedir escutar a música de Plataforma, Contrassenso, Melanina. Gratidão, Inês Melo. Olá, Inês. Plataforma. Ok. Contrassenso. Melanina. Tá bom, Inês. Muito obrigado, Inês. Mr. Presidente. Então, boa tarde, Mr. Melanço em pessoa, o presidente consagrado das FMG Moss. Viva a quarta-feira, sendo quarta-feira, dia do Rap Moss. Peço ouvir a música de Bockley com o tema Poeira nas Vistas. Por favor, toca. Carimo, Última Lomba, Unidade 18. Fui sempre na escuta. Mr. Presidente, não esqueça de tocar o meu pedido. Bockley, Poeira nas Vistas. Não me vou esquecer, irmão. Fica calmo. Bockley. Poeira nas vistas. Ok? Estamos juntos, Karimo. Forte abraço aí para o pessoal do aeroporto. Conheço muito bem e domino isso. Até de olhos fechados, mano. Boa tarde, mano. Peço ouvir a música de Afro Man com o título Tá com Raiva. Então vai queixar na esquadra, Márcia. Tá bom, Márcia, beijinhos aí. A Márcia só pode ser nova. Boa tarde, Malão. Peço a música de G-Pro com o título Antichula. G-Pro Antichula. É, yeah. Hoje. Yeah. Vocês não podem mandar uma mensagem só a dizer: ah, quero saudar a minha família, a minha esposa, dizer que a amo muito. Só isso. Se é uma música depois no fim. Ei, cada mensagem é um pedido musical. É um papo, hein? Brincadeiro. Boa tarde, Mr. Presidente. A malta já está aqui para sentir o melhor do hip hop, Moz, hip hop nacional, mais 258. Muita carga, obrigado por ser, por sempre estar com a malta nesse movimento. Peço o som Legacy featuring o Baca. Ok. Legacy featuring o Baca. Nada me para. 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Ok. Estamos juntos, boa tarde, Malautinho, tudo bem? Eu estou bem, aqui é o Ezaquiel, gostaria de ouvir a música de Musa Rodrigues, tema Inas. Ódio. Tá bom, meu irmão. Vamos hoje o dia de rap, mano. Musa Rodrigues. Boa tarde, mano. Peço a música de Prince Solomon, a.k.a. Kalashnikov, qualquer. Ok. Prince Solomon. Está anotado, bro. Qualquer, né? Ok, agradeço, Mr. Presidente. Já está alinhado, irmão, fica calmo. Ok. Muito obrigado a todos pelas mensagens. São 15 e 18 minutos. Deixa eu subir aqui para muito rapidamente. Aqui no grupo do WhatsApp. Essa parte não tinha megas como acertas. Thanks, Mr. Presidente, estamos juntos. Ok, então Lilo, estamos juntos, man. Forte abraço. Acho que depois dessa hora de estará no barulho, não terá como ouvir rádio. Não, vou alinhar daqui a pouco. Chavango, fica calmo, bro. Tá bom? Pois a mensagem veio cair na caixa depois de ter megas. Ah, realmente. Não tinha megas. Boa tarde, Malau. Desejo bom trabalho e peço a música de Sem Paus e Azagaia. Gil, já está alinhado, irmão. Olá, boa tarde, Malautinho. Como está? Eu estou bem, graças a Deus. Passei para mandar um ala a toda a malta da Cidade FM. Estou na escuta a partir da Matola. Carrega, mano. Peço ouvir a música de Calixto Ferreira com o título Na Cupenda. Boa tarde, aquele abraço e bom regresso a casa. Nhacudze. Tá bom. Mr. Presidente, mate uma singa maior que a vida, tá bom? É Joe? Aqui ainda está a escrever aqui. Boa tarde, mano. Peço a música de Prince Solomon, Kalashnikov qualquer. Já está? Está anotado, mano. Boa tarde, Mr. Presidente. Ótima locução, carrega. Muito obrigado, Anifa Daoud. Anifa, parece que sumiste um bocadinho, né? Boa tarde, Mr. Presidente. A malta já está aqui para sentir o melhor do hip-hop nacional. Já tinha lido esta mensagem. Muito obrigado. Peço ouvir a música de Legacy com o título Espelho Mágico. Tá bom. Ok, agora são 15 e 20 minutos. Até 17h20 é só rap Made in Moz.
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começa as 10 mais desta semana. 10ª posição.

Atenção! 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
6: Yeah, bro. Oh, Nelson.
7: Yeah, tô chegando, bro.
6: Nelson,
7: tô a chegar.
6: Estamos atrasados.
7: Ah, dois segundos só.
6: Nelson.
7: Yeah, dois
6: segundos. Tá mandando.

0: postar uma foto de uma pessoa comprometida. Vai me dizer que teu amigo também tem esposa. Não faz sentido.
1: Ah, mas amor...
0: Quando eu digo que eu não gosto desse teu amigo, são essas coisas.
1: Ah, tem qual o problema nessas fotos?

0: assim já vieram se levar. Para voltar no dia seguinte.
1: Não, amor, não.
0: Eu não gosto desse teu amigo.
1: Relaxa, amor. Vamos voltar daqui a pouco.

0: grelha, né? Tipo, estão ali a grelhar a carne e tal. Depois começam a sentir aquele cheiro ali, tipo, já está pronto. É exatamente isso que vai acontecer durante a próxima semana. Está aqui o Alan. Alan, yes. Boa tarde, bem-vindo ao Impulso.
1: Boa tarde,
0: como é que tu estás?
1: Lotinho, boa tarde, Lotinho. Sempre um honra estar aqui na Rádio Cidade.
0: Yeah.
1: E estamos aqui, mano. Saúde.
0: Ok.
1: A recuperar de uma gripe. Mas já estamos.
0: Essa gripe aparece, quer dizer, por causa da situação que aconteceu também na África do Sul, né?
1: Não, por acaso foi antes. Sabes que um dia antes de viajar para a África, dois dias antes de viajar para a África do Sul, eu estava de baixa, mano.
0: Ei?
1: Eu estava a pensar que não fosse viajar para Portugal e acabei não viajando por outros motivos, não por causa da gripe. Mas, estamos aqui. Já estou melhor.
0: Mas estás recomposto, não?
1: Estou a, vamos lá, 90%.
0: 90%.
1: Até dia 23 já estarei mesmo a 110.
0: É que estou em 10.
1: Estou a 90%.
0: Ok, Alan.
1: Yes.
0: Vamos aí para a Sinfonia do Asla. Vai ser de Moçambique, China. Os convidados são aqueles todos que nós conhecemos, mas há alguns que ainda não conhecem. Pessoas, né, que ainda não conhecem quem são os convidados. Se calhar reforçar uma vez mais aqui.
1: Yeah, no dia 23,
0: teu leque de convidados.
1: Dia 23, sim, que é já a próxima sexta-feira.
0: Yeah.
1: 23 de outubro. Teremos Sinfonia do Hustle, terceira edição, no Centro Cultural Moçambique, China. Eu, Alan, estarei em palco, sou figura de cartaz, mas também terei convidados, pessoas que acompanharam este processo todo, estes anos todos que eu tenho estado na música, no hip-hop em particular, pessoas que vão partilhar o palco comigo, como é o caso de Duas Caras, Hernani, F. Jones, Ubaca, Cloro, JR, Legacy, 3H, Fly Squad
0: de Angola.
1: De Angola, Fly Squad. Quem mais?
0: Bander,
1: isso. Eish. Mesmo, Bander. São muitos convidados de luxo que acabo até me esquecendo. Mas praticamente são esses. E haverão mais surpresas também. Haverão surpresas.
0: Like Duas Caras também. Quer dizer, são as surpresas serão mesmo nacionais? Ou?
1: Confuso também.
0: Confuso. Confuso. Charles Confuso, man. Yeah. Super talentoso, hein? Já recebi ele aqui no programa.
1: Yeah.
0: Sim, então eu perguntava: essas surpresas vão ser tipo nacionais? Cloro?
1: Cloroquila também vai estar.
0: Ok.
1: Vamos ver se temos surpresas. Vamos ver se são nacionais ou internacionais.
0: JR também e Cabo Man.
1: Jay, vai ser um espetáculo mesmo super.
0: Yeah, esta positivo. Terceira edição, John, é para fechar 2026 mesmo.
1: É mesmo para fechar 2026.
0: Ok. Mas como é que foi convidar a todos esses artistas para um único palco numa sexta-feira?
1: Não foi assim tão difícil porque eu gosto de criar relações com as pessoas, não só de trabalho, por isso é que raramente vejo-me a fazer música assim com pessoas que não partilham dia a dia. Podem não ser todos os dias, mas gosto normalmente de ter relação com as pessoas com quem eu faço música. E por acaso, o 3H, nunca fiz nenhuma música com ele em particular, já participámos em algumas músicas juntos, mas é uma pessoa com quem me relaciono super, mas super bem. É um ídolo, é alguém que cresci a escutar e tenho respeito e admiração muito grande. Então todos eles têm uma relação comigo boa.
0: Okay.
1: E foi fácil fazer-lhes o convite para participarem no evento. Yeah.
0: Ok. O palco é exatamente esse, Moçambique, China. Sexta-feira. Nada se vai alterar.
1: Nada se vai alterar.
0: É mesmo este dia, não há recuo.
1: Nada, não há. Não sei.
0: Ok. As máquinas estão bem afinadas.
1: Está tudo afinado. Daqui sai, vou para os ensaios.
0: Com toda a orquestra.
1: Yeah, com a orquestra.
0: É. O Alan já tinha falado a experiência, esta experiência de tipo com orquestra e tal, rap. Algo diferente, né? Algo que não é muito comum cá em Moçambique, mas noutros
1: mesmo
0: países.
1: Fora.
0: Mesmo fora, né?
1: Não é
0: comum.
1: Não é qualquer artista que faz.
0: É. Mas é um grande desafio, né? Qual é

0: a maior dificuldade ou entrave que o Alan enfrenta durante, quer dizer, antes, durante e depois? Depois até pode não ser, né? Depois é um aprendizado apenas, mas antes e durante.
1: Mano, o que é complicado é ter que gerir mais de 30 pessoas.
0: Sim.
1: Para os ensaios. Há sempre um que não está disponível. Imagina, quando o baterista não está disponível, o ensaio é um ensaio de certa forma morto. Sabes que o moçambicano atrasa-se muito, os horários. Essa parte da gestão do pessoal para mim é que, de certa forma, tirou-me um bocadinho de paz. Mas agora, nos últimos ensaios, já a equipa tem estado a ser um bocadinho mais séria e já estamos a afinar já os últimos acertos. Praticamente já temos tudo ensaiado, mas é sempre aquele detalhe para ver se conseguimos chegar a roçar a perfeição.
0: Ok.
1: Yeah. Mas a gestão das pessoas, essa é que é a parte mais difícil. Yeah. Porque estar num projeto com tantas pessoas assim não é fácil.
0: Ok.
1: Yeah.
0: Esta terceira edição tem uma particularidade, que é de contar com um artista internacional, o Fly Squad.
1: Fly Squad.
0: Esta...
1: Quem sabe dois ou três?
0: Quer dizer, ainda vamos receber mais cartazes, sim, mano.
1: Já recebemos shout-out aí do Rick Ross.
0: Quem sabe ele vai assistir. Eu por acaso vi, meu.
1: Quem sabe ele vai assistir, imagina só.
0: Ei, come on, man. Vai ser top, man.
1: Ver ele entrando no palco.
0: Ei, calma.
1: Quem sabe, não sei, eu não sei.
0: Quanta emoção, meu.
1: Yeah. Lautinho é a pessoa certa para partilhar aquilo que foi a edição passada.
0: Não, foi top,
1: porque
0: mano.
1: Porque saímos
0: top
1: do show, ainda fomos para um after
0: party
1: privado. Só
0: privado,
1: nós,
0: né?
1: Yeah,
0: sabes, foi... epa, atenção, é? Não é para miúdos. Eu só cheguei a casa por volta das 6, meu. Epa, mas eu informei em casa, hein? Informei.
1: Estou com
0: é?
1: Alan.
0: Exatamente, eu estou com Alan, estou com Licínio, muito obrigado, forte abraço. É Mauai, grande Mauai. Estamos juntos, um forte abraço.
1: Yeah.
0: Então foi nice.
1: Foi.
0: Agora.
1: Este ano vamos ter o after party mesmo no local do evento.
0: Vai ser no mesmo local.
1: Yeah.
0: Então ali não se sai.
1: Não se sai, vamos ficar até. Tu vais voltar? É melhor mandar mensagem agora.
0: Vou
1: voltar às 6. É melhor agora, que é para não estragarem teus planos.
0: Não, vou começar a babar antes.
1: Yeah.
0: Fazer aqueles caprichos todos para não, não me matricarem no próprio dia do evento. Mas Alan, para dizer que sexta-feira,
1: dia 23.
0: As pessoas já estão a comprar os bilhetes, como é que é? Quais são os locais onde se pode comprar bilhetes? Online também compra-se, né? Agora está facilitado.
1: Os bilhetes estão a ser vendidos online através da CompMoz.
0: Sim.
1: Que são 1.200 meticais a entrada, um bilhete. E tem o combo a 1.800, dois bilhetes. Mas esta sexta-feira, a partir das... A que horas, Gélia? Sexta-feira? Final, a partir das 16, a minha team estará... Eu e a minha team estaremos no café Acácias a fazer uma promoção de dois bilhetes a 1.600 meticais.
0: Sexta-feira, agora?
1: Sim.
0: Depois da manhã?
1: Depois da manhã.
0: Estaremos café Acácias, onde é que é?
1: Fica ali no museu mesmo, perto.
0: Ah, aqui ao longo da Patrícia Lumumba, a subir,
1: sim,
0: assim.
1: Sim, sim, sim.
0: Ah, ok, tá bom.
1: E a partir das 16,
0: 16 horas, 19, sexta-feira.
1: Yeah, nós estaremos lá a fazer uma venda de bilhetes promocionais.
0: Okay.
1: 1.600 meticais, dois bilhetes, é um combo. Yeah, mas quem quiser pode comprar online na CompMoz ou nas lojas Shoprite. Porque há muitas pessoas que não têm aquela paciência.
0: Sim, deslocar-se.
1: Comprar
0: sim.
1: Online.
0: Yeah.
1: Vou, prefiro ir até a Shoprite. Vão até a Shoprite e vão comprar o bilhete a 1.200 meticais. 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E tem também o bilhete VIP, são 3.000 meticais.
0: Ok, o VIP são 3.000. Alan, não sei se tens mais algo a partilhar aqui com os ouvintes, porque eu queria tocar o assunto que aconteceu na África do Sul.
1: Yeah, podemos passar por esse assunto.
0: Qual é? O que é que terá acontecido? Quando é que vocês saíram daqui para... Vocês estavam... como é que se diz? Estavam de passagem?
1: Yeah. O que acontece?
0: Estavam em trânsito?
1: Não, foi muita complicação, mano.
0: Sim.
1: Eu ainda estava a falar com o meu pai. Ele disse, ei, eu já te vi organizar muitas coisas, mas nunca te vi numa pressão como esta. O que aconteceu? Nós tínhamos agendado o evento Moçambique, Angola, em Portugal. para o dia 17. Inicialmente, se as pessoas não tiverem memória curta, podem ir até as nossas redes sociais, ou a minha, ou do Repódromo, ou do Fly Squad e da RRPL. Nós tínhamos o evento programado para o dia 17 de setembro. E nós tratamos os vistos, nós moçambicanos, né? Tratamos os vistos e temos o visto mesmo para essas datas, para essa data, 17. Só que os angolanos não tiveram o visto deles pronto até essa data. Então fizemos uma alteração para o dia 27
0: de setembro.
1: De setembro. Okay. Sim, eles novamente não conseguiram. O que aconteceu? Foi quando nós metemos o nosso pedido de visto, nós metemos de uma única vez, um único processo, como empresa Repódromo. Eu não sei o que aconteceu, mas não sei se é pelo facto de eu já ter ido lá várias vezes e os outros artistas que iam fazer as batalhas nunca tinham lá ido.
0: Ah, seria a primeira vez?
1: Seria a primeira vez.
0: Okay.
1: Acabaram dando a mim 30 dias, visto 30 dias. Então, aí eles deram apenas 20 dias. Mas o que aconteceu? Quando foi a terceira alteração, já passamos para o dia 11, eu assumo, como eu disse,
0: espera,
1: nas redes sociais.
0: Inicialmente era dia 16.
1: 17.
0: 17 de setembro.
1: Nós já tínhamos tudo pronto.
0: Passou para o dia 27 de setembro.
1: Passou
0: e não aconteceu.
1: 27,
0: depois houve uma outra data.
1: Para o dia 11.
0: Que seria dia 11 de outubro.
1: Outubro, sim.
0: Ok, então 11 de outubro
1: 27,
0: era mesmo para acontecer.
1: No dia 27.
0: Sim.
1: Aliás, no dia 27, no dia 24, nós havíamos saído de Maputo dia 24, para chegarmos lá dia 25 de setembro. Nós saímos de casa mesmo com as malas, prontos para ir ao aeroporto e tudo mais. Mas o Fly acabou ligando: Alan, nós não vamos conseguir chegar a tempo porque os nossos vistos não estão prontos. Então acabamos adiando já essa que foi a terceira vez para o dia 11. Marcar uma terceira data para o dia 11. O que aconteceu? Eu apenas olhei para o meu passaporte a pensar que
0: todos
1: têm as mesmas datas.
0: Ah, okay.
1: Sendo que metemos o pedido ao mesmo tempo, para o mesmo propósito, o mesmo local, mesmas reservas e tudo mais. O que acontece é que deram a mim 30 dias, aos outros deram 20. Eu acabei aceitando sem consultar os outros passaportes dos gladiadores, nesse caso, né? Então, quando chegamos na África do Sul, por causa das alterações, nós acabamos fazendo um voo, pegando um voo para a África do Sul e dia seguinte pegávamos outro direto
0: para Portugal.
1: Para Portugal, sim. O que acontece é que quando estávamos a fazer o check-in, a mim deixaram passar e os rapazes não estavam. Quando volto, o que é que se passa? Não, visto, quando olho a data, epá, foi quando a ficha caiu. Minha, não. Foi mesmo isso.
0: Ok. O dia de partida, quer dizer, tu tinhas 30 dias. O resto da tua team, os gladiadores, tinham 20 dias.
1: E algo que é preciso salientar.
0: Sim,
1: muita
0: sim.
1: Gente até pergunta, não, mas por que vocês tiveram que ir assim logo em cima? É que o visto dos angolanos saiu, se não me engano, na quinta-feira, e eles à noite logo viajaram.
0: Okay.
1: Ou saiu na sexta e viajaram logo na sexta, acho que foi isso.
0: Já à noite?
1: À noite, sim. Então nós ainda não tínhamos feito a alteração, porque imagina, nós já compramos as primeiras passagens e o visto deles não saiu. Pagamos a alteração, a segunda alteração, não saiu. Então nós só ficamos tipo, mano, só vamos pagar a alteração, a próxima alteração, quando eles tiverem.
0: Exatamente.
1: Foi um prejuízo bem grande.
0: É,
1: muito grande. Pagamos a alteração assim, a última da hora, foi um prejuízo para depois não viajarmos. Foi mesmo chato. Mas, epá, não era para acontecer. Acho que eles são nossos parceiros, acho que oportunidade para nós voltarmos a fazer. Nós já fizemos mais de, vamos lá, acho que 7 ou 8 encontros com Angola, mas desta vez seria especial porque seria de certa forma num território neutro, não em Angola, nem em Moçambique, mas vamos fazer isso próximo
0: ano. Seria a primeira vez? Em Portugal?
1: Em Portugal, sim.
0: Seria a primeira
1: vez? Nossa, sim. Nossa, seria a primeira vez.
0: Tipo, eles Moçambique, já estiveram... Angola?
1: Sim. Okay. Eles já estiveram lá a batalhar contra os portugueses já estiveram cá em Moçambique, mas nós nunca estivemos lá.
0: Então será a primeira vez. Quem são os gladiadores que acabaram ficando em terra? Trovoada?
1: Trovoada, Skillmonger, Naruto e Erasmo. Eles iam fazer uma performance super.
0: Eu acho que um deles, se não todos...
1: Assim, na África do Sul, acabei ouvindo o material que eles tinham. Eu acho que no final do dia foi um pouco de sorte. Foi um pouco de sorte para os angolanos. Porque acho que desta vez ficaria mesmo, de certa forma, claro, o nosso nível de superioridade.
0: Pois.
1: Quando se trata de hip-hop. Era mesmo para ficar claro. Estava assim meio cinzento, estás a ver? Era mesmo para ficar mesmo branco. O material que os miúdos tinham, eu meto a mão no fogo. Meto mesmo a mão. A mão até pouco, eu entro mesmo no fogo.
0: Mas o bom é que não é descartável, né? Só que já não terá a mesma. Mesma vibe, né?
1: Há certas narrativas que são preparadas para um certo local, estás a ver? Nós íamos batalhar para um público moçambicano e angolano. Então dava para jogar com uma estratégia assim, meio que com uma faca de dois bicos, estás a ver? Então agora em Moçambique tens o público todo teu, em Angola tens um público totalmente angolano. Então ali havia de ser 50-50, nice mesmo.
0: Ok.
1: Vamos pôr os pontos nos is e traços nos t's.
0: Ok, eu não sei se é um deles ou os três que devem voltar à palhota, porque não, acho que não correu.
1: Muita gente fala do skill.
0: É o skill, né? Que trouxe
1: muita
0: azar.
1: Gente fala do skill. Mas o skill é um bom rapaz, tem um coração super puro e as pessoas sempre fazem essa. Gozam nesse sentido com ele, mas ele está super tranquilo. Acreditas que ele nem ia batalhar?
0: O Skillmonger não ia batalhar?
1: Não ia batalhar.
0: Ok.
1: No dia que nós supostamente sairíamos de lá, o Fly logo de manhã mandou-me uma mensagem e uma foto a levarem o gladiador dele, que é o Chionese, que seria o adversário do Skill, para o hospital de urgência. Ele entrou na piscina e sentiu-se mal, qualquer coisa no intestino.
0: Então, o gladiador foram, angolano?
1: Os bombeiros foram lá, ele estava mesmo a passar mal.
0: Epa.
1: Viram que ele tinha que ser mesmo operado e foi operado.
0: Então eu acho que é uma cena que não era para acontecer, meu. Eu acho que sim.
1: É muita coisa, isso
0: é
1: que eu estou a dizer.
0: Muita coisa, sim.
1: Tipo, adiou-se a primeira, adiou-se a segunda, depois já a terceira. E dois dias antes de viajarmos, eu estava de baixa no hospital.
0: Acho que era um sinal, é tipo.
1: Sim, acho que sim, também não era.
0: Não era para
1: passou.
0: Tá bom. O bom é que já estão aqui e.
1: Mas eu estava assim, tipo, como é que eu vou falar para o Skill? O que é que eu vou dizer ao Skill? Porque já seria o terceiro adversário a não comparecer. Porque ele tem esse. Não vou dizer azar, tem esse problema que os adversários dele não vêm ou ficam doentes.
0: Então não seria a primeira vez.
1: O português não veio, ficou. Apanhou uma AVC.
0: Quem é Moçambique? Da vez passada o gladiador português não veio?
1: Não veio, apanhou uma AVC. Não veio três vezes. A primeira vez ele perdeu os sentidos no avião, do nada. Tiveram que lhe tirar do avião antes do avião decolar, né? Depois a segunda apanhou uma AVC. A terceira esqueceu o passaporte. O aeroporto sem passaporte. Não lhe deixaram viajar. Então, já não sei. Mas nós ainda vamos fazer uma batalha internacional do Skill. Temos que dar esse brinde a ele.
0: Tá bom. Ficou aqui esclarecido. Se calhar alguns ainda tinham algumas dúvidas. Já está aqui, o Alan já explicou tudo. Então já está ultrapassado. Alan, muito obrigado pela tua presença.
1: Eu então, que agradeço, Lautinho.
0: Mais uma vez, sexta-feira, dia 23.
1: Sexta-feira.
0: Começa às 18, né?
1: Sim, 18 horas no Centro Cultural Moçambique China. Okay. Importa referir que o dress code é mesmo.
0: Exatamente,
1: formal.
0: É isso que eu quero perguntar. Sim,
1: o dress code formal, venham bonitos. que é para fazermos uma festa à altura daquilo que nós estamos a preparar.
0: Okay.
1: Não falhem no dress code, por favor, formal. Vamos fazer uma festa bonita. Temos Alan com orquestra, duas caras, 3H, Hernani, Cloro, Confuso, Bander, JR, Ubaca, F. Jones da Máfia. Vamos ali cantar alguns sons do clássico La Família e muitas mais surpresas. E diretamente de Angola teremos o meu amigo Fly Squad, que vai se juntar ao pessoal para fazer a festa.
0: E mais surpresas.
1: E mais surpresas. Essa parte das surpresas. Essa parte das surpresas. Não sei quem é um lado. De repente só vão ver. Pá!
0: Ixi.
1: Como é possível?
0: Tá bom. É mesmo
1: isso.
0: Tá bom.
1: Yeah. Os bilhetes estão a ser vendidos online através da CompMoz. E também bilhetes físicos nas lojas Shoprite. E esta sexta-feira nós estaremos, eu e a minha equipa estaremos no Café Acácias, que fica no museu, a fazer uma promoção de bilhetes combo, que são dois bilhetes a 1600 meticais. Então apareçam, venham fazer a festa, vai ser super super nice. Mandar um abraço à minha equipa da produção, o Cloro, a Elia, o Stefan, Milena, Milton, todo o pessoal que está empenhado para que isto se torne uma realidade.
0: Então é isso. Então até lá, Alan.
1: Agradecer a Rádio Cidade, que também é parceira de projeto. Muito obrigado.
0: Estamos
1: muito
0: aqui
1: obrigado
0: para
1: mesmo.
0: Isso,
1: o Lautinho mesmo foi a pessoa que esteve em cima deste processo e muito obrigado mesmo. Embora foi já assim tarde, mas epá, é sempre um prazer. Creio que das próximas vezes vamos iniciar com a parceria bem antes.
0: Tipo, mais formal, formalmente.
1: Sim, formalmente. Yeah.
0: Ali a assinatura, documentos e tal, os memorandos. Tipo, é um compromisso mesmo.
1: Sim.
0: Mas estamos aqui, Alan, sucessos, man.
1: Não, muito obrigado.
0: A gente está aí
1: mesmo.
0: E para o que der e vier, este é um concerto que veio para ficar, então estamos aqui.
1: Não será
0: a terceira e a última edição.
1: Não.
0: Haverá sempre. Então...
1: Não, mas próximo ano já não serei o artista de cartaz. A minha equipa, o projeto continua, mas com outros artistas.
0: Ah, é?
1: Yeah. Vai ser uma coisa bonita. Possivelmente faremos dois ou três shows por ano.
0: A sério?
1: Yeah.
0: É.
1: Então, família, venham fazer parte daquilo que será um dos melhores shows de hip-hop que vocês poderão testemunhar. Vai ser mesmo diferente, coisas que vocês não imaginam. E vai ser nice.
0: Até Alan já, com a orquestra.
1: Até já, família, e até a próxima.
0: Sinfonia do Hustler. Let's go.
2: Yeah.

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7: Ok, são 17:07. Continuamos com a nossa linhagem musical rap, dia propício para ouvir música tipicamente moçambicana, hip hop made in Moz. E eu havia dito que temos aqui uma matéria que foi feita por Elder Lionel. Falo-vos do Back to the City Festival 2026, que realizou-se no dia 10 de outubro de 2026 no Nomer Fitzgerald Square em Joanesburgo, África do Sul. Uma edição em comemoração histórica de 20 anos do festival e da cultura hip-hop africana, dos 50 anos da manifestação pacífica de 16 de junho no Soweto e dos 140 anos da cidade de Joanesburgo. Vamos ouvir esta reportagem, que é assinada por Elder Lionel.
8: Foi realizado no último fim de semana, dia 10 de outubro, a 20ª edição do festival Back to the City em Joanesburgo, na África do Sul. Poucos minutos antes da abertura, por volta das 15 horas, por sinal feita pelo grupo moçambicano Nona Conde, como um grupo newcomer no festival, conversamos com Datsemba e Dinguizuai, membros do Nona Conde. Para Datsemba, é um sentimento de realização.
9: É bom, o que dizer?
2: Na verdade, eu tenho uma mistura de sentimentos neste momento, estás a perceber? Mas simplificando, o feeling aqui é de realização, estás a ver? A malta pensa cenas em casa, em grupos, depois a malta lança álbum e sai de Maputo para fora. E depois estamos numa cena tipo de um aniversário marcante como este. É uma cena única para o People. Então é basicamente isso, é só realização, man. Epa, e agradecer aos manos que estão aqui da Nona Cons, que estão a representar, e agradecer também ao People de Mosque que veio cá também para representar e dar suporte à malta. Yeah, mas epa, para mim é realização, man.
8: Já para Dinguizuai, estar nesta plataforma do Back to the City é o elevar da fasquia do rapper moçambicano, do grupo e dele em particular, e é preciso internacionalizar o nosso rap e experimentar o sal do outro lado. Há que tirar lições de países como a África do Sul no que tem a ver com a valorização da cultura e, quem sabe, saiamos de lá com subsídios para fazer igual ou ajudar quem já faz.
9: Primeiro dizer que estar numa plataforma desta, que é o maior festival de hip-hop em África, um dos maiores do mundo, é o elevar da fasquia, não é? É o elevar da fasquia do hip-hop moçambicano, é o elevar da fasquia do rap moçambicano, é o elevar da fasquia da Nona Cons, de mim particularmente como Dinguizuai. É motivo para continuar a trabalhar, a ver se consolidamos a nossa presença aqui, não só Nona Cons, mas outros grupos do hip-hop moçambicano que são muito bons, e é preciso internacionalizar isso. Se internamente já nos consolidamos, é preciso ultrapassar fronteiras, experimentar o outro sal do outro lado.
8: Na mesma ocasião, conversamos com o músico, dançarino e coreógrafo sul-africano Mr. T, também influencer, coach e CEO da Royal Nice Things, que se mostrou muito excitado e entusiasmado com o coletivo Nona Cons por ter a força de participar neste evento. Para quem não esteve lá, não sabe o que perdeu, diz Mr. NT.
10: Yo, I'm just gonna say, if you're not here, yo, like, you're missing out, bro. You know, Back to the City is one of the biggest events in Africa, and it brings nations together. And to see you guys been coming here for 10 years, to show that you tapped in with the culture, you understand what I mean? Music is one language, understand? And you guys being here and to show how patient you are, this is like the first performance you guys are doing, and I'm excited, you understand what I mean? And you guys, you've never cared what's happening in SA, you understand?
7: Yeah, because
10: what's happening right now, it makes a lot of people not to even come to SA or be scared, but you guys came,
7: okay.
10: Besides what's happening, and you still come, and you're still doing the love, and shout out to Osmic, man, to never forget, and always make sure never give up on the hip-hop, you understand what I mean? That's so beautiful, bro.
8: A música é uma linguagem, e a única coisa que nos separa são as fronteiras. Vocês têm a oportunidade de partilhar o que fazem e estou excitado pela vossa participação, disse Mr. NT, que se mostrou também pasmado com um coletivo de cerca de 10 pessoas, incluindo um videomaker e um radialista.
10: 10 niggas!
11: Yeah, we came with bus.
10: Yo!
11: Or different guys, one of.
10: There's a camera guy, but they came prepared. There's a camera guy, there's radio,
11: yeah.
10: There's a singer, there's an MC.
11: Yeah.
10: Bro, it's so beautiful, bro. I love the love, you know. It's hard to keep people together, and you guys to actually be together and all that. Now, shout out, man. What's the name of the radio?
11: This is Radio City. In Portuguese, we say Radio Cidade. Yeah.
10: NT over here, então, nessa casa, então, nessa só outra. Shout out to Radio Cidade.
8: Conversamos também com DJ Mac na véspera da sua subida ao palco. DJ que participa anualmente e acompanha o festival há 20 anos. Mostrou-se entusiasmado com o 20º aniversário do festival Back to the City e, tal como Mr. NT, vê o festival como uma plataforma de aproximação de nações, o que torna a música e o hip-hop em particular expressões universais. DJ Mac deixa a mensagem de que, independentemente das dificuldades que possam existir, é importante que as pessoas comecem algo e sejam criativas e façam coisas grandes.
12: I'm blessed to be here.
13: You're blessed.
12: I'm excited. I'm feeling everything that you can think of. I'm also nervous. This only comes once in a year, and we've been doing this every year. And when they say 20 years, it's like, oh shit, when did we get to 20 years? We're here now.
13: Are we that old?
11: Yeah, this is the 20 festival, and we know that it's a bigger festival in Africa. So how does it, how it means for you guys on doing this for all those years? What kind of difficulties and what kind of success you have been collecting from all those years?
13: Well, the show itself has went through numerous ups and downs, and but that's like the business side of things. But when it comes to the culture has always been forward. The culture never had any issues. Everybody showed up, everybody's ready to actually spit into the mic, everybody's got a thought that he wants to share with people.
14: Quisemos tirar impressões do executivo e líder da Nona Cons, o rapper Cram, que diz que o que estava para ser feito não é nada que não foi pensado antes. Fazem-no pelo hip-hop nacional e saúdam outras iniciativas de internacionalização do rap moçambicano.
15: Epa, é uma mistura de sentimentos, porque talvez dizer que o que está a acontecer não é nada não pensado um dia ou não sonhado um dia. Nós sempre tivemos a ideia de que hip-hop mons é o hip-hop, é a coisa. Mas isso prova-se quando tu consegues exportar e teres o valor back, não é? Estamos a fazer isso pelo movimento hip-hop nacional. Ninguém tem dúvida que nós somos dupes. E mandar um big up agora para o pessoal do Repódrom, que também há de provar em Portugal. Epa, estamos a tentar exportar o que a gente sempre soube que é nice. Nós somos bons, epa, graças ao movimento interno, mas temos que nos provar. E nós demos a imagem, demos a ideia de que vamos tentar e estamos aqui. É só isso.
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14: Quais as lições que se podem absorver da participação neste festival? Cram começa por falar da situação de conflito xenófobo entre os sul-africanos e moçambicanos e afirma que o hip-hop tem o poder de superar esses problemas e acrescenta que a produção do Back to the City está à espera de mais rappers moçambicanos. Como disse Cram, o mundo está à nossa espera e temos que ir.
11: São 20 anos de um festival que acontece anualmente, comemora também alguns aspectos da própria memória de Johannesburg, 140 anos e o levantamento juvenil de Soweto, para além de toda a experiência do ponto de vista técnico e cultural que ele carrega. Então, Nona Cons, Moçambique, Mozambican Rappers, o que é que se pode absorver para o nosso contexto?
15: Como rappers, é a ideia de que é possível fazer coisas grandes dentro da cultura hip-hop. Mas eu vou fugir um bocadinho disso, vou falar daquilo que é vivência. Estamos em momentos um bocadinho de atritos entre, diretamente falando, de xenofobia. Mas a prova de estarmos aqui e estarmos com eles a fazer o movimento hip-hop, eles, americanos e nós, significa que são mesmo coisas pontuais em que a cultura hip-hop pode superar e superou, aliás. Então, assim, quando houve, vamos lá, a possibilidade de vir para cá, e nesses 20 anos a gente sabia que eles iam trazer artistas muito especiais. Foi uma cena like, uau, brother, o movimento, e atenção, que a produção diz que está à espera de Moçambique há muito tempo. Nós só avançamos porque pronto, essa cena está a falar de não ter medo de, mas muitos rappers moçambicanos, o mundo está à espera deles e a gente, vamos a isso. E não é só South Africa. South Africa é simples porque é perto, mas o mundo está à nossa espera e temos que ir.
17: Nona Cons, give it up for Nona Cons. Ready when you guys are.
11: Yeah, Nona Cons. Neste momento a entrar no palco, eu vou passar mesmo para o lado de fora aqui do recinto para vê-los mesmo à frente do palco.
18: Hey, yo, can we come closer?
19: Hey, yo, Jabir,
18: come closer.
19: Let's come close and feel this. We are going to give you a taste of Mozambique hip hop. So let's come close and feel this, bro.
18: Let's have great time. Let's have great time. Let's come close. Let's have great time. Yeah.
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1: É momento histórico este para a Nona Conde, que neste momento explora o palco Freedom Stage aqui no Back to the City, a terem a honra de abrir esse grande festival, um grande desafio para um grupo que vem de fora e tem mesmo que quebrar o gelo para que o concerto inicie da melhor forma possível.
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0: 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Se você ainda não chegou, vamos destruir a entrada.
1: Já houve oportunidades em que rappers moçambicanos passaram por este palco. Eu falo mesmo com lágrimas nos olhos, porque a história, olhando para aquilo que o rap moçambicano passou ao longo dos seus cerca de 30 anos de existência e tem a oportunidade de participar neste 20º aniversário do Back to the City Festival. E o público vai ficando admirado, vai aproximando-se para o palco, aparentemente animados, sem conhecer o grupo, mas entrando naquilo que é a vibe, naquilo que é a dinâmica do Nona Condes em palco.

resto, só vão ficar saudades e vontade de ver mais rappers moçambicanos no palco do Back to the City e muitas outras contribuições de referência do hip-hop mundial num festival que já acolheu num passado recente nomes como Nas, Talib Kweli, Sky Zoo, Apollo Brown, Damani Nkosi, Pharoah Monch, Keith Murray e Kev Brown.

0: A produção e a apresentação deste apontamento de reportagem esteve a cargo de Elder Lionel, que captou as nuances em Johannesburg do festival Back to the City no Mary Fitzgerald Square em Newtown para a Rádio Cidade.
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0: Você diz que o ciúme é uma coisa momentânea que já passou. E não, é impossível viver.
1: De amor, Bocaccia.
2: Que gelado.
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1: Que é gelado.
0: Vai, bem, vai lá gelado para os miúdos. Ah, vamos lá.
1: Dá a mãozinha?
0: Ah, dá a mão aqui. Dá a mão, filho. Aqui, aqui. Isso. Tá bonito agora. 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

0: Ok, 17h34 minutos, já encerramos a nossa habitual rubrica às quartas. Falo do Hip Hop Made in Moz. Agora viramos a página para o Nostalgia, não na edição. Já sabem que todos os caminhos vão dar ao campus da Universidade Eduardo Mangana, dia 24 de outubro de 2026. Então, para dizer o seguinte: se ainda não compraste o teu bilhete, o meu conselho é que compres agora, porque tu não podes perder, meu, não podes perder. Eu ainda estava aqui a conversar com o Faia. O Faia disse que já está tudo afinado, então dia 24 não falha, mano. Vai acontecer mesmo. E os artistas internacionais, falo do Yuri da Cunha, Splash, a banda Calibrados, já estão a caminho, meu. Já estão a caminho. Vai acontecer a conferência de imprensa para se falar como é que estão os preparativos, como é que eles estão física, psicologicamente, para este grande concerto. Portanto, a nona edição do Nostalgia. Então, se ainda não compraste o teu bilhete, aproveita agora, compra, porque está a um preço promocional. Porque no próprio dia, no dia do evento, os preços vão alterar. Calibrados, Splash, Yuri da Cunha, Stuart Tsukuma, Júlia Duarte. Isso é para o dia 24 de outubro, no campus da Universidade Eduardo Mangana.
1: Vamos hoje lá.
0: Esta é uma das músicas de Yuri da Cunha. Conta com a participação especial de Susana Lubrano. Eu tenho a máxima certeza que irás ouvir ao vivo lá no próprio dia. Isto não vai prestar. Mas eu, como confio em ti, eu sei que estás preparado para sentir esta grande vibe. O passado voltou. Vamos ouvir Yuri da Cunha, Sagacidade no Amor.

0: vamos conversar.
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4: 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Esta é a presente de Deus, música de Júlia Duarte. Ela está confirmada para Nostalgia, 9ª edição, dia 24 de outubro, campus da Universidade Eduardo Magalhães.

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1: Amanhã nos voltamos às 14. Por hoje é tudo, né? Por hoje é tudo. Vocês já sabem.

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1: 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Em Moçambique são 18 horas.
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3: Muito boa noite. O presidente do Gabinete da Juventude Parlamentar, órgão afeto à Assembleia da República, Inocêncio Fani, realizou uma visita de cortesia à Rádio Cidade de Maputo, canal da Rádio Moçambique, dedicado ao público jovem. Durante a visita, o deputado teve a oportunidade de conhecer de perto o trabalho da equipa de profissionais da estação, bem como os detalhes das operações que visam transformar a Rádio Cidade numa plataforma de alcance e integração nacional para a juventude moçambicana. Para a Rádio Cidade, liderada por Iva Nobre Dias, este passo representa um momento de viragem histórica, permitindo ao canal deixar de ser apenas a voz da capital para se afirmar como parceiro estratégico de instituições como o Gabinete da Juventude Parlamentar na promoção da literacia parlamentar, cidadania e diálogo descentralizado com jovens em todo o país. O Instituto de Cereais de Moçambique suspendeu por tempo indeterminado as operações de importação de arroz e trigo de 3 empresas por alegadas irregularidades nos procedimentos legais. A medida em vigor desde 13 de outubro abrange a Companhia Industrial da Matola, a África Indústria e a Pembe Moçambique, tendo sido apreendidas 34.300 toneladas de produtos importados. Segundo uma nota de imprensa, a decisão resulta da realização reiterada de importações sem a devida autorização do ICM, em violação dos procedimentos legais aplicáveis. Um avião da Air India, que fazia a ligação entre Frankfurt, na Alemanha, e Nova Delhi, realizou

0: Esta quarta-feira, uma aterragem de emergência em Jaipur, depois de emitir um alerta de segurança relacionado com um possível sequestro. Fontes policiais afirmam que a aterragem de emergência ocorreu na sequência de uma ameaça de bomba. A greve de professores em Madrid começou a cumprir-se esta quarta-feira por tempo indeterminado. Milhares de pessoas manifestaram-se para reivindicar melhores salários e condições laborais. O protesto acabou por escalar e obrigar uma resposta das autoridades. O primeiro dia da paralisação ficou marcado por momentos de tensão em que cargas policiais, durante uma manifestação, terminaram com 5 detenções. E a fechar, mais de 3 décadas depois, a Fórmula 1 vai regressar a um dos destinos mais desejados pelos pilotos e pelos adeptos da modalidade. Um acordo histórico de 10 anos, anunciado esta terça-feira, prevê o regresso do Grande Prémio da África, no Ruanda, ao calendário da competição no início da década de 2030. Para este regresso, será construído um novo circuito permanente de Fórmula 1 na região de Bugesera, na província oriental do Ruanda. Notícias já a esta hora com a edição de Adolfo Filipe. Apresentação de André Maísa.
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1: Chegamos para a nossa última edição desta semana do Eco Estudantil, neste dia 14 de outubro, Dia Mundial do Careca. Um beijo para todos os carecas que estão neste momento a ouvir o nosso programa. Mas não é de carecas que vamos falar aqui no programa, e sim de rubricas, pois hoje é aquele dia que o programa é dedicado às rubricas da ONU para o Mercado de Trabalho e também à rubrica Perfil de Estudante. Rolando Ezequiel, Elder Maleli e Lavia Shouk, contigo até muito perto das 19 horas. Yuri da Cunha, que estará presente no próximo dia 24 de outubro no campus da UEM, canta já a seguir para nós a Tchutchutcha.

0: E Ora da Cunha e o seu Achuchucha a ficar para trás. O que vem a seguir são os comerciais.
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7: Boa noite. O antigo presidente da República, Joaquim Chissano, foi homenageado pela Universidade Europeia pelo seu contributo na promoção da paz em Moçambique e no mundo, numa cerimónia realizada na Universidade Europeia, que contou com a presença do presidente da República Portuguesa, António José Seguro. O antigo estadista moçambicano participou da aula inaugural daquela instituição de ensino como um dos principais convidados. Falando durante o ato, a representante da Universidade Europeia realçou a grandeza de Chissano e o seu legado humanista. No seu discurso, Joaquim Chissano citou as Nações Unidas, referindo que os conflitos têm estado a matar a cada 12 minutos. Ainda assim, acredita que há um caminho para mudar a situação. A classe Capangula manda vice-comandante-geral da Polícia, é doutor em Ciência Política pela Universidade Católica de Moçambique, com 17 valores. O tema de defesa para obtenção do grau de doutor foi medidas de controlo fronteiriço da Polícia de Fronteiras na gestão da migração irregular e as suas implicações para a segurança nacional, o caso da província de Tete. Mais de 6 mil crianças severamente afetadas pelas cheias e inundações nos distritos de Xokwa, Xibuto, Guijá e Xaxai, em Gaza, vão receber kits de material escolar numa iniciativa do Ministério da Justiça, Assuntos Constitucionais e Religiosos, que inclui igualmente a provisão de água potável e peças de vestuário. O governo moçambicano compromete-se a melhorar as infraestruturas escolares, reforçar a formação dos professores e promover ambientes de ensino seguros e inclusivos, anunciou na última segunda-feira o presidente da República, Daniel Chapo, durante as celebrações do Dia do Professor. Daniel Chapo afirmou que o governo continuará a trabalhar para melhorar as infraestruturas escolares, reforçar a formação dos docentes e promover ambientes de ensino seguros, inclusivos e preparados para os desafios do século XXI. O chefe do Estado reafirmou igualmente o compromisso do governo de continuar a investir no setor da educação, tendo em conta as capacidades financeiras do país, e reconheceu a necessidade de responder aos desafios relacionados com as carreiras docentes, o desenvolvimento profissional e o processamento das horas extraordinárias. O secretário de Estado da Ciência e Ensino Superior, Edson da Graça Francisco Makwakwa, considera que o ensino superior, a investigação científica e a inovação são pilares fundamentais para o desenvolvimento sustentável de Moçambique e para a conquista da independência econômica do país. O governante falava esta segunda-feira, 12 de outubro, na cidade da Beira, durante a aula inaugural da primeira Conferência Internacional de Pesquisa, organizada pela Universidade Adventista de Moçambique, sob o lema O papel da investigação científica, inovação e ensino superior no desenvolvimento sustentável de Moçambique. Na ocasião, Edson Makwakwa defendeu que o desenvolvimento do país não deve depender apenas da exploração dos recursos naturais, das reservas de gás ou das terras arráveis, mas também da capacidade intelectual, científica e criativa dos moçambicanos. É o fim do Informe Escolar desta quarta-feira, 14 de outubro de 2026.
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7: E vou a seguir convidar o Helder Malelo para apresentar aqui a rubrica Um Pensamento, Uma Contribuição Social, que foi produzida e montada por ele.
0: Saudações. Hoje, na rubrica Um Pensamento, Uma Contribuição Social, vamos falar de João Albazin, um jornalista e escritor moçambicano da época colonial. Chamo-me Helder Malelé. Bem-vindo. João Albazin destacou-se no início do século XX pelo seu trabalho na imprensa de Maputo, especialmente no famoso bairro da Mafalala. Juntamente com o irmão José Albazin, foi proprietário e criador de publicações importantes como o jornal O Africano, fundado por volta de 1908, e mais tarde o jornal O Brado Africano. Os seus artigos de fundo ajudaram a dar voz à população local e a criar uma efervescência cultural e social contra a dominação da época. O seu trabalho incentivou os artistas locais a valorizarem os ritmos e a identidade africanos da cultura. Embora não tenha publicado livros em vida, a sua escrita e o espólio das suas cartas deram origem póstuma à obra. Críticos debatem o alcance estético e político dos seus textos, que retratam o contexto da administração colonial lusitana no território. O seu legado permanece vivo na história de Moçambique, sendo homenageado inclusive em competições locais, como a Taça João Albazin. Segundo uma publicação assinada por João Oana na página Integrity Magazine, entende-se que a literatura moçambicana teve início no Livro da Dor, obra póstuma de João Albazin, cujo genérico até hoje é discutido. Para uns, se não a maioria, trata-se de um romance. Para outros, talvez um punhado de gente. Estamos diante de cartas. Este autor escreve ainda que a literatura moçambicana, na sua gênese, obedeceu a três fases. A primeira, de 1925 a 1947, foi marcada, segundo Fátima Mendonça, pela sua emergência como consequência das políticas de assimilação e educacionais do Estado colonial. Nesta fase surgiram elites letradas que, segundo Mendonça, contrariaram as políticas educacionais e de assimilação impostas pelo regime colonial português quando começaram a produzir críticas contra o regime. Nesta primeira fase, as obras produzidas eram marcadamente de cunho estético, sendo o livro da dor a pioneira. Oana acrescenta ainda, citando Mendonça, que na segunda fase, de 45 a 64, o sentimento de resistência ao colonialismo alarga-se às camadas da pequena burguesia urbana, abrindo espaço para uma literatura marcada pela rejeição do caráter colonial português. E na terceira fase, de 64 a 75, assistiu-se a uma literatura marcada pela afirmação da ideologia nacionalista. O autor questiona se João Albazino foi escritor ou crítico e parte do pensamento de que, em vida, Albazino não publicou nenhuma obra literária e a única obra póstuma da sua autoria, que são cartas recolhidas e transformadas no livro da dor, e que, segundo Mendonça, o livro é marcadamente estético e não ia contra o regime colonial português e nem pregava o evangelho do nacionalismo, facto que este autor considera compreensível. Para Oana, tanto autores como Mendonça e Carvalho apresentam-nos um João Albazino crítico e não escritor. Oana escreve ainda que, no entendimento do segundo autor citado, Albazino buscava denunciar os abusos, corrupção e desleixo da administração colonial lusitana em território moçambicano, produzindo e publicando diversos artigos no O Africano. O texto explica também que, por um lado, Sampaio diz que Albazino é uma personagem cujas atitudes e pensamento colonial influenciaram as futuras gerações de escritores e intelectuais em Moçambique e, por outro lado, Nhamona diz que Albazino dedicou-se a várias causas e uma delas foi a africana e questiona se ele não contribuiu para que houvesse uma consciencialização nacionalista dos outros, visto que era um crítico indiscutível no seu tempo. João Oana interpreta que Albazino influenciou as gerações que se seguiram de escritores moçambicanos, não como um escritor, mas sim pelas críticas que escrevia e publicada no O Africano e em outros. Contribuiu como um crítico e que as gerações que seguiram de escritores usaram da literatura para denunciar as injustiças e barbaridades coloniais lusitanas e reivindicar o direito à liberdade do seu povo. Foi uma literatura marcada intensamente pelo compromisso social, diferente de O Livro da Dor. É o final da apresentação da rubrica Um Pensamento, Uma Contribuição Social. Hoje falamos do jornalista e crítico João Albazino, fundador do jornal O Brando Africano, na época colonial. Abraços de Elder Malele.
7: Elder Malele e a rubrica Um Pensamento, Uma Contribuição Social a ficarem para trás. Esta rubrica regressa na segunda-feira.
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1: Alberto Correia é o meu convidado para a rubrica Perfil de Estudante de hoje. Vem comigo, ouvinte, e vamos descobrir como é que foi a vida académica do Alberto.
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3: Olá, eu chamo-me Alberto Correia, sou um artista e designer moçambicano. Eu comecei a estudar há muito tempo, fiz a primeira classe na década de 90 e nessa altura ir à escola era, para mim foi um dos melhores ou maiores desejos, porque eu já via os meus irmãos a estudar e eu sou o mais novo de 5 irmãos. E nessa altura eu fiz a primeira classe na escola primária 24 de julho, foi até onde fiz a 7ª classe, e uma das histórias que mais me marcou na escola primária pela negativa foi o meu professor da 4ª classe, que foi a classe em que eu reprovei, porque ele era muito violento e batia-nos com muita frequência. Então eu acabei reprovando a 4ª classe, porque isso eu fugia dos socos e pontapés que ele dava na escola. E depois saí da escola primária e fui estudar a 8ª classe na escola comunitária Santana da Munhoana, onde estudei até a 10ª classe. E foi muito interessante, porque nessa altura eu desenvolvi bastante a questão das artes visuais e das artes plásticas. E isso fez com que eu tivesse ainda mais certeza do que eu queria seguir, porque era o estudante mais dedicado nos estudos na altura, mas também dedicava-me muito à arte. Daí passei para a escola Justina Machel, onde estudei a 11ª e a 12ª classe, já 2000 e poucos, acho que 2008 e 2009. Depois tive de escolher, ao passar a 10ª classe, tive de escolher entre a secção de Ciências ou Letras, e fui para a secção de Ciências. Passei a 10ª classe e fui para a 11ª classe na Justina Machel, onde tive de escolher entre a secção de Ciências ou Letras, mas vão ficar a saber a seguir a esta música, que é uma das músicas que marcou muito a minha época, esta época, que é Cachimbo da Paz, do Gabriel o Pensador. 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
4: Aê!

E obviamente eu escolhi a secção de ciências com desenho, porque eu queria ser artista, não é? Então tinha que seguir alguma coisa que fosse mais nessa área. E terminei a 12ª classe com sucesso. Fiquei por aí uns 3 anos sem estudar. Tinha que começar a trabalhar e entrar para o mercado de emprego, não foi fácil. Isso levou-me um tempo. E em 2013 eu comecei a estudar a licenciatura em design, que era uma matéria nova na altura, principalmente em Moçambique. E depois, em 2016, eu saio da faculdade e começo a dar aulas, começo a trabalhar na área, e isso foi muito importante no meu processo de profissionalização do meu trabalho. A academia fez-me o que eu sou e transformou o meu futuro. Finalmente, comecei a trabalhar na área e hoje em dia dou aulas de sapiência em várias universidades a nível nacional, na cidade de Maputo e não só, em outras províncias, porque realmente o trabalho da academia que foi feito em mim teve o seu valor e hoje tem que ser partilhado com as outras pessoas. Gostava de deixar ficar aqui os meus cumprimentos a todos e até uma próxima oportunidade. E fiquem com a minha música, uma das minhas músicas favoritas, que é do Sem Paus e do 3HK. Chama-se Desde Aqueles Tempos. 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
1: Obrigada, Alberto, por teres aceito o meu convite e por teres participado da rubrica Perfil de Estudante. Ouvinte, estudante, tu também podes fazer parte desta rubrica. Basta apenas enviares uma mensagem a manifestar o teu desejo para o número 87-000-9790. Envia uma mensagem para este número 87-000-9790 e diga que queres fazer parte desta rubrica Perfil de Estudante, que nós iremos entrar em contacto contigo. E vamos já seguir espreitar a nossa janela comercial.
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5: Olá, boa noite. Já estamos na rubrica da UNE para o mercado de trabalho. E hoje a nossa conversa aqui nesta rubrica será com o Simeão Malat, ele que é formado em proteção, especificamente em assistência humanitária, e começou a trabalhar aos 21 anos de idade. Simeão Malat não é formado na academia, isto é, na universidade, mas fez vários cursos internacionalmente e está aqui hoje para contar um bocadinho da sua trajetória durante a sua formação nestes cursos, formação em proteção, especificamente em assistência humanitária, e dialogar connosco como é que foi formar-se virtualmente no outro país, não é? Estando aqui em Moçambique, e como é estar a trabalhar e estar a estudar ao mesmo tempo. Simeão Malat, olá, boa noite, bem-vindo aqui ao Eco Estudantil.
6: Boa noite e boa noite a todos que se dedicam aos estudos, e é importante de facto dedicar-se, e muito boa noite.
5: Simeão, fizeste a 12ª classe e depois não entraste na universidade, certo?
6: Bom, sim, não entrei. Na altura, não por vontade própria, mas pelas condições em que eu me encontrava, muito mais orfandade na altura.
5: Não tendo entrado na universidade depois de concluir a 12ª classe, o que foi feito de ti, em termos académicos?
6: Em termos académicos, eu fui me readaptando, porque havia muitas necessidades. Quando perdi o último dos meus pais, que foi a minha mãe, eu estava a sair ainda do serviço militar obrigatório. Depois, quando voltei, aliás, ainda no serviço militar obrigatório, eu fui fazendo a 11ª, enquanto estava lá mesmo no quartel. E quando voltei, já concluí a minha 12ª classe. Depois dali, eu tive uma oportunidade no Parque Nacional de Massingir para iniciar com a minha carreira. Mas antes mesmo de lá ir, já fazia alguns negócios, tinha uma barraca e quis colocar-me numa situação já de emprego para ganhar mais experiências. Passado isso, aliei-me à Diocese, fui de Niassa na altura, onde fui lá trabalhar por cerca de 5-6 anos, e tendo sido destacado, quando o superior daquela diocese foi transferido pelo meu desempenho, levou comigo para a diocese onde ele ia, na Zambésia, que é a diocese de Quelimane.
5: Ok, isto aconteceu enquanto já estavas a formar-te em proteção?
6: Não, era antes, não é? Mas na mesma dava assistência às comunidades, desempenhava vários cargos, que é assistência às comunidades, às crianças órfãs e vulneráveis, motivação ou sensibilização das comunidades nessa altura. E a mesma atividade que fiz em Niassa, estava já a fazer de novo em Zambésia. Passado isso, porque já constituí família, decidi deixar de trabalhar para poder dar mais atenção à minha primeira filha na altura. Chegado na minha terra natal, em Xai-Xai, já comecei a procurar outras oportunidades, que aliei-me a uma ferragem, onde fui gestor dessa ferragem, e depois apareceu uma outra oportunidade, que foi trabalhar já com a Visão Mundial. Na Visão Mundial é lá onde, pelo desempenho que tive na resposta humanitária na Beira, no momento do ciclone Idai, em 2019, fui selecionado para uma formação global, onde estavam vários países, a formação era em inglês, eu tive que me adaptar em inglês, mas aceitei o desafio e formei-me um curso que, a nível de Moçambique, provavelmente somos 4 a 5 pessoas formadas nessa área, que é uma plataforma que cria ferramentas para respostas humanitárias ao nível global. Então, foi lá onde eu formei-me já e depois fui transferido em proteção na resposta humanitária, okay, nos âmbitos tanto de situações climatéricas ou mesmo das situações de guerra, como está a acontecer em Cabo Delgado.
5: Exato. E, Simeão, esta tua formação foi graças ao teu desempenho e também porque já trabalhavas com a ajuda humanitária das pessoas?
6: Sim, já trabalhava com a ajuda humanitária de uma forma aleatória, porque nos primeiros sítios onde eu trabalhei na diocese não tinha uma rigorosidade como tal, mas também tinha lá alguns projetos para serem implementados de assistência a crianças órfãs e vulneráveis. Então, tendo-me aliado já à visão mundial, que tem uma exigência um pouco mais internacional, destaquei-me e estive a dirigir equipas e respostas mesmo ao nível internacional e com padrões mesmo internacionais.
5: E como é que foi fazer esta formação já estando a trabalhar e ainda assim lidar com as pessoas? E em inglês? Fizeste em inglês?
6: Em inglês, claro.
5: Não foi prejudicial isto para ti?
6: Olha,
5: o fator da língua?
6: Foi desafiante as duas situações. Fazer o curso e estudar, e a visão mundial não queria ver os resultados em termos de implementação dos projetos que já estavam sendo implementados negativos. Mas também, do outro lado, tinha deadline para poder terminar os módulos. Portanto, como coordenador daquela equipa que estava em Buzi, que é lá onde estive mais a dar resposta, eu tinha que estar a dar assistência à equipa durante o dia e de noite eu dedicava-me já para o meu curso, que não tinha nada a ver com aqueles projetos já ganhos. Portanto, foi um desafio, e a língua também foi um desafio, mas foi bom porque melhorei a minha língua e a minha interação e conhecer mais as ferramentas num nível mais internacional.
5: A tua rotina não era exaustiva por causa desta formação? Já tinhas família nessa altura?
6: Já tinha família. A família é Xaxá, eu nem só fala, não é? E a ter que trabalhar desta maneira e também a estudar. Era exaustivo, mas existe uma fórmula que é: se a pessoa quer, consegue, e consegue um tempo suficiente para dar a resposta àquilo que quer.
5: Ou seja, temos que trabalhar para alcançar o nosso objetivo, que é a formação neste caso.
6: Claro, claro. Digo que sim porque, por exemplo, eu tenho uma formação internacional, é verdade que tenho um certificado, mas é algo que ao nível nacional ainda não é reconhecido. Não é? A minha formação de como foi feito não é reconhecido a nível nacional. E neste momento, por exemplo, teve um acidente de trabalho e estou parado, estou já a dedicar-me a assuntos próprios. E pode aparecer uma oportunidade que exija um certificado e que eu não saia desta cidade. Não terei oportunidade porque este certificado que eu tenho, ao nível nacional, ainda não tem um enquadramento. Portanto, a universidade, ao nível nacional, é muito importante porque já abre espaço para, mesmo fazendo suas coisas, quando aparece uma oportunidade melhor, você apresenta o seu certificado e implementa.
5: Simeão, acabaste de falar aqui que tiveste que parar de trabalhar, isto há 2, 3 anos, 4
6: exato,
5: anos,
6: exato.
5: Certo? Mas antes de chegarmos aí, eu gostaria de perceber de ti, é possível um estudante estar a formar-se e também estar a trabalhar?
6: Claro, alguns até perguntariam como estaria a trabalhar sendo só me formar. Existem muitas fórmulas e muitas formas desde o momento que a pessoa dispa o orgulho, não é? O orgulho muitas das vezes é que nos bloqueia para podermos fazer algumas coisas e que poderão nos dar sustento para a própria faculdade nossa, para próprias despesas, sem sobrecarregarmos os nossos pais. Existem alguns que estão nas universidades e que são órfãos, os pais estão lá no campo. Esta pessoa deve deixar de orgulho, só porque está na cidade, procurar fazer algum negócio, mesmo se for, caos não é problema, que se forme. Quando tiver se formado, esta história é muito importante, não é uma vergonha, que viva aquilo que é a sua verdade. Portanto, é possível sim estar a trabalhar, não precisa que seja qualquer tipo de trabalho, é uma experiência que a pessoa está a fazer, está a ter, e também é uma história que a pessoa está a escrever. Então, coragem, jovens, eu aconselho que estejam a fazer alguma coisa para minimizar as despesas e o peso da responsabilidade aos vossos encarregados.
5: Exato. Voltando agora, terminaste a tua formação e trabalhaste na área?
6: Sim, sim, estive a trabalhar.
5: E depois tiveste que parar em 2022 por causa do acidente de trabalho?
6: Acidente de trabalho, claro.
5: Ficaste desesperado? Como é que foi este momento?
6: Desesperado, como tal, diria que não, porque já tinha tido várias formações que têm a ver com apoio psicológico, emocional, autoajuda emocional. Foi possível eu mesmo gerir minhas emoções. Não deixa de ser uma preocupação sendo pai, porque devo prover uma e outra coisa aos meus filhos. Então tive que reinventar-me com aqueles fundos que eu tinha, aquelas poupanças que eu tinha. Tive que reinventar-me para poder dar o sustento aos meus filhos e colocar na escola também os meus filhos.
5: Ou seja, formaste-te, começaste a trabalhar naquela tua área e depois, infelizmente, tiveste que parar. Mas isso não te levou para baixo, muito pelo contrário, fez-te ver novas oportunidades. Então,
6: claro,
5: podemos dizer que o jovem estudante pode formar-se numa certa área, mas também pode trabalhar numa outra área que não seja necessariamente aquela da sua formação.
6: Sim, isto pode ser aplicável para aqueles que fizeram um certo curso, não é? Já têm um certificado, mas não está tendo oportunidade para a área na qual a pessoa se formou. Pode ter se formado para arquitetura, mas não está a conseguir ter possibilidades para tal. Pode se adaptar, pode fazer uma outra coisa. Eu, por exemplo, tive essa formação ao nível internacional, mas estou aqui já a fazer outras coisas, a reinventar-me. Quando aparecer uma oportunidade, quando eu estiver em condições, posso voltar a fazer o que eu sei e amo fazer.
5: Só para os jovens saberem, o Simeão trabalhava em proteção
6: exato,
5: humanitária.
6: Exato.
5: E agora

0: fazia com as famílias. E também sou empreendedor na área de boutique, tenho uma boutique, e também sou promotor de eventos. Infelizmente sou de Xai-Xai, tenho feito promoção de eventos em Xai-Xai e não aqui em Maputo por enquanto.
1: Descobriu também uma paixão pela leitura.
0: Olha, esta é uma paixão já adormecida, ainda no momento do ensino secundário, que tínhamos cartinhas que nós fazíamos e colocávamos num sítio para, como se fosse um quadro do leitor. Okay. Não é? Então fazia lá algumas escritas que tinham a ver com adolescência, aquela fase, não é? Então adormeceu porque já estive a correr contra as coisas. Bom, direi graças a Deus, agora com esta situação de acidente tenho mais tempo. É por isso que escrevo, e escrevo mesmo com muito amor. É uma obra que, graças a Deus, também já avançou muito. Tenho muitas vendas e bom feedback.
1: Uma obra bastante curiosa, Amor e Finanças.
0: Amor e as
1: Estas
0: finanças.
1: Duas coisas andam ligadas?
0: Olha, como estamos a falar para jovens, não é? Estas coisas andam juntas, sim. Depende de como o namoro é feito, de como o namoro é preparado para que estes dois não sejam adversários. É preciso existir muito diálogo, muita interação, transparência e amizade acima de tudo quando estão a namorar. A transparência é nos poucos ganhos que vocês vão tendo. Partilhem e vão pensando o que é que vamos fazer. Se já é uma relação séria, não é? É preciso começar dali a partilhar o pouco que cada um ganha, por forma a desenhar o seu futuro.
1: Simeão, já estamos quase no fim desta nossa conversa. Lançou há pouco tempo esta obra, Amor e Finanças. Já tem algum segundo livro em mente?
0: Bom, não é em mente, já é uma obra que está a 60-70%, com o desejo de ser lançado entre outubro e novembro deste ano 2026. É uma obra que...
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4: São pontualmente 19 horas.
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vamos falar de amor. Olá, muito boa noite, querido ouvinte, saudações de muito carinho. Cá estamos para a terceira edição da semana, a terceira e última edição da Comunidade do Amor. Já sabe, querido ouvinte, que às quartas-feiras nós desabafamos. É um espaço seguro, acolhedor, onde pode e deve deixar o seu desabafo e pode fazê-lo de maneira anónima, se assim o preferir, através do 87 000 9790, podendo fazê-lo igualmente através de chamada pelo 84 34 97. São 120 minutos para falar de amor, são nas quartas-feiras 120 minutos de puro desabafo. Estamos aos 7 minutos das 19 horas, contamos com a sua presença ilustre, com o seu carinho e com aquela mensagem que não pode faltar, que o meu querido ouvinte apaixonado aqui da Madrinha adora imenso, e pode fazê-lo através do 87 000 9790 por WhatsApp e SMS. Obrigada, meu estimado ouvinte, por já estar bem ligado ao Mais Amor desde que o relógio marcou 19 horas pontualmente. Obrigada por todo o carinho. Que seja mais uma edição abençoada, onde muitos corações entrarão feridos, mas pela graça do amor sairão curados.

sabe que às quartas-feiras no Mais Amor abrimos espaço para ouvir mais música musical, mais música tropical, musical sempre será, não é? Do que o normal. Sabe que o nosso programa é maioritariamente de música clássica romântica, mas hoje abrimos aqui espaço até porque sabemos que muitos ouvintes da camada jovem gostam de acompanhar aqui aqueles momentos para pegar no seu par, na sua cara metade, que sabemos que também é um programa muito ouvido por casais, e dar a valsa de quarta-feira. Vamos então ouvir neste momento Gerilson e Israel, o tema Case Comigo, e voltamos muito em breve para desabafar.

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Estamos aos 20 minutos das 19 horas, de facto está no ar já a rubrica Desabafo. Pode e deve deixar o seu desabafo através do 87 000 9790.

E vamos ao primeiro desabafo desta noite. Boa noite, madrinha. Sou a Isa, vivo na Matola Fomento. O meu marido mandou-me chamar para cá em Maputo e eu vim. Vivemos há uns 3 anos juntos, depois ele me traiu. Eu fiquei solteira, conheci uma pessoa, agora estou a viver com ele. O meu ex, quando ouviu que tenho alguém, está a pedir para eu devolver o valor da passagem. O que faço, madrinha? Peço a música de Zezé Di Camargo e Luciano com o tema Imperfeito.

Eu vou repetir uma vez mais o desabafo. A Isa vive na Matola Fomento. O marido mandou chamá-la para Maputo para viverem juntos. Viveram 3 anos e depois ele traiu-a. Ela separou-se, conheceu outra pessoa e agora está a viver com a nova pessoa, ou seja, com o namorado atual. O ex-marido, quando percebeu ou soube que ela tinha alguém, começou a exigir o dinheiro da passagem, visto que foi ele que a trouxe para Maputo. A Isa quer saber o que é que faz mediante esta situação. Mais um desabafo. Boa noite, madrinha. Estou numa situação. Separei-me em 2023. Tive um filho com ela, mas ela não me atende e nem responde. E quando pergunto se a criança está bem de saúde, ela levou algum valor na separação e nunca devolveu. O que fazer? Eu amo o meu filho. Na casa deles não sou bem-vindo. Ela vive com a mãe. Querido ouvinte, já temos cá os nossos primeiros dois desabafos. Vamos sair ao som de Zezé de Camargo e Luciano, enquanto deixa ficar o seu parecer em torno destes dois momentos, os primeiros da noite. Lembrar que à quarta-feira, querido ouvinte, para si que é novo, para si que talvez ainda não tenha se apercebido, não temos rubrica Flecha de Cupido, dedicamos 120 minutos exclusivamente para desabafar e aconselhar. Vamos então à música.

Boa noite, madrinha. Passei para lhe desejar uma boa noite e dizer que estou ligada ao programa. Peço ouvir a música de Lilo, que é Mr. Bao. Título... Ainda vais me amar.

Estamos aos 33 minutos das 19 horas. Boa noite, madrinha amada. Só passei para lhe desejar boa noite e bom regresso a casa. Peço ouvir a música do Ricky Renner, Cara de Pau. É uma mensagem da Marta. Marta, obrigada pela mensagem. A música já está alinhada. Boa noite, madrinha, e a todos os ouvintes do programa, que é o Danilo Maubo, 14. Gosto muito do programa. Obrigada, Danilo. Votos de uma ótima escuta. Boa noite, madrinha. Aqui fala Ernesto. Peço a música com o título Sinónimo de Amor. Sinónimo de amor é amar. Se não me engano, a música é intitulada Sinónimos, não é? Uma música muito conhecida, de uma dupla muito conhecida também, Chitãozinho e Xororó.

Temos mais um pedido musical do Nico, que pede a música do Trey Songz intitulada Never Again. É uma mensagem, aliás, uma mensagem da Flora, não tinha entendido. Ela escreveu Nico dentro e eu pensei que fosse o Nico dentro, não é? No sentido de o Nico está dentro do programa. Peço desculpa, Flora. Obrigada e obrigada pelo beijinho. Também gosto muito de si e fica a acompanhar um programa. Boa noite, madrinha dos corações apaixonados. Peço a música ao Sana. Oh, Sana, é o Cef, não é? Oh, pai, conversa com o meu ex. E pronto, não é? Acho que é essa música. Oh, Sana, nas alturas. Agora, indo de encontro ao parecer do ouvinte relativamente aos dois desabafos que cá ficaram, temos aqui o Zulumadiba de Luís Cabral. Boa noite, madrinha. A Isa não deve devolver nada. Estamos a falar do desabafo da Isa, a ouvinte que foi trazida para Maputo pelo seu ex-marido, foi traída pelo mesmo, separou-se, está a recomeçar a sua vida e, imagine, o ex, assim que soube, começou a fazer exigências à Isa do dinheiro da passagem, do dinheiro que tivera investido na passagem para a trazer para Maputo. Segundo Madiba, a Isa não deve devolver nada. Boa noite, madrinha. Vou participar em anonimato. Eu sou da Beira, mas moro em Maputo. Estou numa situação meio complicada. Estou a namorar duas moças já há mais ou menos 2 anos. Só que entre as duas, uma é religiosa, não bebe e os pais também não bebem. A outra bebe muito, os pais dela também. Mas ela sempre promete deixar de beber. Mas já há 2 anos que eu não vejo mudanças. O que faço? Com quem eu devo ficar? Por favor, ajuda. Ouvinte, a primeira questão que a madrinha lhe faz é entender se é um relacionamento trisal assumido, se é um triângulo amoroso assumido ou se é uma relação de amantismo. Porque isso também conta, não é? Para poder ser orientado da melhor maneira possível. Boa noite, madrinha. Venho agradecê-la, pois já encontrei a minha cara metade. Sou fã número 1 da madrinha Helena Costa. Amém. Amém. Obrigada, ouvinte. E fico muito, muito feliz que já tenha encontrado a sua cara metade. É mesmo para isso que cá estamos, de segunda a terça-feira, na rubrica Desabafo. Boa noite, madrinha linda de luxo. Olá, boa noite. É chegada a hora de falarmos do amor, madrinha. Relativamente ao desabafo número 1, homens, homens, porque vocês são assim? Minha irmã, segue com a sua vida. Não devolva nada porque ele te traiu. Mas esses homens, madrinha... Enfim, desabafo número 2 é muito complicado, uma vez que ele não é bem-vindo na casa da ex-mulher. Mas, meu irmão... Lute pelo seu filho independentemente dos obstáculos impostos. Insista até que te atendam e te recebam. Caso ninguém atenda ou receba, procure ajuda nos mais velhos ou recorra a outras instâncias. Madrinha, paro por aqui. Gostava de escutar, isto é, Ana Joyce, o tema já não cabe. Beijinhos, madrinha. É uma mensagem da Joana. Obrigada, Joana, pela mensagem e obrigada também pelo seu carinho.

0: 19 horas e 38 minutos, voltaremos sim para ler mais depoimentos, ler mais desabafos. Nós saímos ao som de Rick e René, o tema Cara de Pau.
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Uma salva de palmas, não para a madrinha, mas para Chitãozinho e Chororó. O tema Sinónimos, uma música muito linda, que vale a pena ouvir aqui no programa, onde o espaço é de quem ama, é de quem quer dar amor e de quem quer receber amor, cada vez mais, de maneira saudável, de maneira proporcional. Quem quer estar na caminhada a dois, lado a lado, e não numa relação vertical de codependência. Quem quer ser parceiro e não ser codependente, nem precisar de ser salvo na relação. Foram esses os temas que falamos nesta semana, assim como percebemos aquilo que não é aceitável fazer por amor. Hoje percebemos aquilo que é possível fazer por amor através da rubrica Desabafo.

Temos mais um desabafo. Boa noite, madrinha. Sou o Momad, estou numa relação muito complicada. A minha parceira só me trai com os meus amigos. O que faço? Peço a música de Bruno e Marrone com o tema Não Tente Me Impedir.

temos mais uma mensagem que nos chega através do 87 00 97 90. Boa noite, madrinha dos corações avermelhados. Só passei para lhe desejar um bom trabalho e continue a incentivar os corações a se apaixonar. Eu amo você e o programa. Muito obrigada mesmo. Essa música do Westlife, Queen of My Heart, dedico à minha futura rainha do meu coração, assinado Peacemaker, de Mesham Tsene.

Boa noite, madrinha. Vim participar em anonimato. Já li este desabafo. É o desabafo da jovem da Beira, mas que está a morar em Maputo, que... Aliás, do jovem, sim, da Beira, mas que está a morar em Maputo e que tem duas namoradas. Uma bebe, a outra não bebe, ele está indeciso entre elas. Ainda não é assumido e por isso é que estou a pedir a sua ajuda, porque já não quero noivar umas. Já não quero noivar uma. Ou seja, a sua ideia era fazer um relacionamento polígamo, certo? Tudo bem. Então, querida ouvinte, resta-lhe deixar o seu parecer face à situação deste nosso afilhado anónimo, ele que está a viver em Maputo, natural, isto é, da cidade da Beira, que conta estar numa situação meio complicada, não é? Estar a namorar duas moças já há mais ou menos 2 anos e estar indeciso entre elas. Uma bebe, a outra não bebe, uma diz que vai parar de beber e ele já não sabe o que fazer, não sabe quem deve escolher. Madrinha, boa noite, aqui é a Lola, peço a música Eu Sou Natural da Tamires Moyana. Olá, Lola, boa noite. Bom, Lola, deixa-me dizer que às quartas-feiras nós damos prioridade a quem faz o pedido musical, acompanhado do seu desabafo ou do seu parecer, da sua contribuição face aos desabafos dos meus afilhados que confiam no mais amor e deixam ficar aquilo que apoquenta os seus corações. Então, se a Lola quiser e puder, pode deixar ficar o seu parecer. Depois desta sua mensagem, faça um dos desabafos que está agora a acompanhar. Boa noite. Para a mana que viveu 3 anos com o marido, aconselho-a para não devolver o dinheiro, porque esse todo o tempo só lhe usou e lhe fez perder tempo. Peço a música do Ricky René, título é Só Pensando em Você. Aqui é a Camila. Obrigada, Camila, pelo seu parecer. Obrigada por participar na rubrica Desabafo e por ajudar este coração apaixonado a sair dessa situação. No caso, desta nossa afilhada que está numa situação onde está a ser exigida dinheiro de uma passagem que já faz 3 anos e que, por sua vez, só está a ser exigida porque a mesma decidiu reconstruir a sua vida após as traições que viveu do ex-marido.

Boa noite, madrinha. Chamo-me Manuel António Macheco, da Praia de Xai-Xai, mas que atualmente está em Maputo. Venho desejar-lhe um bom início de programa e dar o meu início de acompanhamento no mesmo, com a música de Ricky René, Bar da Cidade. Manuel António Macheco, muito obrigada por estar já sintonizado ao Mais Amor. Como eu costumo dizer, atrasar não é faltar. É sempre muito bem-vindo ao nosso espaço. Fique connosco até às 21 horas e deixe ficar o seu parecer em torno de um dos desabafos que vão passando pela sua antena, que vão passando pelo seu dispositivo, até porque às quartas-feiras os pedidos musicais têm prioridade quando vêm acompanhados de desabafos ou, quiçá, do seu contributo para ajudar o coração que decidiu abrir-se e desabafar para o Mais Amor.

Madrinha, boa noite, uma vez mais. Levei um número aqui na rádio e quando ligo ela não fala nada. Ela chama-se Inês. O que faço? Madiba. Bom, Madiba, se for a Inês que eu estou a pensar, ela certamente está a ouvir-lhe. Se não for, espero que esteja de igual modo. Eu não sei o que é que significa não fala nada. Eu não sei se é não fala nada porque liga e a pessoa está muda. Eu não percebo se é não falar nada de não falar coisa com coisa, não falar coisas concretas. Qual é o não falar nada de que se refere? Porque se a pessoa simplesmente não lhe responde, acho que é só partir para outra, não é? Boa noite, madrinha. Amo muito o programa da Rádio Cidade. Peço a música de Avelino Mondlane, Ali Ranzo, Ava Chavi e Male. Boa noite, madrinha. É uma mensagem que vem em anonimato do mesmo ouvinte que pediu a música de Avelino Mondlane. Separei-me em 2023, tive um filho com ela. Mas ela não me atende e nem responde quando pergunto se a criança está bem de saúde. Ela levou algum valor na separação e nunca devolveu. O que fazer? Eu amo o meu filho. Na casa deles, não sou muito bem-vindo. Ela vive com a mãe. Ora vamos tocar a Liranzo, Ava Chavi e Male.

0: Mas antes mesmo de ouvirmos Avelino Mondlane, vamos ouvir Trey Songz, o tema intitulado Never Again, e logo a seguir ouvimos Seth Tanzi ou Sana. São dois pedidos musicais já alinhados há algum tempo, que estavam somente à espera deste, que é o momento da pausa musical. Estamos aos 58 minutos das 19 horas.
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0: Ouvimos agora Trey Songz e o tema Never Again. É um pedido musical no Mais Amor.
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Estávamos a abrir espaço para alguns dos pedidos musicais que já estavam alinhados. Voltamos à rubrica Desabafo. Ela vai até pontualmente às 21 horas, às quartas-feiras. O espaço é para ajudar o coração a sarar e a ajudar o querido afilhado ou afilhada a encontrar uma luz ao fundo do túnel.

Boa noite, madrinha. Felicidades é meu desejo para ti, madrinha. Zefanias em Boane. Obrigada, Zefanias, pelo carinho. Boa noite, madrinha. Sou o Francisco. Eu, de verdade, já estou feliz com a Ana. Ela é simpática, carinhosa, educada e muito séria comigo. Peço a música do 20 Fingers. Vamos recuar no tempo.

Eu bem digo, querido ouvinte, seja perseverante, que a rubrica Flecha de Cupido, mais tarde ou mais cedo, responda às suas expectativas. Voltamos aos conselhos, voltamos aos desabafos. Boa noite, linda madrinha, boa noite. Sou Calisto Beliluane e o meu primeiro conselho é que ela, do primeiro desabafo, com este novo marido, procure o dinheiro para dar a este marido dela para saírem do assunto. Ou seja, na opinião do Beliluane, para ter paz, acredito eu que seja essa a interpretação, que a Luísa, se a memória não me trai, juntamente com o seu novo parceiro, procurem juntos o dinheiro da passagem para entregarem ao ex-marido da Luísa e poderem assim encontrar paz. Quanto ao segundo desabafo, o ouvinte diz que não percebeu muito bem. Madrinha, bom trabalho e bom regresso a casa. Canimambo. Horas e 12 minutos e nós cá estamos para desabafar, para falar de amor, para tentar encontrar a melhor maneira possível de conseguir então encontrar paz, ajudar o querido ouvinte a encontrar alento no seu coração. Eu acho que a mana não deve devolver nada, pois ele também lhe traiu. Peço a música Eu Sou o Natural, da Tamires Moiane. Opiniões diferentes sobre o mesmo desabafo, é isso que acontece quando participa da rubrica Desabafo. Ora, há quem diga para a Isa devolver o valor da passagem, há quem diga para a Isa não devolver. Em que termo ficamos?

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1: Estamos de volta com a rubrica Desabafo. Boa noite, madrinha do meu coração. Olá, boa noite. Madrinha, esse mano tem que se decidir, não é possível amar duas pessoas. Passa música de Netinho com o título Mila, Ivone de Mavalane. Estamos a falar do caso do ouvinte que diz ter duas namoradas e que está indeciso porque inicialmente pensava em lobolar ou noivar as duas, mas agora quer escolher apenas uma. Lembrar que o ouvinte está neste relacionamento paralelo já há mais de 2 anos.

Boa noite, madrinha. Passei para desejar uma ótima noite e para a moça não deve fazer a devolução do valor sem contar que ele não pediu nada. Esta ouvinte pede uma música, mas acredito que a esta altura já temos muitos pedidos musicais para alinhar. Infelizmente já não podemos pautar mais algum pedido esta noite. Olá, madrinha, boa noite. Eu só quero usar a sua voz para desejar a si e a todos os ouvintes da rubrica uma ótima noite de terça-feira. Terça-feira não, quarta-feira. E pedir uma música, ou uma música muito bonita, por sorte, mas infelizmente já não temos espaço na nossa lista de hoje. Boa noite, madrinha. A nossa irmã deve procurar justiça. Tudo bem? Justiça, mas que justiça é que ela deve procurar? De que justiça é que se refere? Boa noite, madrinha. Sou Barros, da cidade da Matola, e quanto ao desabafo do jovem indeciso, que siga onde o coração lhe direciona. Boa noite, madrinha dos corações apaixonados. Passei para lhe desejar uma ótima noite e que Deus conceda-lhe a melhor bênção do mundo. Muito obrigada. Para a mana do valor da passagem, ela não deve devolver nada, pois ele lhe magoou. Uma ótima noite e que Deus lhe conceda a melhor bênção do mundo. É uma mensagem de Almeida, do aeroporto. Obrigada, ouvinte Almeida. Vamos então a mais um desabafo? Madrinha, eu tenho uma parceira virtual e ela diz me amar. Do nada, eu estou indeciso. Ela diz que quer muito me ver e peço conselhos, madrinha. Mana, para o mano, aliás, madrinha, para o mano que tem duas namoradas, outra bebe e outra não, eu aconselho-o a deixar a que bebe, porque irá piorar no futuro. Boa noite, madrinha. Eu estava num relacionamento que durou 3 meses. Eu terminei com ele porque descobri que ele tem outra e que até ia para a casa dele. Ele me prometeu largá-la. Depois de um tempinho, ele diz que já não gosta mais da moça. Agora diz que me ama. Vem sempre me ver em casa e sempre diz que vai largar aquela moça agora. Ah, que só não larga aquela moça agora porque ela lhe dá dinheiro. O que faço, madrinha? Eu deixo a voz para o meu querido afilhado, que a esta altura está a acompanhar o Mais Amor. Vamos ajudar aqui a tirar as dúvidas desta ouvinte, que está um tanto indecisa, sem saber se fica, se vai, se tolera, se não tolera, o que é que ela pode fazer? Vamos ouvir em sequência Eu Juro e logo a seguir Bruno Mar, Bruno e Marrone. Não tente me impedir.

0: 7 horas e 27 minutos, continuamos a desabafar até que o relógio marque pontualmente 21 horas. Obrigada a si, querido ouvinte, que está bem atento, bem ligado ao Mais Amor. Vamos nesta altura dar um espaço para a linha telefónica também poder ter o seu momento de brilhar. 84 34 97, e não foi preciso muito, 84 34 97. Olá, boa noite. Olá, boa noite. Olá, boa noite.
1: Tudo bem, mãe, como estão?
0: Eu também estou bem, obrigada. Inês?
1: Sim, mãe.
0: Inês, será que é a Inês que o ouvinte estava a reclamar, que não responde?
1: Acho que isso eu, sim, mas... nas pessoas que me ligaram, praticamente... nenhuma pessoa que eu não respondi. Então, não sei o que está acontecendo com essa pessoa.
0: Ele alega,
1: até liguei mesmo por ele.
0: Ele alega que quando liga, a pessoa não responde, não diz nada. Não sei em que contexto.
1: Sim, madrinha, é isso que eu quero saber. Se não respondo ou fico no silêncio. É que, sabe, madrinha, as pessoas mandam mensagem. Eu respondo as mensagens e fico sem SMS. E a pessoa pergunta, já não responde.
0: Ah, já.
1: E a pessoa
0: percebi.
1: Não sabe que mensagem acaba. Essa pessoa, será que tem SMS? Será que tem crédito? E a pessoa fica assim, será que já não responde? Por que não responde? Não pode ser assim.
0: Está bem, afilhada, obrigada. Acredito que o afilhado ouviu o recado. Está bem? Tentem acertar-se e continuar a tentar.
1: Muito obrigada,
0: Matriz. Nada, disponha. 84-34-97, enquanto esperamos a sua chamada, vamos a mais uma mensagem. Mas acho que temos mais uma chamada, então vamos deixar as mensagens em stand-by por enquanto. Por enquanto. Olá, boa noite.
2: Boa noite, madrinha.
0: Boa noite, afilhado, como está?
2: Está tudo bem, não esqueço de falar, mãe.
0: Também está tudo bem. Por favor, vamos a isso.
2: Oh, madrinha, eu acabo de sintonizar agora o canal de rádio, mãe.
0: Bem-vindo.
2: Muito obrigada, mãe.
0: Então ainda não sabe quais são os desabafos, não é?
2: Não sei, mas também quero pedir, madrinha, de estar dizendo para o meu perfil.
0: Oh, meu querido, hoje não é dia de perfil, é segunda e terça-feira, está bem?
2: Tá bom, mãe.
0: Então continuo a acompanhar o programa para depois poder participar.
2: Tá bom, mãe.
0: Tchau, tchau.
2: Tamo juntos.
0: Tamo juntos. Boa noite, madrinha. Chamo-me Manuel Macheco. No meu ponto de vista, o moço que está separado da mulher e que a mulher não lhe atende, mesmo assim, que têm um filho juntos, não se justifica que seja sobre dinheiro que a moça pediu emprestado. Talvez o jovem não seja o verdadeiro pai da criança. Talvez seja por isso que não lhe está a dar correspondência e nem ser bem-vindo na família da mulher. Esta é a minha forma de ver as coisas. Obrigada, Manuel Macheco, pela sua contribuição. Boa noite, madrinha. Estou bem na graça e espero que goze de boa saúde. Graças a Deus. Indo ao desabafo número 1. A mana que está a ser cobrada o valor de passagem de volta, mande ele passear porque você não lhe pediu nada. Desabafo número 2. O mano de duas damas. Lhe aconselho a ficar onde ele se sente bem. Olá, boa noite.
3: Boa noite,
0: afilhada. É isso?
3: Eu apelo todas as moças que vão deixar perfil. Para quem ser ligado com um monstro de Maúbo chamado Francisco Mondar, não aceita. Ele é ladrão, é mal educado. Obrigada.
0: Obrigada, afilhada. Acredito que tenham ouvido as minhas afilhadas o recado, mas caso não tenham ouvido porque o volume do receptor estava muito alto, A afilhada que ligou pediu para que nenhuma das afilhadas do Mais Amor aceite conversar com um homem chamado Francisco de Maúbo. Diz ela ele ser um ladrão e aldrabão. Então, muito cuidado com esse perfil. Eu, particularmente, enquanto madrinha, estarei muito atenta para não ler mais essa mensagem. Olá, boa noite.
4: Boa noite, madrinha.
0: Boa noite, afilhada. Como está?
4: Estou bem, graças a Deus.
0: Também está tudo bem, graças a Deus. Vamos a isso. Afilhada?

parece que perdemos a ligação anterior. Vamos continuar com a leitura de mensagens. Boa noite, madrinha. Tenho uma questão. Se o amor é um bom ou é um bem para todos nós, traição que machuca nossos... Traição de... Ai... É tão complicado quando o querido ouvinte não se esforça para escrever a mensagem com calma. Boa noite, vou tentar decifrar. Tenho uma questão. Se o amor é um bom ou se o amor é um bem para todos nós, porquê é que um homem quer ter mais de uma mulher, mas não aceita dividir a sua mulher? Porquê é que só a mulher tem que ser fiel, se todos somos sujeitos a sofrer?

Boa noite, madrinha. Eu estou no lar. Menti ao meu marido. Voltei tarde e bêbada. É isso que eu digo. É muito complicado perceber o que está escrito. Ultimamente escrito última e menti. É difícil que a madrinha entenda o que está a escrever. Agora é que estou a perceber que é ultimamente, mas é ultimamente com E que se deve escrever, está bem? Ultimamente, meu marido, quando sai, volta tarde e bêbado. Quando ele sai, fala que vai voltar logo, mas não volta. E quando reclamo, ele fala que lhe estou a impedir de sair com os seus amigos e se distrair. Que isso não é ciúme e sim abuso. Madrinha, peço conselhos.

0: Boa noite, madrinha dos corações apaixonados.
1: Boa noite.
0: Fala o peacemaker de Mahamsen. Quanto ao jovem que namora duas moças, eu diria para ele seguir o seu coração. De certeza que uma delas faz com que o seu coração possa palpitar. Então é só seguir o coração e sentir-se confortável com a escolha. Boa noite, madrinha. A Isa não teve nada... Não teve ou não deve? É complicado realmente ler as mensagens. Enfim. A Isa não deve nada ao ex-marido. É uma mensagem da Lúcia. Boa noite, madrinha maravilhosíssima. Boa noite, ouvinte maravilhosíssimo. Tudo bem? Bem, obrigada. Boa noite, aqui é o Xavier. Acabo de me conectar agora e quero entender melhor a história. Xavier, são muitos os desabafos que são deixados, então o melhor que pode fazer é tentar ouvir os comentários que ainda não li e eu vou tentar lhe contextualizar face a que desabafos é que se tratam, está bem? Boa noite, madrinha. Para o jovem com duas namoradas há 2 anos, é tempo suficiente para saber quem merece para levar a vida com ela. É uma mensagem de Zefanias Boan. Então, este desabafo fala do caso de um ouvinte que está há mais de 2 anos a namorar com duas raparigas. Uma bebe e a outra não bebe. E a que bebe lhe incomoda um pouco. Ele diz que ela promete largar a bebida, mas não consegue. E ele gostaria de saber... O que é que pode fazer consoante a situação em que se encontra? Estou a dar este contexto para ajudar o ouvinte que acabou de se conectar ao Mais Amor. Boa noite, sou Francisco. Para o jovem que namora duas mulheres, ele é maior de idade e sabe o que quer. Também sabe o que deve decidir. Boa noite, madrinha. Aqui está tudo bem, graças a Deus. Na minha opinião, ela não pode devolver o valor para ela. Ter paz é só meter o caso nas autoridades para não viver mais a ser ameaçada. Ele deu o valor por vontade própria, não foi obrigado. Aqui é o Nelson da Machava 7. Ora, este desabafo retrata o caso de uma ouvinte que vivia noutra província, noutra cidade, e que foi então trazida para Maputo pelo seu, na altura, marido, hoje em dia ex-marido, que após relacionamento de 3 anos traiu a parceira. Esta, por sua vez, separou-se, está agora a reconstituir a sua vida, a reconstruir com uma outra pessoa, e agora, volvidos 3 anos, o ex-marido pede que ela devolva o valor da passagem. Boa noite, madrinha. Sou a Seninha de Tsalala. Estou a passar por um momento triste. Desde que me separei há 11 anos, não consigo ninguém. Como é que podemos ajudar a Seninha a arranjar alguém? Que conselhos podemos dar a alguém que está há mais de 11 anos sem conseguir se firmar num relacionamento? Olá, madrinha, e como nem tudo é mau, temos aqui um afilhado, que vem agradecer ao programa por ter encontrado alguém, uma pessoa que está a completar a sua vida. Infelizmente, o ouvinte fez uma dedicatória, não é? Pediu aqui uma música que, pelo tempo que nos resta, estamos a 20 minutos do fim da nossa última edição da semana, infelizmente a madrinha já não poderá tocar. Mas ainda tenho mais de 5 pedidos para alinhar em 20 minutos, não sei se será possível, mas vamos abrir espaço a esta altura para mais um pedido musical. Eu sou a Helena Costa, a sua madrinha, e nós seguimos juntos e misturados nesta que é a nossa Cidade FM. Até que o relógio marque pontualmente 21 horas.
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0: O pedido musical que ouvimos a esta altura pertence a Westlife. O tema Queen of My Heart.

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0: Estamos aos 56 minutos das 20 horas, já 4 de fechar o nosso programa. Só resta mesmo tempo de dizer muito obrigada por esta semana de amor, onde eu pude contar com cada coração apaixonado que bateu e palpitou juntinho ao coração da madrinha nesta edição e nas outras duas anteriores. Foi uma semana abençoada e eu sou grata a si por estar desse lado e continuar a confiar na sua madrinha. Nós prometemos voltar segunda-feira a partir das 19 horas para falar de amor. O meu nome é Helena Costa, sou a sua madrinha, a madrinha dos corações apaixonados. E foi um prazer enorme ter estado consigo para falar de amor, de segunda à quarta-feira, das 19 às 21 horas.
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0: Fechamos em bom som e grande estilo, Prodígio, Riquinho e Edgar Domingos, Mulher do Bandido.
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0: Um mês e 1 milhão de visualizações.
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0: São 21 horas.
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0: Bem-vindo ao Sabor Azul de hoje, que procura alinhar temas que nos remetem à busca, à manutenção e apelo à paz. Sou Elder Lionel e estarei consigo até perto das 23. Incluímos neste alinhamento mais alguns momentos de um concerto de Eric Abadu no New York Times.
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0: Legos, never gonna be the same. Fica de certa forma uma afirmação que procura chamar a atenção para as lutas de Olufela Olusegun Olodotun Ramson Kuti, conhecido mundialmente como Fela Kuti, de fim último à construção da paz, que foi um lendário multi-instrumentista, compositor e ativista político nigeriano, universalmente consagrado como o pioneiro do Afrobeat. Nascido em 15 de outubro de 1938, e falecido a 2 de agosto de 97, utilizou a sua música como uma poderosa arma de contestação social, desafiando abertamente as violentas juntas militares da Nigéria ao longo das décadas de 1970 e 1980. No tema que vamos rodar, faz-se homenagem a Fela Kuti, por parte de Hugh Masekela e Tony Allen, músicos também falecidos.

do Sounds of Peace de Moreira Xunguiça, álbum lançado em 2022, vem também a narrativa que procura trazer a estabilidade, um ativismo de Moreira em prol da paz, justamente o grito contra o terrorismo numa altura em que Xunguiça também motivava as Forças Armadas de Moçambique para o enfrentamento do terrorismo em Cabo Delgado.

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Bem-vindo, se só agora se liga, a este Sabor Azul em Prol da Paz. Voltamos ao Afrobeat, desta vez para o projeto musical norte-americano Bantu Disrupt the Program. A música como forma de ativismo contra todos os programas políticos que priorizam a violência armada, física, desde Fela Kuti. O Afrobeat tem sido uma voz de quem está de algum lado oprimido e por isso o apelo para o desmantelamento de qualquer diligência que signifique violência de uns sobre os outros.

Em Moçambique também há uma voz que se associa a vozes que cantam causas que reagem aos fenómenos não favoráveis. Xixel é uma delas e canta Sol Mi, título de linguagem musical, mas metaforicamente à procura de alguma luz que traga estabilidade para o seu país. Em momento de algum conflito que culmina na violência, Xixel levanta a voz para fazer votos que Deus esteja por perto, para que nada aconteça aos seus semelhantes.

os anos 90 eram novos em termos de alcance da paz, depois de cerca de 16 anos de uma guerra civil que massacrou o país com a migração, com a fome, que criou a destruição de infraestruturas. Nesses anos de mudança da Constituição para o multipartidarismo e depois dos acordos de paz em 1992, foram várias as produções que celebraram a nova era para Moçambique, e uma dessas celebrações veio da Beira, do grupo Excess Zouk, que cantou Moçambique.

Cantar Moçambique e cantar a paz não foi só uma tarefa dos XS Zouk. Para além da música conjunta que se gravou nos estúdios da RM no final dos anos 80, o Hino da Paz, houve iniciativas individuais que vieram em projetos novos, um pouco como resultado das condições de mobilidade que já podiam permitir os músicos viajarem em paz, por exemplo, para os países vizinhos, à procura de condições um pouco melhores para gravar e editar discos de qualidade. Stuart Sukuma produziu Afrikiti e ofereceu nesse álbum o tema Moçambique, também uma forma de busca e de celebração da paz.

Já tivemos a ocasião de rodar várias vezes, e quando fazemos a historiografia musical urbana do país, com incidência nos atos de Maputo, o auge da agressão dos anos 80 na Primeira República Moçambicana, a narrativa procurava construir a paz. Um dos músicos que era voz de luta era Jaimito, antes de emigrar para os Estados Unidos, ofereceu uma espécie de fusão instrumental a fazer da sua guitarra esse grito pela paz no tema Amanhecer.

0: Ainda nessa época, recordamos três músicos já falecidos, embondeiros da nossa música em várias épocas dela: Arão Litsuri, João Cabasso e Hortêncio Langa, revolucionários através da música, quer para estéticas, quer para questões sociopolíticas e culturais. E nessa altura cantavam motivando o homem, o chamado homem novo, para que não vergasse diante das dificuldades e do novo momento que era um desafio para o país, o camponês.
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0: um pouco mais para os anos recentes. Falamos em meados da primeira década de 2000, podemos encontrar jovens criativos que, com recurso ao rap, construíram narrativas que valorizam o passado político para dar voz ao presente. A voz de Samora, reconstruída para uma narrativa que procura a estabilidade, o rap na construção da paz.
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É curioso, aparentemente acreditamos que ao rodar o tema que segue, tratamos de algo que aparentemente esteja fora das temáticas aqui apresentadas. Trata-se de The World Is Yours, do músico norte-americano Nas, uma música que se aproxima às condições de construção da paz porque remete-nos à necessidade de liberdade de alguns grupos sociais e étnicos que podem alcançar a paz ao saírem das suas prisões, literalmente. Os projects, os edifícios em Nova York, como em Queens ou em Brooklyn, que acumulam grandes números populacionais em condições muitas vezes precárias, não ideais para famílias numerosas. E nasce como um antigo morador também em Queens, solidariza-se porque conhece as condições de sobrevivência naquele espaço. Uma forma de desejar também um pouco de paz, um pouco de liberdade e um pouco de melhores condições para os residentes daquela área cuja planificação territorial discrimina as populações negras. The world is yours.

Escolhemos a Xinene também de Kakana, que também procura dar sentido objetivo à mensagem associada à verdade moçambicana, à sua beleza, nas suas vastas culturas e na sua diversidade cultural, e também uma manifestação dos sabores da paz, o que se pode apreciar e valorizar enquanto ela existir. De certa forma, enriquece o turismo e não só a cultura, e atrai investimento. Cantar Moçambique, a sua beleza, também é uma forma de trazer a paz.

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1: Os moçambicanos, músicos na diáspora, apesar de longe da sua terra, não saíram do seu espaço sociocultural. Não se esqueceram da sua linguagem, das suas práticas enquanto moçambicanos. Jonathan, percussionista e compositor que muito suporta a instrumentação afro-jazz na África do Sul, canta Peace and Love.

Seguimos ao encontro de Tsunela, de Diodato Sikir, autor de Together, recentemente lançado, depois de uma série de 3 discos entre álbuns e EPs. Tem Together, que não passa de pregação da paz, boas práticas e índole que muitas vezes assume uma postura de amor e entrega a Deus. Tsunela, um tema que apela para a aproximação, que nos conduz ao entendimento e à paz.

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1: Ontem rodamos em um LP para a tua coleção, o álbum Cati, novo de Isabel Novella, e é uma canção girassol que partilha a ideia de bem-estar, a ideia de que é ideal para uma sociedade, para a nossa terra, para a África e para Moçambique. Isabel canta sonhos moçambicanos e associa o bem-estar que é natural nas nossas terras. Girassol conta com o rapper SG.

0: A nossa sequência em termos de alinhamento musical para a paz termina por aqui. Vamos deixar efetivamente que você continue a ter acesso a essa paz aqui no Sabor Azul, através de uma atuação da cantora norte-americana do Texas, Erykah Badu, New Soul de grande qualidade, que atuou nas instalações do New York Times, em plena redação, para funcionários e jornalistas, provavelmente. Uma iniciativa que valoriza outros espaços onde a cultura pode estar presente para motivar, trazer a paz, trazer as boas energias e para os espaços de labor. Grande abraço de Elder Lionel e seu alter ego DJ Malele, esperando que o Sabor Azul tenha chegado e chegue sempre nas melhores condições de audição. Boa escuta.
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1: Saudações, caro ouvinte. O Malawi está a enfrentar uma crise severa de combustíveis líquidos. Na África do Sul, a polícia alerta os estrangeiros indocumentados para não fazerem justiça pelas próprias mãos. Os Estados Unidos vão permitir a entrada de gasóleo russo no mercado norte-americano e internacional. Estes são os destaques desta edição do programa Gira Mundo, espaço alargado da Rádio Moçambique dedicado à atualidade internacional. Está na companhia de Vitor África na produção e apresentação, com a sonorização de Sidónio Pires. O Malawi está a viver uma severa escassez de combustíveis que já é considerada uma crise nacional. Nas cidades principais de Blantyre, Lilongwe, Mzuzu e Zomba, os postos estão a funcionar com apenas 30% da sua capacidade e nas áreas remotas não há abastecimentos. Os motoristas relatam passar até uma semana nas filas para abastecer, numa altura em que o preço oficial do diesel é de 5.863 kwachas, cerca de 216 meticais por litro, e no mercado negro está a ser vendido a 15.000 kwachas, cerca de 552 meticais. Muitos cidadãos optam em caminhar em detrimento de usar transporte público, cujas tarifas duplicaram. O Malawi não tem porto marítimo e importa 50% do combustível via Beira, 20% via Nacala e 30% via Dar es Salaam, na Tanzânia. A NOCMA, empresa estatal de combustíveis do Malawi, está a tentar importar 440 mil toneladas via Moçambique e Tanzânia e negociar novos acordos de pagamento. Em janeiro de 2026, a Autoridade de Energia do Malawi aumentou os preços em 42% para tentar evitar a escassez, mas não resolveu a falta da moeda estrangeira. Hoje, o Malawi tem a gasolina mais cara da África, 5.619 kwachas, o correspondente a cerca de 207 meticais por litro, a segunda mais cara do mundo depois de Hong Kong. Ainda sobre o Malawi, o país intensificou os planos para construir uma linha férrea em direção ao norte, ligando o país à rede ferroviária entre a Tanzânia e a Zâmbia, reporta o jornalista Sérgio Sixpence.
2: Trata-se de uma tentativa de reduzir os custos de transporte, que representam cerca de 60% das despesas de importação e exportação do país. A Autoridade Ferroviária Tanzânia-Zâmbia, popularmente conhecida por Tazara, é uma ferrovia binacional que liga a Zâmbia, um país sem litoral, ao porto de Dar es Salaam, na Tanzânia. Atualmente, oferece serviços de transporte de carga e passageiros entre e dentro dos dois países. O secretário dos Transportes e Obras Públicas do Malawi, Bright Kumwembe, afirmou que a ferrovia é um projeto emblemático da Agência de Facilitação do Transporte de Trânsito do Corredor Central. Este projeto será realizado por fases e atualmente está-se a trabalhar num estudo de viabilidade que está a ser auxiliado pelo próprio corredor. O Banco Africano de Desenvolvimento já garantiu que irá disponibilizar recursos para este estudo de viabilidade. Kumwembe afirmou que os custos de transporte são um problema fatal para a economia do Malawi, com os consumidores a suportarem todo o fardo das ineficiências, que representam cerca de 60% dos custos locais. O Malawi aderiu ao Corredor Central em dezembro de 2023, tornando-se o sexto Estado-membro com acesso ao porto de Dar es Salaam. Embora reconhecendo que as rotas existentes através de Nacala e da isolada Beira, Kumwembe explicou que o corredor central era importante para a diversificação. Considerando que Dar es Salaam é um porto que recebe cerca de 70% da nossa carga, era muito importante que nos uníssemos aos nossos parceiros para garantir que poderíamos fazer parte do corredor, disse. A ligação a Tazara complementaria as obras de reabilitação ferroviária em curso no sul, onde a linha marca Bangula, de 72 km em Sanje, ligando ao distrito de Mutarara, em Moçambique, tem sofrido atrasos repetidos desde o início da construção, em maio de 2022. O projeto, avaliado em 68 mil milhões de kwachas, já falhou dois prazos, novembro de 2023 e abril de 2024, devido a mudanças de empreiteiro, ciclones e a desvalorização do kwacha. O custo está agora projetado em mais de 100 mil milhões de kwachas. Chancen Kandawire, analista econômico da Confederação das Câmaras de Comércio e Indústria do Malawi, afirmou que o corredor é importante para diversificar as rotas comerciais. A crise do custo de vida intensificou a pressão sobre a reforma dos transportes, com o cabaz básico de necessidades de uma família urbana média a atingir 1 milhão de kwachas por mês. Os preços dos combustíveis subiram mais de 120% desde outubro de 2024 até a data. Sérgio Sixpence, em Blantyre.
1: De Blantyre, vamos à África do Sul, país em que cidadãos estrangeiros entraram em confrontações com nacionais que contestam as políticas de imigração. A polícia sul-africana teve que tomar um posicionamento alertando os estrangeiros indocumentados para não fazerem justiça pelas próprias mãos. Correspondente Eduardo Figurão.
3: O ministro interino da Polícia Sul-Africano, Firoz Kachalia, alertou os estrangeiros indocumentados para não fazerem justiça pelas próprias mãos. Em conferência de imprensa em Pretória, o Comitê Interministerial sobre Migração condenou o uso de armas de fogo por parte de alguns estrangeiros nos recentes confrontos com grupos radicais anti-imigração em Durban. Entre os 25 detidos em Durban, 4 são cidadãos estrangeiros suspeitos de disparar contra os manifestantes. Firoz Kachalia avisa que quem infringir a lei vai sofrer as consequências. E tenho uma mensagem para aqueles que estão no país ilegalmente ou que vieram de outros países. E a mensagem é a mesma que já enviamos aos nossos cidadãos. A vossa responsabilidade é cumprir a lei, não fazer justiça pelas próprias mãos e não confrontar os manifestantes que se opõem à imigração ilegal neste país. Ao fazê-lo, só piora a vossa própria situação. É intolerável, por exemplo, o incidente em KwaZulu-Natal. Por que razão estavam armados? Por que razão dispararam as armas de fogo? Não pode haver feudos na África do Sul ocupados por grupos que confrontam os sul-africanos.
4: By groups confronting South Africans.
3: Os confrontos entre grupos radicais sul-africanos e estrangeiros recomeçaram após um anúncio, entretanto revogado, do reinício do processamento de pedidos de asilo de estrangeiros em situação ilegal. Este domingo, o governo anunciou que vai requerer uma ordem de supervisão judicial para fiscalizar a reabertura do processo de pedidos de asilo. Por outro lado, revelou que vai desenvolver uma plataforma digital e biométrica para acelerar o processo. O novo sistema online, com lançamento previsto para 10 de novembro, pretende reforçar a verificação de identidade e travar abusos. Rádio Moçambique, Eduardo Figurão, Joanesburgo.
1: E sobre o processo eleitoral de novembro próximo, a Confederação dos Sindicatos Sul-Africanos, COSATU, ainda não decidiu que partido vai apoiar. A decisão deverá ser tomada no Congresso que encerra esta quarta-feira. A COSATU faz parte da chamada Aliança Tripartida, uma coligação política histórica na África do Sul, formada por 3 organizações fundamentais que se uniram para combater o regime do Apartheid. Além de Confederação Sindical, a Aliança Tripartida integra ainda o ANC e o Partido Comunista. Esta união foi formalizada em fevereiro de 1990, logo após a libertação de Nelson Mandela. Na sua gênese, a aliança funcionava como um bloco político unificado nas eleições, apresentando-se todos sob a lista eleitoral do ANC, mas com cada um dos 3 membros a manter a sua própria estrutura, independência e constituição interna. É precisamente ao abrigo desta independência que o Partido Comunista Sul-Africano, insatisfeito com a coligação entre o ANC e a Aliança Democrática no governo de Unidade Nacional, decidiu avançar sozinho nas próximas eleições autárquicas. Esta decisão está a abrir fendas no seio da Aliança Tripartida. Agora, a COSATU vê-se na obrigação de assumir publicamente se vai apoiar o ANC ou o Partido Comunista. As divergências ficaram ainda mais acentuadas esta segunda-feira, quando o representante do ANC, Gwede Matashi, exigia a alteração da ordem das intervenções e queria ser o último a falar, alegando que o ANC é quem lidera a aliança tripartida. Perante a recusa dos organizadores, Gwed Matasha abandonou o Congresso, uma atitude que está a ser fortemente criticada e rotulada como uma demonstração de arrogância por parte do ANC. Os críticos exigem agora que o Congresso Nacional Africano tome medidas contra o dirigente. Este passo em falso de Gwed Matasha pode custar caro ao ANC e levar a COSATU a inclinar-se para o apoio ao Partido Comunista nas eleições de novembro. A juntar-se a isso, surgem sondagens desfavoráveis ao ANC quando faltam cerca de 20 dias para o escrutínio, o que exigiria, por isso, uma postura muito mais conciliatória. É verdade que esta segunda-feira ficou evidente que, no seio da aliança tripartida, ainda há quem queira apoiar o ANC. No entanto, a atitude de Matasha ameaça deitar tudo a perder. Por agora, a COSATU precisa primeiro de consolidar a união interna antes de tomar a decisão final sobre se vai apoiar o histórico ANC ou o Partido Comunista. Vamos agora a Dar es Salaam, na Tanzânia. O país vai acolher na próxima semana o Fórum de Mulheres Rússia-África sobre Energia Nuclear. Reporta o jornalista Monteiro Bonifácio.
5: O evento que vai decorrer sob o lema Diálogo de Continentes, Energia Nuclear para o Futuro, é organizado pelas Mulheres na Energia Nuclear da Tanzânia e pela Associação de Mulheres na Energia Nuclear da Rússia, com o apoio da Comissão de Energia Atômica da Tanzânia, da Corporação Estatal Rosatom, do Conselho do Fórum de Mulheres da Euroásia e o Conselho Internacional para o Apoio e Desenvolvimento de Mulheres na Indústria e Tecnologia. Os participantes discutirão o papel das mulheres na energia nuclear, na medicina nuclear e no setor de mineração, bem como o desenvolvimento da força de trabalho e formas de incentivar estudantes do ensino básico e superior a buscarem educação e carreiras nas áreas de ciência, tecnologia, engenharia e matemática. A atenção especial será dada às oportunidades de ascensão profissional feminina em indústrias impulsionadas pela ciência e tecnologia, bem como a iniciativas e programas implementados por governos e empresas para apoiar as mulheres. O fórum reunirá especialistas da Tanzânia, da Rússia e de outros países africanos, representando instituições governamentais, a indústria, o meio acadêmico e comunidades profissionais. A diretora-geral da Comissão de Energia Nuclear da Tanzânia, Nadia T. Mohamed, defendeu que o desenvolvimento da energia nuclear exige uma forte cooperação internacional entre mulheres profissionais, bem como um engajamento consistente com a geração mais jovem. Najat Mohamed disse que plataformas como o Fórum de Mulheres Rússia-África abordará, entre outros temas, o desenvolvimento de tecnologias nucleares e a contribuição das mulheres para o setor e constitui uma oportunidade para o intercâmbio de experiências, apresentação de trajetórias de carreira bem-sucedidas a estudantes para inspirar um maior interesse por carreiras da indústria nuclear. A diretora-geral da Comissão de Energia Nuclear da Tanzânia afirma que o fórum poderá ajudar a identificar áreas promissoras para futuras colaborações entre a Rússia e os países africanos. Um resultado importante será o desenvolvimento de novas iniciativas conjuntas por mulheres africanas, incluindo no âmbito do Conselho Internacional para o Apoio e Desenvolvimento de Mulheres na Indústria e Tecnologia, destacou Alexandra Ryabik, chefe da Associação de Mulheres na Energia Nuclear da Rússia. De Dar es Salaam, Monteiro Bonifácio.

0: 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Os Estados Unidos vão permitir a entrada de gasóleo russo no mercado norte-americano e internacional. Informação a ser desenvolvida dentro de instantes. Para já, a Etiópia e a Eritreia enfrentam uma nova escalada de tensões e conflitos abertos, marcada pela ruptura oficial das relações diplomáticas no dia 1 de outubro corrente. Jornalista Vitor Rufino.
1: Saudações, Vitor África. Os dias são incertos no Corno de África, com o dilacerar das relações diplomáticas entre a Etiópia e a Eritreia, que cortaram oficialmente as relações diplomáticas há 2 semanas. Na semana passada, quando a Etiópia expulsou os rebeldes da região de Tigray, a Eritreia aproximou seu exército àquela região. Já na quinta-feira, o governo etíope atacou com drones as forças da Eritreia, que estavam numa cidade no norte de Tigray. Cresce o receio de que a retoma dos combates no país africano possa evoluir para uma guerra regional mais ampla. Os ataques ocorreram enquanto a coligação rebelde de 7 grupos, liderada pela Frente de Libertação do Povo de Tigray, continuava a avançar contra as forças federais no norte da Etiópia, com combates reportados nas regiões de Afar e Amara, desde que a coligação anunciou a sua ofensiva. Tropas eritreias atravessaram a fronteira e posicionaram-se em redor da cidade etíope de Adigrat, no norte de Tigray, segundo várias fontes. O Observatório de Conflitos, ACLED, adiantou que tropas e munições eritreias na zona de Adigrat foram atingidas por múltiplos ataques de drones durante a noite de quarta para quinta-feira. Uma testemunha que falou em condição de anonimato à AFP afirmou que houve muitos ataques de drones e que alguns caminhões eritreus foram destruídos. Outra testemunha em Adigrat, que também pediu anonimato, disse ter escutado uma explosão enorme durante a noite. Uma terceira testemunha disse que as tropas eritreias pareciam estar a recuar para o norte. As relações entre os dois países vizinhos, que travaram uma guerra fronteiriça entre 1998 e 2000, deterioraram-se novamente nos últimos meses. A Etiópia acusa a Eritreia de apoiar rebeldes na sua região setentrional de Tigray e os dois países romperam as relações diplomáticas. O governo em Asmara, por sua vez, acusa a Etiópia de apoiar os seus próprios opositores e de procurar um pretexto para invadir o território eritreu e garantir acesso direto ao Mar Vermelho. O ministro da Informação da Eritreia, Yameni Meskel, escreveu na rede X que a Etiópia trabalha abertamente para provocar uma mudança de regime na Eritreia, oferecendo abrigo e apoio a certos mercenários que afirmam ser oposição. Nem a Etiópia nem a Eritreia responderam às perguntas sobre os combates. Vale recordar que a Eritreia tornou-se independente da Etiópia em 1993, deixando o país vizinho sem acesso direto ao Mar Vermelho. Após anos de guerra e tensão, as relações melhoraram significativamente depois de Abiy Ahmed chegar ao poder em 2018, como primeiro-ministro da Etiópia, esforço pelo qual foi distinguido com o Prêmio Nobel da Paz. A Eritreia chegou mesmo a combater ao lado da Etiópia na guerra civil travada entre 2020 e 2022 contra a Frente de Libertação do Povo de Tigray. Mas a relação deteriorou-se pouco depois, com a Eritreia a manifestar descontentamento com os termos do acordo de paz que pôs fim à guerra, e mais tarde, com as alegações etíopes de que tem direito a acesso ao Mar Vermelho. A retórica de Abiy agravou-se ao ponto de afirmar que permitir a independência da Eritreia foi um erro, enquanto a Etiópia acusava tropas eritreias de crimes contra civis durante a Guerra de Tigray de 2020 e 2022. Estas e outras acusações levaram a Eritreia a acusar a Etiópia de alegadamente forjar falsos pretextos para justificar a guerra que está ansiosa para desencadear há 2 longos anos. A tensão voltou a subir em fevereiro, quando Addis Abeba acusou o país vizinho de enviar tropas além fronteiras, alegação que Asmara considerou falsa. Addis Abeba não só apontou o dedo à Eritreia, mas também ao Sudão e ao Egito, por alegado apoio à aliança liderada pela Frente de Libertação do Povo de Tigray na mais recente escalada de combates.
0: Agora sim, os Estados Unidos vão permitir a entrada de gasóleo russo no mercado norte-americano e internacional, numa decisão do presidente Donald Trump, que procura conter a subida dos preços dos combustíveis. O anúncio surge poucas semanas depois de Trump ter assinado uma nova lei que prevê a aplicação de tarifas de até 100% sobre produtos importados de determinados países que continuem a comprar petróleo bruto ou gás natural russos ou que facilitem a invasão às sanções. Reportagem da jornalista Lilia Langa.
2: Entretanto, a nova legislação não constitui uma proibição universal das compras de hidrocarbonetos russos por todos os países. Prevê antes medidas comerciais contra determinadas sanções que se enquadrem nos critérios estabelecidos. A decisão foi anunciada na sexta-feira, depois de uma conversa telefónica entre Donald Trump e o presidente russo Vladimir Putin. Na sequência do contacto, Trump anunciou que a Rússia disponibilizaria de imediato mais de 300 mil toneladas de gasóleo, seguidas de outras remessas nos meses seguintes, para abastecer os mercados norte-americano e internacional. O governante norte-americano justifica a medida com a necessidade de aumentar a oferta de combustíveis e aliviar os custos suportados pelos consumidores, agricultores e transportadores. Na sequência do anúncio de Trump, o Departamento do Tesouro norte-americano emitiu uma autorização temporária para determinadas operações de venda, transporte, descarga e importação de gasóleo de origem russa. A licença permite operações abrangidas pela autorização até abril de 2027. Contudo, a sua relação com a legislação anterior está a ser contestada por membros do Congresso, que consideram que a administração não pode simplesmente afastar as restrições legais em vigor. Os analistas do setor energético internacional mostram-se cautelosos quanto à decisão. É claro que os EUA são o nosso maior aliado, mas a nossa mensagem é clara. Se quisermos acabar com esta guerra, a única forma de fazermos isso é colocando mais pressão na Rússia. Além disso, a Rússia enfrenta limitações na sua capacidade de refinação depois de ataques ucranianos terem danificado instalações petrolíferas. Estas dificuldades condicionam a possibilidade de aumentar rapidamente a produção e a exportação de gasóleo. A estratégia, porém, é recebida com desconfiança em Kiev. O presidente ucraniano Volodymyr Zelensky criticou a decisão, considerando que o alívio das restrições energéticas beneficia Moscovo, sem garantir concessões concretas para acabar com a guerra. Desde a invasão russa da Ucrânia, em fevereiro de 2022, a União Europeia tem adotado sanções destinadas a reduzir a dependência energética em relação a Moscovo e a limitar as receitas provenientes das exportações russas e não vê de bons olhos. A grande questão é se os interesses energéticos podem abrir espaço para uma solução diplomática ou se o alívio das restrições acabará por enfraquecer a pressão internacional sobre a Rússia. O acordo anunciado por Donald Trump e Vladimir Putin coloca, assim, a energia no centro de uma disputa que ultrapassa a compra e venda de combustíveis.
0: O programa Giramundo já nos momentos finais. Vamos agora espreitar o que se passa pelo mundo em notícia. O Serviço de Imigração de Timor-Leste deteve 16 cidadãs estrangeiras na capital, Dili, por suspeita de exercerem atividades laborais com vistos de turista. A detenção ocorreu no domingo, durante uma operação de fiscalização em estabelecimentos hoteleiros e espaços de karaoke, de acordo com um comunicado do Ministério do Interior. As autoridades indicam que existem indícios de utilização de vistos de turistas para atividades laborais e comerciais incompatíveis com as condições de permanência no país. O Ministério do Interior apelou aos cidadãos timorenses para denunciarem casos de violação da legislação migratória, incluindo trabalho ilegal, prostituição ilegal, tráfico de seres humanos e exploração. O exército do Nepal resgatou 321 pessoas retidas pela subida repentina das águas do rio Bodhi Gandaki, no centro do país. A inundação ocorreu após a ruptura de uma barreira natural provocada por um deslizamento de terra, gelo e rochas na região dos Himalaias. O desastre destruiu mais de 200 casas, arrastou 5 pontes e deixou pelo menos 674 pessoas desalojadas. As autoridades desconhecem o paradeiro de 5 pessoas, não havendo até o momento registro de mortes. Um navio petroleiro foi atingido por uma mina naval na tarde de domingo no Estreito de Hormuz, provocando uma explosão e um incêndio na casa das máquinas, de acordo com a Guarda Revolucionária Iraniana. As autoridades iranianas referem que o navio transportava petróleo bruto para fora do Golfo Pérsico quando navegava na parte sul do estreito, tendo alegadamente desrespeitado as rotas autorizadas por Teherã. O incidente acontece num contexto de crescente tensão entre o Irã e os Estados Unidos, depois de Teherã ter declarado o encerramento da via marítima estratégica, por onde passa uma parte significativa do petróleo comercializado a nível mundial. A justiça norte-americana ordenou a suspensão por 14 dias de uma campanha publicitária do presidente Donald Trump, financiada com fundos públicos, por considerar que a sua continuidade poderia causar danos irreparáveis. A decisão foi tomada no domingo pela juíza federal Jennifer Rosen, que bloqueou igualmente 20 milhões de dólares destinados à produção e divulgação dos anúncios. Os anúncios incluem elogios a Trump, críticas aos adversários políticos e referências a operações militares, nomeadamente a detenção de Nicolás Maduro e a guerra contra o Irã. Trump, por sua vez, sustenta que pretende promover os Estados Unidos e não a sua imagem pessoal, uma vez que não é candidato às eleições intercalares de novembro.

0: E pronto, caro ouvinte, está feito o giro pelo mundo de hoje. Destacamos nesta edição, o Malawi está a enfrentar uma crise severa de combustíveis líquidos. Na África do Sul, a polícia alerta os estrangeiros indocumentados para não fazerem justiça pelas próprias mãos. Os Estados Unidos vão permitir a entrada de gasóleo russo no mercado norte-americano e internacional. Este programa foi produzido e apresentado por mim, Vitor África, com a sonorização de Sidónio Pires. Até a próxima.
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1: Chegamos para a nossa última edição desta semana do Eco Estudantil, neste dia 14 de outubro, Dia Mundial do Careca. Um beijo para todos os carecas que estão neste momento a ouvir o nosso programa. Mas não é de carecas que vamos falar aqui no programa, e sim de rubricas, pois hoje é aquele dia que o programa é dedicado às rubricas da ONU para o Mercado de Trabalho e também à rubrica Perfil de Estudante. Rolando Ezequiel, Elder Maleli e Lavia Shouk, contigo até muito perto das 19 horas. Yuri da Cunha, que estará presente no próximo dia 24 de outubro no campus da UEM, canta já a seguir para nós a Tchutchucha.

0: E Ora da Cunha e o seu Achuchucha a ficar para trás. O que vem a seguir são os comerciais.
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7: Boa noite. O antigo presidente da República, Joaquim Chissano, foi homenageado pela Universidade Europeia pelo seu contributo na promoção da paz em Moçambique e no mundo, numa cerimónia realizada na Universidade Europeia, que contou com a presença do presidente da República Portuguesa, António José Seguro. O antigo estadista moçambicano participou da aula inaugural daquela instituição de ensino como um dos principais convidados. Falando durante o ato, a representante da Universidade Europeia realçou a grandeza de Chissano e o seu legado humanista. No seu discurso, Joaquim Chissano citou as Nações Unidas, referindo que os conflitos têm estado a matar a cada 12 minutos. Ainda assim, acredita que há um caminho para mudar a situação. Aquilace Capangula Manda, vice-comandante-geral da Polícia, é doutor em Ciência Política pela Universidade Católica de Moçambique, com 17 valores. O tema de defesa para obtenção do grau de doutor foi medidas de controlo fronteiriço da Polícia de Fronteiras na gestão da migração irregular e as suas implicações para a segurança nacional, o caso da província de Tete. Mais de 6 mil crianças severamente afetadas pelas cheias e inundações nos distritos de Xokwa, Xibuto, Guijá e Xaxai, em Gaza, vão receber kits de material escolar numa iniciativa do Ministério da Justiça, Assuntos Constitucionais e Religiosos, que inclui igualmente a provisão de água potável e peças de vestuário. O governo moçambicano compromete-se a melhorar as infraestruturas escolares, reforçar a formação dos professores e promover ambientes de ensino seguros e inclusivos, anunciou na última segunda-feira o presidente da República, Daniel Chapo, durante as celebrações do Dia do Professor. Daniel Chapo afirmou que o governo continuará a trabalhar para melhorar as infraestruturas escolares, reforçar a formação dos docentes e promover ambientes de ensino seguros, inclusivos e preparados para os desafios do século XXI. O chefe do Estado reafirmou igualmente o compromisso do governo de continuar a investir no setor da educação, tendo em conta as capacidades financeiras do país, e reconheceu a necessidade de responder aos desafios relacionados com as carreiras docentes, o desenvolvimento profissional e o processamento das horas extraordinárias. O secretário de Estado da Ciência e Ensino Superior, Edson da Graça Francisco Macuacua, considera que o ensino superior, a investigação científica e a inovação são pilares fundamentais para o desenvolvimento sustentável de Moçambique e para a conquista da independência económica do país. O governante falava esta segunda-feira, 12 de outubro, na cidade da Beira, durante a aula inaugural da primeira Conferência Internacional de Pesquisa, organizada pela Universidade Adventista de Moçambique, sob o lema O papel da investigação científica, inovação e ensino superior no desenvolvimento sustentável de Moçambique. Na ocasião, Edson Macuacua defendeu que o desenvolvimento do país não deve depender apenas da exploração dos recursos naturais, das reservas de gás ou das terras arráveis, mas também da capacidade intelectual, científica e criativa dos moçambicanos. É o fim do Informe Escolar desta quarta-feira, 14 de outubro de 2026.
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7: E vou a seguir convidar o Elder Malelo para apresentar aqui a rubrica Um Pensamento, Uma Contribuição Social, que foi produzida e montada por ele.
0: Saudações. Hoje, na rubrica Um Pensamento, Uma Contribuição Social, vamos falar de João Albazin, um jornalista e escritor moçambicano da época colonial. Chamo-me Elder Malele. Bem-vindo. João Albazin destacou-se no início do século XX pelo seu trabalho na imprensa de Maputo, especialmente no famoso bairro da Mafalala. Juntamente com o irmão José Albazin, foi proprietário e criador de publicações importantes como o jornal O Africano, fundado por volta de 1908, e mais tarde o jornal O Brado Africano. Os seus artigos de fundo ajudaram a dar voz à população local e a criar uma efervescência cultural e social contra a dominação da época. O seu trabalho incentivou os artistas locais a valorizarem os ritmos e a identidade africanos da cultura. Embora não tenha publicado livros em vida, a sua escrita e o espólio das suas cartas deram origem póstuma à obra. Críticos debatem o alcance estético e político dos seus textos, que retratam o contexto da administração colonial lusitana no território. O seu legado permanece vivo na história de Moçambique, sendo homenageado inclusive em competições locais, como a Taça João Albazin. Segundo uma publicação assinada por João Oana na página Integrity Magazine, entende-se que a literatura moçambicana teve início no livro da Dor, obra póstuma de João Albazin, cujo genérico até hoje é discutido. Para uns, se não a maioria, trata-se de um romance. Para outros, talvez um punhado de gente. Estamos diante de cartas. Este autor escreve ainda que a literatura moçambicana, na sua gênese, obedeceu a três fases. A primeira, de 1925 a 1947, foi marcada, segundo Fátima Mendonça, pela sua emergência como consequência das políticas de assimilação e educacionais do Estado colonial. Nesta fase surgiram elites letradas que, segundo Mendonça, contrariaram as políticas educacionais e de assimilação impostas pelo regime colonial português quando começaram a produzir críticas contra o regime. Nesta primeira fase, as obras produzidas eram marcadamente de cunho estético, sendo o livro da dor a pioneira. Oana acrescenta ainda, citando Mendonça, que na segunda fase, de 45 a 64, o sentimento de resistência ao colonialismo alarga-se às camadas da pequena burguesia urbana, abrindo espaço para uma literatura marcada pela rejeição do caráter colonial português. E na terceira fase, de 64 a 65, assistiu-se a uma literatura marcada pela afirmação da ideologia nacionalista. O autor questiona se João Albazino foi escritor ou crítico e parte do pensamento de que, em vida, Albazino não publicou nenhuma obra literária e a única obra póstuma da sua autoria, que são cartas recolhidas e transformadas no livro da dor, e que, segundo Mendonça, o livro é marcadamente estético e não ia contra o regime colonial português e nem pregava o evangelho do nacionalismo, facto que este autor considera compreensível. Para um ano, tanto autores como Mendonça e Carvalho apresentam-nos um João Albazino crítico e não escritor. Oana escreve ainda que, no entendimento do segundo autor citado, Albazino buscava denunciar os abusos, corrupção e desleixo da administração colonial lusitana em território moçambicano, produzindo e publicando diversos artigos no O Africano. O texto explica também que, por um lado, Sampaio diz que Albazino é uma personagem cujas atitudes e pensamento colonial influenciaram as futuras gerações de escritores e intelectuais em Moçambique e, por outro lado, Nhamona diz que Albazino dedicou-se a várias causas e uma delas foi a africana e questiona se ele não contribuiu para que houvesse uma consciencialização nacionalista dos outros, visto que era um crítico indiscutível no seu tempo. João Oana interpreta que Albazino influenciou as gerações que se seguiram de escritores moçambicanos, não como um escritor, mas sim pelas críticas que escrevia e publicada no O Africano e em outros. Contribuiu como um crítico e que as gerações que seguiram de escritores usaram da literatura para denunciar as injustiças e barbaridades coloniais lusitanas e reivindicar o direito à liberdade do seu povo. Foi uma literatura marcada intensamente pelo compromisso social, diferente do O Livro da Dor. É o final da apresentação da rubrica Um Pensamento, Uma Contribuição Social. Hoje falamos do jornalista e crítico João Albazino, fundador do jornal O Brando Africano, na época colonial. Abraços de Elder Malele.
7: Elder Malele e a rubrica Um Pensamento, Uma Contribuição Social a ficarem para trás. Esta rubrica regressa na segunda-feira.
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0: Roberto Correia é o meu convidado para a rubrica Perfil de Estudante de hoje. Vem comigo, ouvinte, e vamos descobrir como é que foi a vida académica do Alberto.
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2: Olá, eu chamo Alberto Correia, sou um artista e designer moçambicano. Eu comecei a estudar há muito tempo, fiz a primeira classe na década de 90 e nessa altura ir à escola era, para mim, foi um dos melhores ou maiores desejos, porque eu já via os meus irmãos a estudar e eu sou o mais novo de 5 irmãos. E nessa altura eu fiz a primeira classe na escola primária 24 de julho, foi até onde fiz a 7ª classe, e uma das histórias que mais me marcou na escola primária pela negativa foi o meu professor da 4ª classe, que foi a classe em que eu reprovei, porque ele era muito violento e batia-nos com muita frequência. Então eu acabei reprovando a 4ª classe porque isso e batia-nos com muita frequência. Então eu acabei reprovando a 4ª classe porque isso eu fugia

0: de 2009. Depois tive de escolher, ao passar a décima classe, tive de escolher entre a secção de ciências ou letras e fui para a secção de ciências. Passei a décima classe e fui para a décima primeira classe na Gesina Machel, onde tive de escolher entre a secção de ciências ou letras, mas vão ficar a saber a seguir a esta música, que é uma das músicas que marcou muito a minha época, esta época, que é Cachimbo da Paz, do Gabriel o Pensador. 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
1: Aê!

E obviamente eu escolhi a secção de ciências com desenho, porque eu queria ser artista, não é? Então tinha que seguir alguma coisa que fosse mais nessa área. E terminei a 12ª classe com sucesso. Fiquei por aí uns 3 anos sem estudar. Tinha que começar a trabalhar e entrar para o mercado de emprego, não foi fácil. Isso levou muito tempo. E em 2013 eu comecei a estudar a licenciatura em design, que era uma matéria nova na altura, principalmente em Moçambique. E depois, em 2016, eu saio da faculdade e começo a dar aulas, começo a trabalhar na área, e isso foi muito importante no meu processo de profissionalização do meu trabalho. A academia fez-me o que eu sou e transformou o meu futuro. Finalmente, comecei a trabalhar na área e hoje em dia dou aulas de sapiência em várias universidades a nível nacional, na cidade de Maputo e não só, em outras províncias, porque realmente o trabalho nacional na cidade de Maputo e não só em outras províncias, porque realmente o trabalho da academia que foi feito em mim teve o seu valor e hoje tem que ser partilhado com as outras pessoas. Gostava de deixar ficar aqui os meus cumprimentos a todos e até uma próxima oportunidade. E fiquem com a minha música, uma das minhas músicas favoritas, que é do Sem Paus e do 3HK. Chama-se Desde Aqueles Tempos. 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
1: Obrigada, Alberto, por teres aceito o meu convite e por teres participado da rubrica Perfil de Estudante. Ouvinte, estudante,

0: tu também podes fazer parte desta rubrica. Basta apenas enviares uma mensagem a manifestar o teu desejo para o número 87-000-9790. Envia uma mensagem para este número 87-000-9790 e diga que queres fazer parte desta rubrica Perfil de Estudante, que nós iremos entrar em contacto contigo. E vamos já seguir espreitar a nossa janela comercial.
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3: Olá, boa noite. Já estamos na rubrica da UNE para o mercado de trabalho. E hoje a nossa conversa aqui nesta rubrica será com Simeão Malat, ele que é formado em proteção, especificamente em assistência humanitária, e começou a trabalhar aos 21 anos de idade. Simeão Malat não é formado na academia, isto é, na universidade, mas fez vários cursos internacionalmente e está aqui hoje para contar um bocadinho da sua trajetória durante a sua formação nestes cursos, formação em proteção, especificamente em assistência humanitária, e dialogar connosco como é que foi formar-se virtualmente no outro país, não é? Estando aqui em Moçambique, e como é estar a trabalhar e estar a estudar ao mesmo tempo. Simeão Malat, olá, boa noite, bem-vindo aqui ao Eco Estudantil.
4: Boa noite e boa noite a todos que se dedicam aos estudos, e é importante de facto dedicar-se, e muito boa noite.
3: Simeão, fizeste a 12ª classe e depois não entraste na universidade, certo?
4: Bom, sim, não entrei. Na altura, não por vontade própria, mas pelas condições em que eu me encontrava, muito mais orfandade na altura.
3: Não tendo entrado na universidade depois de concluir a 12ª classe, o que foi feito de ti, em termos académicos?
4: Em termos académicos, eu fui me readaptando, porque havia muitas necessidades. Quando perdi o último dos meus pais, que foi a minha mãe, eu estava a sair ainda do serviço militar obrigatório. Depois, quando voltei, aliás, ainda no serviço militar obrigatório, eu fui fazendo a 11ª, enquanto estava lá mesmo no quartel. E quando voltei, já concluí a minha 12ª classe. Depois dali, eu tive uma oportunidade no Parque Nacional de Massingir para iniciar com a minha carreira, mas antes mesmo de lá ir, já fazia alguns negócios, tinha uma barraca e quis colocar-me numa situação já de emprego para ganhar mais experiências. Passado isso, aliei-me à Diocese, foi de Niassa na altura, onde fui lá trabalhar por cerca de 5, 6 anos e tendo sido destacado. Quando o superior daquela diocese foi transferido pelo meu desempenho, levou comigo para a diocese onde ele ia, na Zambésia, que é a diocese de Quelimane.
3: Ok, isto aconteceu quando já estava já a formar-te em proteção?
4: Não, era antes, não é? Mas na mesma dava assistência às comunidades, desempenhava vários cargos, que é assistência às comunidades, às crianças órfãs e vulneráveis, motivação ou sensibilização das comunidades nessa altura. E a mesma atividade que fiz em Niassa, estava já a fazer de novo em Zambésia. Passado isso, porque já constitui família, decidi deixar de trabalhar para poder dar mais atenção à minha primeira filha na altura. Chegado na minha terra natal, em Xai-Xai, já comecei a procurar outras oportunidades, que aliei-me a uma ferragem, onde fui gestor dessa ferragem, e depois apareceu uma outra oportunidade, que foi trabalhar já com a Visão Mundial. Na Visão Mundial é lá onde, pelo desempenho que tive na resposta humanitária na Beira, no momento do ciclone Idai, em 2019, fui selecionado para uma formação global, onde estavam vários países, a formação era em inglês, eu tive que me adaptar em inglês, mas aceitei o desafio e formei-me um curso que, a nível de Moçambique, provavelmente somos 4 a 5 pessoas formadas nessa área, que é uma plataforma que cria ferramentas para respostas humanitárias ao nível global. Então, foi lá onde eu formei-me já e depois fui transferido em proteção na resposta humanitária, okay, nos âmbitos tanto de situações climatéricas ou mesmo das situações de guerra, como está a acontecer em Cabo Delgado.
3: Exato. E, Simeão, esta tua formação foi graças ao teu desempenho e também porque já trabalhavas com a ajuda humanitária das pessoas.
4: Sim, já trabalhava com a ajuda humanitária de uma forma aleatória, porque nos primeiros sítios onde eu trabalhei na diocese não tinha uma rigorosidade como tal, mas também tinha lá alguns projetos para serem implementados em assistência a crianças órfãs e vulneráveis. Então, tendo-me aliado já à visão mundial, que tem uma exigência um pouco mais internacional, destaquei-me e estive a dirigir equipas e respostas mesmo ao nível internacional e com padrões mesmo internacionais.
3: E como é que foi fazer esta formação já estando a trabalhar e ainda se lidar com as pessoas? E em inglês? Fizeste em inglês?
4: Em inglês, claro.
3: Não foi prejudicial isto para ti?
4: Olha,
3: o fator da língua?
4: Foi desafiante as duas situações. Fazer o curso e a estudar, e a visão mundial não queria ver os resultados em termos de implementação dos projetos que já estavam sendo implementados negativos. Mas também, do outro lado, tinha deadline para poder terminar os módulos. Portanto, como coordenador daquela equipa que estava em Buzi, que é lá onde estive mais a dar resposta, eu tinha que estar a dar assistência à equipa durante o dia e de noite eu dedicava-me já para o meu curso, que não tinha nada a ver com aqueles projetos já ganhos. Portanto, foi um desafio, e a língua também foi um desafio, mas foi bom porque melhorei a minha língua e a minha interação e conhecer mais as ferramentas num nível mais internacional.
3: A tua rotina não era exaustiva por causa desta formação? Já tinhas família nessa altura?
4: Já tinha família. A família é Xaxá, eu nem só fala, não é? E a ter que trabalhar desta maneira e também a estudar. Era exaustivo, mas existe uma fórmula que é: se a pessoa quer, consegue, e consegue um tempo suficiente para dar a resposta àquilo que quer.
3: Ou seja, temos que trabalhar para alcançar o nosso objetivo, que é a formação neste caso.
4: Claro, claro. Digo que sim porque, por exemplo, eu tenho uma formação internacional, é verdade que tenho um certificado, mas é algo que ao nível nacional ainda não é reconhecido. Não é? A minha formação de como foi feito não é reconhecido a nível nacional e neste momento, por exemplo, teve um acidente de trabalho e estou parado, estou já a dedicar-me a assuntos próprios. E pode aparecer uma oportunidade que exija um certificado e que eu não saia desta cidade. Não terei oportunidade porque este certificado que eu tenho, ao nível nacional, ainda não tem um enquadramento. Portanto, a universidade, ao nível nacional, é muito importante porque já abre espaço para, mesmo fazendo suas coisas, quando aparece uma oportunidade melhor, você apresenta o seu certificado e implementa.
3: Simeão, acabaste de falar aqui que tiveste que parar de trabalhar, isto há 2, 3 anos, 4
4: exato,
3: anos,
4: exato.
3: Certo? Mas antes de chegarmos aí, eu gostaria de perceber de ti, é possível um estudante estar a formar-se e também estar a trabalhar?
4: Claro, alguns já te perguntariam como estaria a trabalhar sendo só me formar. Existem muitas fórmulas e muitas formas desde o momento que a pessoa dispa o orgulho, não é? O orgulho muitas das vezes é que nos bloqueia para podermos fazer algumas coisas e que poderão nos dar sustento para a própria faculdade nossa, para próprias despesas, sem sobrecarregarmos os nossos pais. Existem alguns que estão nas universidades e que são órfãos, os pais estão lá no campo. Esta pessoa deve deixar de orgulho, só porque está na cidade, procurar fazer algum negócio, mesmo se for, caos não é problema, que se forme. Quando tiver se formado, esta história é muito importante, não é uma vergonha, que viva aquilo que é a sua verdade. Portanto, é possível sim estar a trabalhar, não precisa que seja qualquer tipo de trabalho, é uma experiência que a pessoa está a fazer, está a ter, e também é uma história que a pessoa está a escrever. Então, coragem, jovens, eu aconselho que estejam a fazer alguma coisa para minimizar as despesas e o peso da responsabilidade aos vossos encarregados.
3: Exato, voltando agora, terminaste a tua formação e trabalhaste na área?
4: Sim, estive a trabalhar.
3: E depois tiveste que parar em 2022 por causa do acidente de trabalho.
4: Acidente de trabalho, claro.
3: Ficaste desesperado? Como é que foi este momento?
4: Desesperado, como tal, diria que não, porque já tinha tido várias formações que têm a ver com apoio psicológico, emocional, autoajuda emocional. foi possível eu mesmo gerir minhas emoções. Não deixa de ser uma preocupação sendo pai, porque devo prover uma e outra coisa aos meus filhos. Então tive que reinventar-me com aqueles fundos que eu tinha, aquelas poupanças que eu tinha, tive que reinventar-me para poder dar o sustento aos meus filhos e colocar na escola também os meus filhos.
3: Ou seja, formaste-te, começaste a trabalhar naquela tua área e depois, infelizmente, tiveste que parar. Mas isso não te levou para baixo, muito pelo contrário, fez-te ver novas oportunidades. Então,
4: claro,
3: podemos dizer que o jovem estudante pode formar-se numa certa área, mas também pode trabalhar numa outra área que não seja necessariamente aquela da sua formação.
4: Sim, isto pode ser aplicável para aqueles que fizeram um certo curso, não é? Já têm um certificado, mas não está tendo oportunidade para a área na qual a pessoa se formou. Pode ter se formado para arquitetura, mas não está a conseguir ter possibilidades para tal. Pode se adaptar, pode fazer uma outra coisa. Eu, por exemplo, tive essa formação ao nível internacional, mas estou aqui já a fazer outras coisas, a reinventar-me. Quando aparecer uma oportunidade, quando eu estiver em condições, posso voltar a fazer o que eu sei e amo fazer.
3: Só para os ouvintes saberem, o Simeão trabalhava em proteção humanitária.
4: Exato.
3: E agora, depois do acidente de trabalho, o que é que está a fazer?
4: Na verdade, é proteção dos beneficiários. Nos beneficiários encontramos adultos, crianças. E na assistência humanitária, que é a resposta humanitária, quando acontece qualquer coisa, existe sempre projetos que lá são lançados para poder dar assistência. Agora eu sou um empreendedor, para além de ser escritor, tenho uma obra, O Amor e as Finanças, não é? E que retrata um pouco daquilo que são as experiências e vivências que eu fui gerindo de algumas famílias, naquelas sessões que eu fazia com as famílias. E também sou um empreendedor na área de boutique, tenho uma boutique, e também sou promotor de eventos. Infelizmente sou de Xai-Xai, tenho feito promoção de eventos em Xai-Xai e não aqui em Maputo por enquanto.
3: Descobriu também uma paixão pela leitura.
4: Olha, esta é uma paixão já adormecida, ainda no momento do ensino secundário, que tínhamos cartinhas que nós fazíamos e colocávamos num sítio para, como se fosse um quadro do leitor.
3: Okay.
4: Não é? Então fazia lá algumas escritas que tinham a ver com adolescência, aquela fase, não é? Então adormeceu porque já estive a correr com outras coisas. Bom, direi graças a Deus, agora com esta situação de acidente tenho mais tempo. Eu por isso que escrevo, e escrevo mesmo com muito amor. E é uma obra que, graças a Deus, também já avançou muito. Tenho muitas vendas e bom feedback.
3: Uma obra bastante curiosa, Amor e Finanças.
4: Amor e as
3: Estas
4: finanças.
3: Duas coisas andam ligadas?
4: Olha, bom, como estamos a falar para jovens, não é? Estas coisas andam juntas, sim. Depende de como o namoro é feito, de como o namoro é preparado para que estes dois não sejam adversários. É preciso existir muito diálogo, muita interação, transparência e amizade acima de tudo, quando estão a namorar. A transparência é nos poucos ganhos que vocês vão tendo. Partilhem e vão pensando o que é que vamos fazer, se já é uma relação séria, não é? É preciso começar dali a partilhar o pouco que cada um ganha, por forma a desenhar o seu futuro.
3: Simeão, já estamos quase no fim desta nossa conversa. Lançou há pouco tempo esta obra, Amor e Finanças. Já tem algum segundo livro em mente?
4: Bom, não é em mente, já é uma obra que está a 60-70%, com o desejo de ser lançado entre outubro e novembro deste ano, 2026. É uma obra que fala um pouco do telemóvel, redes sociais e a socialização. Não vou dar muitos pines, mas é uma obra também que traz muitas ferramentas importantes para a convivência, o dia a dia, assim como para a educação dos filhos e dos irmãos, amigos em si.
3: Ok. E agora, para finalizar, de fato, esta nossa conversa super interessante, gostaria, Simeão Malate, que deixasse aqui um conselho para os jovens estudantes que estão neste momento a ouvir o Eco Estudantil.
4: Olha, o conselho que eu hei de deixar aqui, tanto os que já estão na faculdade, no ensino secundário, secundário e mais. E aqueles também que pararam um pouco de estudar, é que se queremos ter sucesso, devemos estudar. E estudar não é coisa fácil. Para estudar é preciso você querer, desejar e empenhar-se, porque simplesmente estudar não há de ajudar. E para quem tem condições financeiras, não adianta comprar a nota, porque no local do trabalho será necessário você demonstrar o que aprendeu e ali vai procurar ter o mérito, e o mérito você não terá, porque teve a nota comprada. E é preciso fazer o empenho, invista-se e invista o seu tempo preparando-se para poder ter o sucesso no local do trabalho. E sucesso para todos os estudantes.
3: Muito obrigada, Simeão Malate, ele que foi o nosso convidado de hoje na rubrica da UNE para o Mercado de Trabalho. Recordar que Simeão Malate é formado em proteção, especificamente em assistência humanitária. Antes da sua formação, já tinha começado a trabalhar. Então, isto, amigo ouvinte, significa que tu também podes começar a trabalhar ainda na universidade ou mesmo depois da universidade, por mais que não seja na tua área de formação. Voltamos já para mais conteúdos aqui no Eco Estudantil.
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3: Está tudo dito e feito e espero que tenha sido do teu agrado, ouvinte. Mas se não foi, prometo melhorar. Continua aí ligado à nossa emissão, porque já a seguir temos o Mais Amor com a madrinha Helena Costa. Despedem-se Rolando Ezequiel, Alder Malel e Lávia Chouca. Até segunda-feira. Ah, não esqueçam de beber água. Beba água porque está muito quente.
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